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0: querer.
1: O sentido das palavras, um olhar mais positivo sobre a vida. Não vivemos isolados dos outros. O contacto, o afeto e a troca de experiências permite-nos crescer e desenvolvermos-nos. Ficamos mais equilibrados quando promovemos bons relacionamentos, quando procuramos apoio e partilhamos a nossa dor. Perante o sofrimento, se nos isolarmos dos outros por nos sentirmos diferentes ou para nos protegermos, só estaremos a atrair mais sofrimento para nós, revivendo o trauma ou a situação angustiante uma e outra vez na nossa mente. Por vezes, a dor toma conta dos nossos corações e parece que os nossos sonhos são destruídos, a sentirmos como se já não houvesse amanhã. Mas a vida é muito sábia, arranja-nos sempre uma saída, tem sempre um plano B para quem nela acredita. A vida sabe sempre o que faz, tem os seus próprios meios para nos ensinar, mas temos que fazer a nossa parte. Precisamos acreditar que somos capazes, que somos mais fortes do que imaginamos ser. Acreditar que a vida tem valor e que cada um de nós é uma joia rara, pronta a ser lapidada, é acreditar que tudo o que nos acontece tem um propósito maior e que precisamos olhar para os momentos mais difíceis, não como pedras no meio do caminho, mas como degraus de uma escada que nos levará a uma vida mais plena e feliz. Pense nisto e seja feliz.
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0: São 2 horas. 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

0: E cá estou eu para a emissão de quinta-feira. Está agora a começar aqui no seu rádio. Meus amigos, espero que estejam muitíssimo bem, mas sobretudo preparadíssimos para se divertirem muito nesta edição de hoje do Planeta Alegria. Que grande programa! Olha, hoje vamos ter um apanhado bem diferente. Vamos andar para aí a perguntar o que é que acham da venda liberal que o governo concedeu agora de neurónios nas farmácias. Tal e qual. Vai ouvir lá à frente nesta emissão que agora está a começar. Eu sou Nuno Soares. Este é o programa dos apanhados. Já sabe que nos pode seguir em planetaalegriaradio.pt. Agora que estamos juntos e que também vamos juntos durante esta hora inteirinha, divirta-se e seja muito feliz.
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0: Eu acho que perguntar não ofende e por isso há que ligar aí a algumas pessoas e perguntar o que é que acham da venda de neurónios nas farmácias. Olha o resultado.
1: Estou, muito boa tarde.
2: Boa tarde.
1: Viva, estamos a fazer uma pesquisa para a rádio. Pode-me dar qual é a sua opinião sobre a liberalização do governo da venda de neurónios nas farmácias?
2: Olha, desculpe, eu sou muito pouco instruída. Não sei discutir esse assunto.
1: Mas sobre a venda de neurónios na farmácia, o que é que a senhora acha?
2: Eu acho que está mal.
1: Não acha grande ideia, pois não?
2: Eu acho que não.
1: Muito bem. Muito obrigado, muito boa tarde.
2: Agora não esteja suficientemente esclarecida.
1: Mas acha que não se deve vender neurónios nas farmácias, pois não?
2: Acho que não.
1: Muito obrigado, muito boa tarde.
2: Por nada, boa tarde.
1: Estou, boa tarde.
3: Boa tarde.
1: Estou a fazer um inquérito para a rádio. Eu queria apenas fazer-lhe uma pergunta. O que é que o senhor acha da autorização do governo da venda de neurónios nas farmácias?
3: O que é que eu acho?
1: Sim.
3: Mas para que rádio é?
1: É para várias rádios. Eu queria saber a sua opinião. O que é que o senhor acha?
3: Acho bem, pronto.
1: Acha que se deve vender neurónios nas farmácias, não é?
3: Sim, sim.
1: Muito bem. O senhor então está de acordo, é isso?
3: Estou.
1: Muito bem. Muito obrigado. Boa tarde.
3: Nada.
1: Estou, boa tarde.
4: Boa tarde.
1: Minha senhora, estamos a fazer apenas uma pergunta para um estudo para a rádio. O que é que a senhora acha do governo autorizar a venda de neurónios nas farmácias?
4: Eu acho isso péssimo.
1: A sua opinião acha que não é bom, não é?
4: Sim.
1: E porquê?
4: Porque é uma venda mais livre, não é?
1: Sim. Portanto,
4: acho que os neurónios não fazem nada bem às pessoas.
1: Muito obrigado, muito boa tarde, está bem?
4: Nada, boa tarde.
1: Tarde, obrigado.
4: Boa tarde.
1: Muito boa tarde, minha senhora. Estou-lhe a ligar a fazer um inquérito para a rádio. É possível responder a uma pergunta?
4: Sim, é.
1: Queria apenas perguntar-lhe, o que é que acha da autorização do governo em liberalizar a venda de neurónios nas farmácias?
4: Que pergunta mais estranha. Sei lá.
1: Qual é a sua opinião?
4: Acho mal.
1: Acha que não se deve vender neurónios nas farmácias, certo?
4: Acho que sim, acho que não.
1: E porquê?
4: Sei lá. Não faço a mínima ideia.
1: Muito bem. Muito obrigado. Muito boa tarde.
4: Tá, tchau. Oi, Floriana e Sergani, boa tarde.
1: Muito boa tarde, minha senhora. Estou a ligar-lhe da rádio. Estamos a fazer uma pesquisa. É possível responder a uma pergunta?
4: Depende, quero falar, se calhar não ia falar com a patroa.
1: Não, pode ser, é apenas a sua opinião, pode ser?
4: Sim, pode ser, então.
1: Qual é a sua opinião sobre a autorização que o governo deu à venda de neurónios nas farmácias?
4: À venda de?
1: Neurónios.
4: Não tenho opinião sobre isso.
1: O que é que acha, que se deve vender ou que não se deve vender?
4: Não sei, é uma questão que tenho que pensar muito bem sobre isso, mas acho que não.
1: Acha que não se deve vender, não é?
4: Exato.
1: E porquê?
4: Eu não sei, eu não estudo ciências, não sei, não faço ideia.
1: Muito boa tarde, minha senhora. Estou a ligar-lhe da rádio. É possível responder a uma pergunta apenas para um inquérito?
4: Depende.
1: Muito bem. Queríamos saber a sua opinião sobre a autorização que o governo deu da venda livre de neurónios nas farmácias.
4: De neurónios?
1: Sim.
4: Não tenho conhecimento.
1: Sim, mas a senhora é a favor ou é contra?
4: Não tenho conhecimento, não dá nem pensar no assunto.
1: Mas o que é que acha?
4: Contra, nem sou a favor sem pensar sobre o assunto.
1: Mas acha que se deve vender neurónios ou não se deve vender neurónios nas farmácias?
4: Não faço a mínima ideia, não sei, nem sei se é possível, espero.
1: A senhora compraria neurónios nas farmácias?
4: Não, se calhar não preciso, graças a Deus. Sim.
1: Estou, muito boa tarde.
4: Boa tarde.
1: Estou a ligar da rádio. É possível responder apenas a uma pergunta para um inquérito?
4: Diga.
1: Queria saber a opinião que a senhora tem sobre esta autorização que o governo deu da venda liberal de neurónios nas farmácias.
4: Oi, pai, eu nem estou a par disso.
1: Mas o que é que acha? Acha que se deve...
4: Não estou a par disso porque não tenho tempo de ouvir notícias.
1: Mas acha que se deve vender neurónios ou acha que não se devem vender neurónios nas farmácias?
4: Não sei.
1: Senhora...
4: Não sei porque nem li nada a esse respeito, nem ouvi nada a esse respeito.
1: E a senhora compraria neurónios nas farmácias?
4: Não sei, eu acho que não.
1: Já alguma vez comprou neurónios?
5: Não. Nada.
1: Sim, boa tarde.
5: Boa tarde.
1: Minha senhora, estou a ligar da rádio. É possível responder-me apenas a uma pergunta para um inquérito?
5: Na rádio?
1: É para várias rádios. É possível responder à pergunta? É um estudo de mercado.
5: Sou rápido.
1: Muito bem, é só uma pergunta. Qual é a opinião que a senhora tem sobre a venda autorizada que o governo deu agora de neurónios nas farmácias? O que é que acha?
5: Neurónios nas farmácias?
1: Sim.
5: Não estou a par dessa informação.
1: Mas acha que se deve vender neurónios nas farmácias ou acha que não se deve vender?
5: Não tenho opinião.
1: Pois, mas
5: não tenho opinião.
1: Mas a senhora compraria neurónios nas farmácias?
5: Não.
1: Acha que precisa de neurónios à venda nas farmácias?
5: Não. Então, claro, boa tarde.
1: Muito boa tarde, minha senhora. Estou a ligar-lhe da rádio. É possível responder apenas a uma pergunta para um inquérito?
5: Sim.
1: Muito bem. Qual é a opinião que a senhora tem sobre a autorização que o governo deu à venda de neurónios nas farmácias? O que é que acha?
5: Eu nem ouvi falar em nada disso ainda, nem...
1: Mas acha que se deve vender neurónios nas farmácias?
5: Eu acho que não, até os neurónios vendem-se assim.
1: A senhora alguma vez comprou neurónios no outro lado?
5: Não comprei nem na farmácia, nem comprei em lado nenhum.
1: Então acha que se deve vender ou não na farmácia?
5: Não.
1: Muito boa tarde, minha senhora. Estou a fazer um inquérito para a rádio. Posso fazer-lhe uma pergunta apenas?
5: Queria
1: saber qual é a opinião que a senhora tem sobre a autorização que o governo vai dar à liberalização de venda de neurónios nas farmácias.
5: À venda de neurónios?
1: Sim. Qual é a opinião que a senhora tem?
5: Isso é brincadeira. Vão vender neurónios na farmácia?
1: Exatamente. A senhora é contra ou é a favor?
5: Assim, eu não tenho opinião sobre isso. Não posso dizer nada porque assim, acho que os neurónios não se vendem em lado nenhum. Não sei, penso eu.
0: Eu acho que isto de vender neurónios nas farmácias só faz mal às pessoas. Dá cabo da saúde delas.
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0: Este é o Planeta Alegria de quinta-feira, na sua rádio e na sua vida. Agora é a altura para enviarmos uma telemensagem. E é o Paulo, a vítima do próximo apanhado, e também da Jorge Telemensagem, aquela empresa que nós criámos só para este efeito.
1: Jorge Telemensagem, boa noite.
2: Estou.
1: Sim, boa noite.
2: Quem fala?
1: É da, sim, boa noite. É da Jorge Telemensagem. Quem fala, por favor?
2: Queria saber, fizeram uma chamada e eu, quando foi para atender, desligaram, eu não sei quem está a falar.
1: Peço imensa desculpa, não se importa de me dizer o seu nome, se faz favor.
2: Eu, Paulo.
1: Sr. Paulo, deixe-me só ver aqui. Sr. Paulo, eu peço desculpa que eu estou a ver se encontro quem terá sido a pessoa que lhe ligou. Mas ligaram-lhe há muito tempo, Sr. Paulo?
2: Não, foi pouco, há um minuto ou dois.
1: Ah, Sr. Paulo?
2: Eu estava aqui, por acaso até estava na garagem e
1: muito bem.
2: A minha filha veio-me trazer o telemóvel.
1: É o Sr. Paulo Sérgio Silva Justa, é isso?
2: Sim.
1: Muito
2: sim.
1: Bem. O senhor tem uma telemensagem, Sr. Paulo Sérgio.
2: É?
1: O senhor quer ouvir agora?
2: Não se importar.
1: Foi o Sr. Cristóvão que deixou a telemensagem para o senhor. Vou-lhe pedir que carregue na tecla 1 do seu telefone e depois no final da telemensagem não desligue, está bem, por favor?
2: Está bem.
1: Muito bem.
2: Está bom.
1: Pode carregar, faz favor.
2: Está, obrigado. Qual é a tecla 1? Gostava de saber.

0: tal vão para o senhor.
1: É estranho. Tá bom.
0: Pronto, é só para lhe dizer que foram cobrados 19,90€ ao seu telemóvel, está bem? Pela telemensagem.
1: 19€?
0: 19,90€.
1: Por quê?
0: Pelo serviço da telemensagem.
1: 19€? Tenho a certeza?
0: 19,90€, sim. É o custo da Jorge telemensagem.
1: Bom, é muito estranho, porque assim, eu nem sei quem é esse senhor Cristóvão, me fiz essa chamada, enviou essa telemensagem e 19€, porquê?
0: É o serviço que nós cobramos para o senhor ouvir a tele... Quando o senhor apertou na tecla 1, foi quando nós lhe fizemos o débito dos 19,90€.
1: Tá bom, olha, é assim. Vamos lá ver o que isso vai dar, mas acho um bocado estranho. É a primeira vez que me acontece. Mas... E assim, a Cristóvão não conheço lado nenhum.
0: Pois, senhor, não
1: aquela mensagem.
0: Mas é o senhor Paulo Sérgio Silva Justa, não é?
1: Sim, sim.
0: Pois, a mensagem gravada que ele deixou é para si.
1: Sonho. Eu estou admirado. Você vai me desculpar eu estar a falar da maneira que estou a falar, mas para mim é algo estranho.
0: Mas o senhor quer voltar a ouvir a telemensagem, é?
1: É que eu acho, é assim, eu não, o que eu entendi foi uma música que me apareceu, pura e simplesmente. Não ouvi mais nada.
0: Pois, é que foi a telemensagem que lhe deixaram, mas eu posso pedir para que seja repetida a telemensagem. O senhor pode apertar outra vez a tecla 1 para ouvir a telemensagem?
1: E quer dizer, vou tornar a pagar outra vez 9,90€?
0: Não, a segunda vez só paga 7,50€.
1: Mais uma soma que o senhor me quer fazer obrigar a pagar, não?
0: Não, eu não quero obrigar. O senhor é que se quiser ouvir outra vez a telemensagem, volta a apertar 1 e agora só paga 7,50€.
1: Eu não quero ouvir mais nada, sinceramente. E assim, eu nem sei quem é o senhor Cristóvão, apareceu-me um toque no telefone, a minha filha veio-me trazer o telefone, por isso simplesmente liguei para o número que apareceu.
0: Sim, mas...
1: Para ver o que é que se passava. O senhor disse-me para eu ver que tinha uma mensagem, uma tela a chamar, uma tela mensagem, não é? E eu fui ver e você diz-me, cobram-me 19€ e não
0: sim,
1: sei o quê.
0: Só cobramos 19,90€, sim.
1: Sim, 19,90€ é muito dinheiro, não acha? Eu ouvi uns segundos de música.
0: Eu não sei o que é que o senhor ouviu, porque eu não faço ideia. A telemensagem é algo...
1: Eu pura e simplesmente ouvi música, mais nada. Uns segundos só, acabou. E o senhor, depois ao fim deu o senhor a falar para mim e eu fiquei assim.
0: Pois agora não há maneira.
1: É foram assim... cobrados 19€ e tal.
0: Sim, o senhor, se consultar o seu saldo ou depois da sua fatura mensal, verá que foram cobrados 19,90€ mais IVA, sim.
1: Estranho, pronto. Olha, não posso fazer mais nada, não é? Eu não culpo o senhor, não. Eu estou completamente estupefato com essa sua conversa, não é? Porque assim, nunca na vida me aconteceu o semelhante e na por cima vem uma mensagem de um senhor que eu não conheço lado nenhum. Um nome que eu não conheço lá nenhum.
0: Pois é, o Sr. Cristóvão, ele, se quiser, quer voltar a ouvir a telemensagem?
1: Não, então se o senhor vai cobrar 7€ e tal por tornar a ouvir, o que acha que eu vou querer ouvir? Porquê? Não tem nada interessante ouvir uma música, simplesmente.
0: Mas pode ser alguma mensagem importante para o senhor que ele tenha deixado na música, não sei, o senhor é que está a dizer.
1: Acha que para mim tem um interesse a música que ele enviou para mim?
0: Não sei, meu Deus. Não faço ideia, pois foi deixado pelo Sr. Cristóvão.
1: E isso não será um engano? E eu tenho que pagar por um engano?
0: Paulo Sérgio da Silva Justa, não é?
1: Sim, sou eu.
0: Pois.
1: E sem dúvida nenhuma.
0: Ó, Sr. Paulo, se o senhor ouviu mal a telemensagem, eu vou voltar a pô-la sem cobrar, para ver se o senhor consegue ouvir bem a telemensagem, por favor. Então aguarde, está bem?
1: Está bom.
0: Não
1: desligue. Vou esperar.
0: Não desligue.
1: Que é o meu remédio.

0: Não mudou nada.
1: Pois, eu não consigo, eu não tenho acesso ao que o senhor ouve, como é normal, porque são mensagens confidenciais, não é?
0: Eu entendo o que o senhor está a dizer, mas eu, assim, eu não vejo significado nenhum nessa mensagem, pura e simplesmente é uma música.
1: Pois, não sei, há pessoas que
0: e deixam... E por cima ela nem tem graça nenhuma, a música.
1: Pois, eu não faço ideia. Não sei o que lhe digo.
0: Pronto, olha, eu peço imensa desculpa, não vou culpar o senhor de maneira nenhuma, mas é assim, eu só, pura e simplesmente, estou assim um bocadinho admirado, porque é assim...
1: A mim o senhor...
0: Aparece uma mensagem destas, que não tem lógica nenhuma, nem pés nem cabeça, e eu vou pagar 19 euros e tal, não sei quantos cento.
1: 19,90 mais IVA, sim.
0: Sem nexo nenhum, porque eu não tenho culpa nenhuma das pessoas se lembrarem e mandar mensagens.
1: Podem ser pessoas que têm alguma estima pelo senhor, não é? Não sei.
0: Estima por mim, por que razão? Não conheço lá nenhum, nem esse nome para mim é meio estranho, por isso simplesmente.
1: Pois não lhe sei dizer. Mas uma coisa lhe posso garantir, que sei quem é culpada disto tudo.
0: Quem?
1: A Susana Silva. Conhece?
0: Susana Silva?
1: Sim.
0: Não conheço a Susana Silva.
1: Que é de Valadares.
0: De?
1: Valadar.
0: Balazar?
1: Sim.
0: Balazar é aqui a minha freguesia, onde eu moro.
1: E não conhece a Susana Silva?
0: Susana Silva.
1: Sabe o que é que não. Ela fez?
0: O que é que ela fez?
1: É Susana Silva. Telefonou para o maior programa de apanhados de rádio do país.
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1: Para que o Paulo Sérgio fosse apanhado no Planeta Alegria.
0: Está a brincar comigo, certeza absoluta. Só pode estar a brincar, sério. Muito bem disposto. Estou a gostar de ouvir a sua conversa agora. Até o momento não, mas agora.
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0: Siga o Planeta Alegria nas redes sociais, mas siga-nos também aqui todos os dias na sua rádio favorita. Quer pedir apanhados? 234-060-770. Mário, onde é que estás? Eu quero falar contigo. Estou?
1: Sim.
0: Boa tarde, quem fala?
1: Boa tarde, é Mário.
0: Olá, Mário, tudo bem? Eu estou.
1: Quem
0: é o Pedro Dias. Mário, eu não merecia aquilo que tu me fizeste, pá.
1: Pedro Dias?
0: É o Pedro Dias, é.
1: Que Pedro Dias?
0: Oh, Mário, eu quero. Não importa, eu quero saber onde é que estás, que eu quero ir ter contigo. Eu quero ter uma conversa de homem para homem.
1: Mas que Pedro Dias?
0: É o Pedro Dias, onde é que estás? Diz-me lá.
1: Sim, não, mas tem que se identificar quando estou a ver que Pedro Dias aqui é.
0: Mário, desculpa. Onde é que estás que eu vou ter contigo?
1: Você está a brincar comigo ou quê?
0: Não é o Mário Sérgio que fala?
1: Eu estou a perguntar que Pedro Dias aqui é.
0: E eu estou-te a perguntar onde é que estás que é para eu ir ter contigo para falarmos homem a homem.
1: Se o senhor não se identificar,
0: sim.
1: Eu não lhe vou dizer nem vou responder a nada.
0: Mas porquê? Estás com medo, é?
1: Eu estou a perguntar que Pedro Dias aqui é.
0: Sou o Pedro Dias. O que é que queres saber mais? Olha, é o Pedro Dias, filho do meu pai e filho da minha mãe.
1: Não estou a ver quem é.
0: Pois não, então mas diz-me lá onde é que estás, que já ficas a saber.
1: Então, mas diga-me, iniciou a conversa a dizer que não merecia que eu fizesse.
0: Não, o que tu me fizestes,
1: mas
0: não.
1: Mas o que é que eu fiz?
0: Não, tu sabes.
1: Viva a memória, eu já sei quem é.
0: Sabes muito bem, sabes. E a Cristina também sabe. Portanto, eu quero só saber onde é que tu estás, que eu vou ter contigo e vamos resolver isto hoje de homem para homem.
1: A Cristina também sabe.
0: Sabe.
1: Não estou a entender.
0: Olha, onde é que estás? Diz-me lá.
1: Não, mas espera aí, mas viva-me a memória. Eu digo-te com certeza onde é que estou, não tenho qualquer problema.
0: Então diz que eu vou ter contigo.
1: De ti que é, que eu não estou a entender.
0: Epá, desculpa, eu acho que estas são coisas para não se falar por telefone.
1: Sim, não, mas tem que me dizer e pelo menos dar-me um achega para eu saber quem é que eu estou, com quem é que eu estou a falar.
0: Sou o Pedro Dias.
1: Sim, mas eu através de si não vou lá.
0: Então, mas diz-me lá, tu estás onde? Estás no teu trabalho?
1: Epá, eu quero saber quem é.
0: Sou o Pedro Dias.
1: Mas é de quem? Sobre quem?
0: Tu sabes
1: é
0: muito...
1: fornecedor? É cliente?
0: Não sou fornecedor nem sou cliente. Tu sabes então, muito bem o que é que fizeste com a minha esposa. Portanto, agora vamos conversar os dois.
1: Com a sua esposa?
0: Sim, com a minha esposa, sim. Ela contou-me tudo. Mário, ela contou-me tudo. Eu vi as mensagens no telemóvel. E agora vamos conversar.
1: As mensagens no telemóvel?
0: Sim, as mensagens no telemóvel.
1: Você deve estar a gozar comigo.
0: Não estou a gozar contigo, não. Mas diz-me onde é que estás, que não tens nada a temer. Diz-me onde estás que eu vou ter contigo.
1: Estou no local de trabalho.
0: Aonde?
1: No local de trabalho.
0: Está bem. E onde é que é? Que isso eu não sei onde é que é, senão eu vou ter...
1: Não sabe. E o senhor quer que eu lhe diga onde é que é e não se identifica o que é que está a passar, porque eu não estou a entender nada do que está a dizer.
0: Desculpa lá, é assim.
1: Para mim é uma autêntica anedota.
0: Não é uma anedota, não.
1: Sim.
0: Tu sabes muito bem o que fizestes.
1: O senhor conhece-me de algum lado?
0: Conheço, senhora. E a minha mulher. E o facto de tu teres mandado aquelas mensagens não é de homem.
1: Mas que mensagens, diga-me? Mas que mensagens?
0: As mensagens que mandaste para o telemóvel da Rosa. Olha que essa. Pá, mas diz-me lá onde é que estás.
1: Para telemóvel da Rosa?
0: Sim, da Rosa, da minha mulher.
1: Você deve estar a brincar comigo.
0: Não estou a brincar contigo. Ouve, se não for a bem, eu vou ter contigo a mal.
1: Ah, não, pode vir. O senhor de certeza absoluta que está equivocado.
0: Então,
1: de certeza absoluta.
0: Então diz-me onde é que estás, faz favor.
1: De certeza absoluta. Eu nem quero conversa nenhuma. E se o senhor, isto, caso não saiba, está a ser gravado.
0: Não tem problema nenhum.
1: Mas eu também não tenho problemas nenhums. Mas de certeza absoluta que está a brigar comigo. E o senhor de certeza absoluta que deve ter telefonado para o número errado.
0: Não.
1: De certeza que não é para mim.
0: O teu telemóvel não é o 96732... 8119 ou 723, perdão. Não, 96-723-8119.
1: Sim, esse é o meu número.
0: Mário Sérgio.
1: Exatamente.
0: Pronto, então és tu.
1: Sim, sou eu.
0: Onde é que estás?
1: Você está a brincar
0: contigo. Não estou a brincar contigo nada, pá. Caiu a chamada, Mário.
1: Sim, sim.
0: Porquê é que desligaste o telefone ou caiu a chamada?
1: Porque eu desliguei-lhe o telefone.
0: Sim.
1: Você está-me a tratar por Mário e eu não estou a ver quem é. Você não se quer identificar.
0: Eu já me disse. Então estou farto de dizer o meu nome. É o Pedro Dias.
1: Pedro Dias?
0: Sim.
1: É de Estarreja?
0: Não sou de Estarreja, sou de Antoã.
1: Antoã onde é que é? Não é Estarreja? Não é Salreu?
0: Está bem, mas não é Estarreja.
1: É Salreu.
0: Está bem. E a Rosa sabes muito bem de onde é que ela é, que é de Aveiro. Portanto, diz-me onde é que estás.
1: Rosa de Aveiro?
0: Eu vou ter contigo.
1: Não, mas espera aí, não, diga-me lá. Rosa de Aveiro é sua esposa? Rosa de Aveiro?
0: Sim, é a minha esposa, sim, é Rosita.
1: Rosita. Então eu ando a mandar mensagens para a sua esposa. É isso,
0: olha,
1: que você me estava a dizer?
0: Eu ou vou ter contigo e conversar contigo, ou vou ter com a Cristina. Agora como é que queres?
1: Sim. Não.
0: Sim, pois, ou não?
1: Não é, porque isto, para já, eu vou fazer uma participação, se você me está a dar o seu nome correto, mas de qualquer forma vai ficar já registado.
0: Pronto.
1: Eu vou fazer uma participação na GNR.
0: Muito bem.
1: Em relação a si...
0: Não tem problema, eu também já fiz queixa de ti.
1: A gente não sabe andar amanhã na estrada.
0: Sim.
1: E acontecer alguma coisa, pelo menos há lá uma participação. E
0: ora,
1: o primeiro suspeito, porque está a ser gravado, o primeiro suspeito vai ser o senhor.
0: Pronto, Pedro Dias.
1: Porque isto, você está a brincar comigo.
0: Não, não estou.
1: E eu ponho o telefone à minha esposa já imediatamente.
0: Sim.
1: Você falar com ela, que eu não tenho qualquer problema, amigo.
0: Não há problema, então diz-me lá onde é que está a tua esposa que eu vou ter com ela.
1: Mas ter o quê? Mas ter o quê?
0: Mal. Estás a gravar ou não estás a gravar a chamada?
1: Estou a gravar.
0: Mas estás a gravar...
1: Tudo o que você está a falar está a ser gravado.
0: Ótimo.
1: Não tenho a menor dúvida.
0: Então assim funciona muito melhor.
1: Exatamente.
0: Está a ser gravado, que assim não há dúvida daquilo
1: Exatamente.
0: Que eu estou a dizer, certo?
1: Nada, absolutamente.
0: Então, Mário Sérgio, onde é que estás?
1: Porquê? Mas porquê?
0: Eu quero ir ter contigo, face to face, homem para homem.
1: Sim.
0: Diz-me onde estás.
1: Não, mas espera aí, ouça uma coisa. Mensagens saídas do meu telemóvel para o telemóvel da sua esposa, é isso?
0: Sim, do teu telemóvel para o telemóvel da minha esposa.
1: Quando é que foi isso? Diga-me lá.
0: E agora tens o telefone em alta voz para quê? Para eu ouvir melhor, é?
1: Isso é ridículo. É ridículo.
0: Não é ridículo, não.
1: É ridículo.
0: Não é ridículo. Eu quero ir ter contigo, que eu quero resolver isto hoje.
1: Você está a brincar comigo.
0: Olha, diz-me só uma coisa. Estás mesmo a gravar a chamada?
1: Sim, com certeza.
0: Pronto, é que eu também.
1: Sim, com certeza.
0: E eu estou a gravar a chamada a pedido da tua esposa.
1: A pedido da minha esposa?
0: Sim.
1: Ah... Isto é tão ainda mais grave do que o que eu estava a pensar.
0: É muito mais grave.
1: Então, a minha esposa pediu...
0: Para eu gravar a chamada.
1: Para o senhor gravar...
0: A chamada.
1: A chamada.
0: Aliás, eu até tenho um e-mail dela.
1: Até tem um e-mail dela?
0: Tenho.
1: Ela lhe pediu assim para gravar.
0: Exatamente.
1: Não me diga que ela andava desconfiada que eu... Portanto, andava desconfiada que eu andasse a enganá-la.
0: Não, é isso, não.
1: Não?
0: Ela ouve é o programa de apanhados da rádio.
1: Ah.
0: Oh, Mário Sérgio.
2: Muito obrigada. Isso vai sair da rádio. Quando é que é o programa?
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Está completa a emissão de quinta-feira do Planeta Alegria, meus amigos. 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Não se esqueça de ser feliz e fazer também alguém muito feliz. Eu sou Nuno Soares. 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Até amanhã, se as quiserem.

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1: Três horas. Boa noite.
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5: São 4 horas. Boa noite.
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1: Estamos em terras de devoção mariana. Atrás, a Igreja Matriz, dedicada à Nossa Senhora da Assunção. Mas o ícone maior destas terras transformaram-nas em Terras da Senhora do Campo. No ano em que se comemoram 500 anos da transformação da paróquia de Santa Maria de Lamas em Comenda da Ordem de Cristo de Santa Maria de Lamas, convidamo-os a acompanharem-nos nesta visita a uma das 67 povoações do Conselho de Macedo Cavaleiros. Venham connosco. Estamos na Fonte de São Brás. As fontes, locais de encanto, locais de encontros, locais de mistérios e também locais de lendas. E por falar em lendas, todas as terras têm a sua. Desde tempos imemoriais, que as populações quiseram justificar a existência da sua aldeia com determinado nome. Ora bem, esta aldeia, que até 2003 foi conhecida como Lamas de Pudense, dizem os antigos que, no tempo das cruzadas, terá aportado aqui um cavaleiro francês, um nobre francês de seu nome Dom Pudense, que terá tomado conta de todo este território, dando inclusive, segundo a lenda, o nome à aldeia vizinha de Pudense, e terá em determinada altura, junto do seu séquito, um dos seus criados, um dos seus servos prediletos, ao qual terá oferecido estas terras, à qual, diz a lenda, chamariam a Lama de Dom Pudense. Ora, pergunta-se sempre, no meio das lendas, em que há uma mistura, uma simbiose entre o factual e o imaginário popular, terá sido mesmo assim? Pois Lamas, quando pensamos no atual nome de Lamas, pensamos que há muitas outras lamas por aí. Se pensarmos apenas no distrito de Bragança, temos lamas de Orleão, temos lamas de cavalo, temos val de lamas, mas se extravasarmos para lá das fronteiras, temos, por exemplo, lamas de Olo e muitas outras terras que têm origem no radical lama. No próprio Conselho de Macedo Cavaleiros temos lama longa. Ora bem, o que é que eram as lamas, de facto, e porquê é que um território era designado por lamas? Ora, uma lama não era mais que um local propício à pastagem, um local onde existia água. Ora, lamas é claramente um hidrotopónimo, dizem-nos os entendidos, que terá surgido a partir do vocábulo latino lamam. Só que esse era um vocábulo que praticamente não existia. Ora, lamas terá surgido, sim, com origem, provavelmente, numa qualquer outra povoação aqui ao lado, que designavam este local como local de pasto, local para pastagem. Porque, historicamente, inclusive, há locais, como nas Astúrias, onde são chamadas lhamas, ou na Galiza, onde também são chamadas lamas, e proliferam imensas povoações com esse nome, que seriam, inclusive, locais agrícolas, onde, eventualmente, existiriam até linhares que precisavam de ser regados. Portanto, a origem, a justificação para o nome de Lamas tem a ver com um vocabulário agrícola. Esta era a zona de pasto, como ainda hoje é, e muito produtiva. Ora bem, quando se fala na existência de outra povoação, a primeira referência que nós temos, de facto, à existência de uma terra chamada Lamas, não Lamas de Pudense, porque Lamas de Pudense só nos surge no século XVI, é precisamente em meados do século XIII, em 1258. O que é fantástico, ao lermos esse documento, é que existia uma outra aldeia que fazia parte da jurisdição da paróquia de Santa Maria de Lamas. Estamos a falar de Castrelos. Ora, Castrelos, que ainda hoje subsiste no cadastro toponímico da freguesia como Cristelos, uma corrupção do nome original, tal como Castrelos, uma corrupção do original nome Castrelos. Ora, Castrelos é um castro pequeno. Ora, onde há castros, vindo da palavra romana castrum, castelo ou local fortificado, existiria na saída sul da povoação uma outra aldeia com o nome Castrelos, que pelo menos durou até ao século XVI, que poderá ter sido o que deu origem à posterior povoação de Lamas num local muito mais ameno. E Castrelos traz-nos algo mais. pois ainda em meados do século XVIII existia a devoção em Lamas a Santo André. Santo André, que tem reminiscências precisamente ao lado de Cristelos, na Eira de Santo André, como ainda hoje é conhecida. E Santo André leva-nos a um outro campo. Lamas fez parte dos Caminhos de Santiago, mas isso vamos explicar já a seguir. Venham connosco até à Capela de São Sebastião. Estamos ao lado de caminhos ancestrais, caminhos de peregrinação, ao lado da Capela de São Sebastião, um exemplar, presumivelmente, do século XVII, que haveria de ser reformulado já nos anos 80 do século XX, dando-lhe uma configuração que a destitui do caráter inicial que poderíamos apreciar. E porquê São Sebastião, depois de falarmos em Santo André? Ora, a peregrinação a Santiago é marcada pelas devoções paralelas dos caminhos. Ora, duas delas estão nas extremidades da povoação. Falávamos na Capela de Santo André, na extremidade sul, e temos a Capela de São Sebastião, na extremidade norte. Ambas à beira dos caminhos antigos de peregrinação que seguiam até à freguesia vizinha de Crujas, cujo orago é precisamente Santiago. E porquê Santo André e porquê São Sebastião? Ora, Santo André, apóstolo, irmão de Pedro, era companheiro e também sócio na pesca, se é que se pode assim chamar, de São Tiago. Daí, muitos dos caminhos terem capelas de devoção a Santo André, que era o que acontecia na saída sul da povoação de Lamas. São Sebastião é uma das devoções mais importantes à beira dos caminhos de Santiago. É muito raro vermos capelas de São Sebastião no alto dos montes, tal como veremos a seguir a capela da Senhora do Campo. Ora, as capelas à beira dos caminhos eram formas de pagamentos de promessas, muitas vezes associadas às doenças que, em época medieval, mais assolavam a população, particularmente a peste e a lepra. Ora, São Sebastião é um dos santos protetores da peste. E porquê? Na altura em que, depois do seu martírio, que a sua iconografia apresenta-se-nos com o santo atado a um tronco e cravado de flechas, na altura em que os seus restos mortais foram transladados de uma cidade para outra, a peste aí simplesmente terminou. Ora, a população achou que São Sebastião era um dos protetores da peste, à semelhança também do que acontece com São Roque ou com Santo Antão. A Igreja aproveitou essa devoção popular para fazer uma comparação entre as flechas de São Sebastião e as flechas divinas de castigo para a peste. Ora, as pessoas que faziam as peregrinações queriam a cura e, como pagamento, muitas vezes criavam capelas ou invocações em honra a São Sebastião. Estamos, precisamente, numa dessas capelas que seguramente terá surgido no âmbito dos Caminhos de Santiago e que nos conduziu a outras devoções numa terra, como dito, cuja devoção principal é a Santa Maria, Nossa Senhora. Continuamos em terras de Santa Maria. Estamos, neste momento, no interior da igreja dedicada a Nossa Senhora da Assunção. Depois de peregrinações, de falarmos nos santos e nas devoções paralelas, vamos agora centrar-nos um pouco na história de Lamas. Ora bem, como já dito anteriormente, Lamas está a caminho dos 8 séculos de história. 8 séculos que nos dão imensas personagens, personalidades, imensos factos. Ora bem, Lamas aparece-nos pela primeira vez mencionado em 1258. E o que há que relevar dessa informação? Primeiro, o primeiro lamacense alguma vez registado, de seu nome, em latim, Durandus Petri, ou seja, Durando Pires. Há que fixar esse nome para a história de Lamas, porque é, de facto, o primeiro nome que nos surge mencionado. Mas Lamas também nos dá uma outra visão sobre esses tempos conturbados ainda de um início de nacionalidade, nos primeiros reinados, estamos a falar de Dom Afonso III. Ora, contrariamente àquilo que nos é veiculado pela história que aprendemos na escola, este território era um território à parte, se é que podemos chamar-lhe uma espécie de condado à parte. Isto porquê? Porque os reis do início da nossa nacionalidade, até pelo menos Dom Afonso III, praticamente não tinham poder nesta região. Quem de facto tinha o poder eram os senhores da nobreza regional, particularmente a estirpe dos Bragançãos. E ora, é precisamente um Braganção que está umbilicalmente ligado à história de Lamas, porque de facto Lamas não era propriedade régia, isto é, Lamas não era reguengo. Lamas era uma terra que pertencia a um senhor com o nome Nuno Martins de Chacim. E qual é a particularidade dessa pessoa? Era um macedense. Era um macedense que foi uma das figuras mais proeminentes na história medieval portuguesa, particularmente no reinado de Dom Afonso III e de Dom Dinis. Ora, com Dom Afonso III chegou a ser o meirinho-mor do reino, isto é, o polícia-geral do reino, a pessoa que efetivamente mandava. Mas para lá disso, foi também o educador, o aio do grande rei medieval, Dom Dinis. E quando Dom Dinis chega ao trono, transforma logo na figura maior da corte, mordomo-mor. Ora, tivemos um macedense da estirpe dos Bragançãos, cuja honra era em Chacim, daí Dom Nuno Martins de Chacim, que era, de facto, o proprietário, o dono dos direitos de Lamas, e provavelmente terá sido um dos seus antecedentes, isto é, ou o pai ou o avô, efetivamente a pessoa que terá fundado Lamas, daí eles serem os proprietários. Mas havia também um outro ou uma outra instituição que realmente mandava nos destinos de Lamas e que mandou nos destinos de Lamas durante 3 séculos, o mosteiro beneditino de Castro de Avelãs. Ora, os cluniacenses, assim chamados, porque seguiam a regra de Cluny, eram de facto os donos efetivos de Lamas e foram os donos de Lamas até pelo menos ao século XVI, quando Lamas, numa conjuntura de criação da Diocese de Miranda, em 1545, os monges de Castro de Avelãs e o mosteiro de Castro de Avelãs perde o poder que tinha em toda a região. Ora, esta terra não existiria, com toda a probabilidade de hoje, sem todo o empenho que os monges tiveram. Aliás, em toda a documentação medieval, eles vêm mencionados como sendo proprietários de imensos casais em Lamas. E não só, tinham os direitos do padroado da Igreja. Lamas aparece-nos ao longo da Idade Média, imensas vezes, pela nomeação de párocos, que eram párocos nomeados precisamente pelo abade de Castro de Avelãs e depois, obviamente, aprovado pelo arcebispo de Braga, que até precisamente a meados do século XVI detinha a superioridade espiritual em toda esta região. Ora, Lamas segue, por isso, um caminho ligado aos beneditinos. Por isso, hoje, em Lamas, toda a gente sabe o que são as sortes. Toda a gente pensa o que serão as sortes. Há também mais uma lenda associada, que terá sido um senhor rico, que terá deixado uma grande propriedade para a população de Lamas. Ora bem, a realidade é que as sortes ficam num sítio cujo topónimo é a Queitada. Ora, Queitada, que nada tem a ver com coitadismo ou com coitadinha. Queitada é mais uma deturpação de coutada. Ora, coutada eram as terras, os coutos ligados às ordens eclesiásticas, às ordens religiosas. Portanto, as sortes, quando surgem, terá sido seguramente depois do século XVI, em propriedades que antes eram dos beneditinos e que lhes foram retiradas a partir do momento em que foi criada a Diocese de Miranda. Ora, mas Lamas tem muito mais do que esses personagens importantes dessa fase em que há uma afirmação do poder régio. Estamos no ano em que Lamas cumpre os 500 anos, 5 séculos de transformação de uma simples paróquia em Comenda da Ordem de Cristo. A Comenda da Ordem de Cristo de Santa Maria de Lamas. Ora, Para uma paróquia ser elevada à comenda da Ordem de Cristo, essa paróquia tinha que ter algum poder. Nesse mesmo ano foram criadas mais algumas no distrito de Bragança, inclusive duas também no Conselho de Macedo de Cavaleiros. Ora, quando estamos a falar numa comenda da Ordem de Cristo, estamos também a falar de uma passagem de donatários da terra e daí também a pressão da própria diocese para que os monges beneditinos daqui tenham saído, e a partir de 1520, Lamas passa a ser propriedade com direitos de pessoas ligadas essencialmente a Dom Manuel I, que quis precisamente beneficiar todos aqueles que ao serviço do rei iam para conquistas, nomeadamente em África, e que recebiam os rendimentos de uma igreja ou de uma paróquia. Não era qualquer paróquia que era elevada à comenda da Ordem de Cristo. Ora bem, Lamas, e estamos a falar em pleno século XVI, surge-nos a primeira anotação relativamente à população de Lamas. No numeramento de 1530, pouco depois de ter sido elevada à comenda da Ordem de Cristo, aparece-nos com cerca de 135 habitantes. O que é importante, não sendo a povoação mais populosa da região, o que é um facto é que quando nos aparecem novamente censos, já em pleno século XVIII, Lamas já tinha duplicado a sua população. Ora, quando uma povoação duplica o seu tecido populacional, é sinal de grandeza, é sinal de dinamismo. Ora, é precisamente nessa época que nos surge este edifício religioso, que apesar de ter uma data de finais do século XVIII, na frontaria, essa data corresponderá sim a obras de remodelação, nomeadamente no altar-mor, claramente com características barrocas. Ora, este templo, e porque é que se pode dizer que este templo já existiria no século XVII? Porque pelas visitações à Igreja de Hidroso, já no século XVII, 1684, nos é dito que na Igreja de Hidroso teria de ter um lavatório de sacristia igual ao da Igreja de Lamas. Portanto, estamos num edifício à semelhança

Dourados são os únicos templos cuja entrada não está virada para Poente, que é o normal. Esta entrada está virada para Sul, se é que se pode chamar. E porquê esta e a Igreja de Valprados, as duas viradas para Sul, única e exclusivamente por um motivo, porque não havia espaço para as virar para Poente. E, aliás, neste caso muito particular, a Igreja nunca poderia estar virada em direção à elevação que temos aqui ao lado do Monte do Facho, onde se encontra a Senhora do Campo.

Estamos num sítio mítico. Esta é o que dá o nome a estas terras, as terras da Senhora do Campo. Sítio mítico, por ser um local de devoção, falou-se no início que estamos em terras de Santa Maria, terras de devoção mariana. Esta é, com toda a probabilidade, a capela, o edifício religioso mais antigo de todo o concelho de Macedo Cavaleiros. Convido-vos a entrarem connosco.

Estamos, de facto, num edifício religioso único. Estamos no único templo de três naves do Conselho de Macedo de Cavaleiros. E, como dito, provavelmente o templo mais antigo de todo o Conselho. Não é possível hoje especificar qual terá sido efetivamente a data em que este templo, com uma configuração distinta, terá sido construído. Quando olhamos para a sua configuração, como dito, três naves, vemos claramente que temos aqui uma arquitetura muito diferente daquilo que é vulgar neste território. Vale a pena a visita a este santuário para não só pela devoção, mas também por todas as características arquitetónicas de arquitetura religiosa que nós temos neste local. Aqui temos os resquícios claros da presença já falada dos beneditinos por estas terras. Como dito anteriormente, os beneditinos permaneceram por aqui três séculos. Os beneditinos que provinham do mosteiro de Castro de Avelãs, aqui muito perto, à saída de Bragança. Toda esta arquitetura em que o tijolo é utilizado nas arcadas é uma arquitetura com um estilo mudéjar, algo importado do outro lado do território, pois era isso mesmo que nos dizia uma das primeiras referências a este santuário na magnífica e monumental obra do Frei Agostinho de Santa Maria, quando escreveu o seu Santuário Mariano. Referia ele que, na altura, diziam as pessoas daqui, isto estamos a falar do início do século XVIII, que este templo teria sido construído há 300 ou 400 anos. E a partir daí veio, obviamente, a lenda. E a lenda de um anjo que terá ajudado a construir este edifício. E outras lendas se lhe associaram, como o recurso a bois bravos que traziam as pedras até aqui, a este sacro monte, para ser feito este edifício de características, de facto, únicas neste concelho e no próprio distrito. Quando olhamos para o interior e para a capela-mor, verificamos no seu topo, precisamente, a sua abóboda em ladrilho, coisa perfeitamente invulgar neste território. Dizia-nos Frei Agostinho de Santa Maria que teria sido, segundo as palavras dele, um santo varão espanhol proveniente da Biscaia, que teria trazido a planta deste templo e que teria dado a beleza do local onde ele se implanta, construído as suas expensas o templo. Obviamente que isso não passará de uma lenda, como lenda também é aquela que falavam relativamente às imagens que temos no retábulo do altar-mor, que diziam que esta capela foi mandada construir por três marinheiros provenientes de Lamas, que numa altura de aperto, estavam eles a afogar-se, recorreram precisamente a Nossa Senhora e terão feito este templo. Ora bem, as lendas valem o que valem. Já foi falado anteriormente que as lendas são um produto do imaginário popular, são um produto de uma conjugação de factos com toda aquela necessidade que temos para justificar a existência de um sítio. Ora bem, não podemos afirmar se esta capela, de facto, é do século XIV ou XV.

O que se sabe, por prospeções arqueológicas aqui feitas, é que existiu uma anterior capela e há referências, de facto, uma anterior capela aqui, a Santa Bárbara. Ao falar, na altura, com a pessoa mais idosa de Lamas, entretanto já falecida, na altura com 95 anos, transmitiu informações importantíssimas para este local. E, de facto, existiu aqui uma capela de Santa Bárbara na reta, à entrada, antes da cruz, onde se procede, ainda hoje, ao encontro, no dia da celebração, por norma, a 25 de março, da Nossa Senhora do Campo, existiu, de facto, aqui uma capela. Mas outra existiu, onde esta haveria de se erguer. O que podemos dizer, em termos cronológicos, relativamente a esta capela, é que, na pedra, antes dos degraus de subida para o altar-mor, antes de obras que terão aqui sido feitas nos anos 60, 70, estava uma data gravada que hoje desapareceu e, pelas fotografias que subsistem, a data que ali estava era do século XVII, mais concretamente 1633. A prova que nós temos é que este edifício, no início do século XVII, já existiria. A primeira referência documental que de facto existe é também do século XVII, 1649, quando é dada a carta de ermitão perpétuo, porque aqui havia um ermitão em permanência, uma carta datada de 1649 a um habitante de uma aldeia aqui próxima, Hidroso, e já vimos anteriormente a ligação que parece haver entre Hidroso e Lamas, a propósito das igrejas matrizes. Esse é de facto o documento mais antigo. No entanto, a configuração deste edifício leva-nos a considerar que será anterior ao século XVII e, com toda a probabilidade, Frei Agostinho de Santa Maria teria razão quando dizia que, no início desse século, do século XVII, no início do século XVIII, queria eu dizer, que teria 300 ou 400 anos este edifício. Muitas lendas lhe estão associadas, muitos mitos também lhe estão associados. Ainda há pouco ouvíamos o som do sino que dizem os habitantes e as pessoas mais antigas que afastava as trovoadas. E, de facto, há muitas histórias aqui relacionadas com a Senhora do Campo e com esta devoção mariana a esta senhora que a transformam a ela, mas também a dois outros santos que aqui acompanham, Santa Bárbara e São Brás, que protegem toda esta povoação e as redondezas das trovoadas. Ora, essa proteção que era dada pela senhora era paga inúmeras vezes em promessas. Não há muitos anos, estamos a falar há 30, 40 anos, ainda as pessoas vinham à procissão carregadas com sacos de cereal como pagamento de promessas à senhora. Inclusive, traziam as juntas de bois na própria procissão. Há histórias ainda mais antigas que nos relatam a vinda de rebanhos na procissão como pagamento de promessas. E depois, todos aqueles milagres que nos dizem terem acontecido, como a história de uma cabritinha que terá subido para o andor da senhora, como uma história de uma promessa de um habitante de Lamas que, estando uma coelha pronta para parir, prometeu um coelho à senhora e terá nascido só um. Ora, dizem-nos os mais antigos aqui que o senhor em causa terá dito para a senhora: pois só me deste um, agora já não no mamas. E o que a senhora fez, pelos vistos, tê-lo-á castigado, e morreu a mãe, e terá morrido também a única cria que a mãe teve. Este é, de facto, um local de devoção, um local único, um local que, quando olhamos para o seu retábulo do altar-mor, verificamos o seu estilo claramente maneirista, o que contraria tudo aquilo, ou a grande maioria dos templos que nós temos na região, que são de estilo barroco. A data que era falada há pouco, 1633, deverá ter correspondido precisamente à data em que terá sido feito o retábulo mor. Portanto, este retábulo, que será de inícios do século XVII, mostra-nos claramente um estilo de arte diferente de todo aquele que temos na grande maioria do concelho, que é maioritariamente de talha dourada barroca.

Numa terra de muitos séculos, o empreendedorismo, as associações deram uma nova vida à antiga reitoria de Lamas, à antiga comenda da Ordem de Cristo. Uma delas e uma das de maior destaque é a centenária Banda 25 de Março, assim chamada em homenagem precisamente à grande Santa da Terra, Nossa Senhora do Campo, que celebra a 25 de Março. Ora, a banda, que ainda hoje continua em atividade, tem cerca de 50 elementos. Muitas pessoas de Lamas passaram pela banda. E meia centena de elementos, que inclui jovens e que inclui pessoas que vão até aos 50 e poucos anos, mas há pessoas mais velhas. Esse empreendedorismo desta terra, que terá surgido precisamente de uma zona de pastos, como ainda hoje é possível ver-se, teve também o seu tecido agrícola alterado. Numa altura em que apenas aqui praticamente se produzia castanha, o vinho e o pão, como já dito, as alterações climatéricas proporcionaram um clima mais mediterrâneo e, para lá de outras produções, desde 2018, que um conjunto de jovens empreendedores, 18 jovens de Lamas, se juntaram para criarem a Associação dos Produtores de Cerejas de Lamas. Uma associação que produz uma quantidade enormíssima de cereja que é distribuída, que é vendida e em relação à qual também já surgiu a própria Feira da Cereja de Lamas, que dá um dinamismo completamente distinto a esta terra com 8 séculos de história, cheia de património, cheia de figuras, cheia de personalidades. Mas não é só o tecido associativo, é também o tecido empresarial que demonstra o empreendedorismo das gentes de Lamas. Vamos conhecer algum desse tecido empresarial.

0: Terras de empreendedores inevitavelmente ligados às atividades agrícolas e pecuárias. Um destaque para um jovem empreendedor, 25 anos, Tozé Vilafranca, que não há muito tempo iniciou um projeto de produção de queijo artesanal com a particularidade de o leite ser todo proveniente de rebanhos de ovelhas que já vêm do seu avô. Lamas também tem o seu queijo artesanal, não obstante o seu nome ser queijo Bornes. Mas, por falarmos em pecuária e agricultura, lembramos-nos da gastronomia transmontana. E Lamas e a gastronomia transmontana são inseparáveis do restaurante Panorama. Há mais de 4 décadas, ligado à restauração, num ponto fulcral, perto do antigo IP4, da antiga Nacional 15, hoje faculta-nos as iguarias transmontanas, desde os enchidos à alheira, a linguiça ou a posta à mirandesa. E as iguarias não terminam por aqui, porque outras coisas há para experimentar na restauração do Conselho de Macedo Cavaleiros, nomeadamente no restaurante Panorama. Mas nem só de gastronomia, agricultura e pecuária vive o empreendedorismo de Lamas. Outras atividades vão empurrando os jovens. Desde 2004 que um jovem lamacense tomou em mãos um projeto inovador na área da engenharia e da arquitetura, dando seguimento à sua formação. De Lamas também surgem empreendedores em áreas tão distintas como esta, muito bem representada pela Topoléu. Em pleno Geoparque Terras de Cavaleiros, estamos em Terras da Senhora do Campo. Terras com história, património, com gente, com tradições, com empreendedores e com figuras. Este é o primeiro A Bonda de um Cibinho e o Azibo aqui tão perto.
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3: Lá no bairro da Graça, a polícia não quer fumo, nem vão nas cantigas de Santo António. Mas elas vão ver se pega ao fumo dar outro rumo.

0: rosa, apaga o fogareiro que vem aí a bófia.
1: Ora, boa tarde.
0: Era boa. Era, até o senhor chegar.
1: Eu já avisei as senhoras de que não podem estar a assar sardinhas na via pública. A próxima vez que eu por aqui passar, se a cena se repetir, as senhoras serão todas multadas e o fogareiro apreendido. Fora o resto.
2: O fogareiro também? Quer-se dizer, lá na esquadra também gostam de sardinhas assadas, é?
1: Mal. Respeitinho pela autoridade, está bem?
0: Ai, o senhor Bófia, com essa barrigona e esse bigode. Tem mesmo autoridade, sim, senhor.
1: Bom, e acabem com essa história do Bófia ou terei que tomar medidas?
2: Ah, sim. Vem-nos tirar medidas, é? Quer oferecer-nos uns vestidinhos novos, senhor Bófia, quer?
1: Eu tomo medidas, mas é pela vossa falta de respeito e ofensas à autoridade. Entenderam?
0: Mal. Mas se o senhor Bófia não quer que a gente lhe chame Bófia, o que é que a gente lhe vai chamar, hã?
2: Ah, prefere que lhe chamemos Chui.
1: Nada disso. Ou vão as duas presas. Chamem-me polícia, agente ou guarda, por exemplo.
0: Ai, pode ficar descansado, sou polícia, agente ou guarda, por exemplo. Juramos que nunca mais lhe chamamos Chui.
2: Nem Bófia.
1: E já sabe, para a próxima, se estiverem na via pública com o fogareiro aceso, são multadas e vão dentro, para lá ficarem toda a noite.
0: O quê? Vamos lá dormir, vamos. Têm por lá alguma marquise assim parecida com a do Cristiano Ronaldo, têm?
3: Mais algum tempo passou, quase até um mês inteiro, e o senhor guarda voltou à caça do fogareiro.
1: O quê? Então, apesar de todos os meus avisos, a situação piorou. Agora os fogareiros ainda são mais e o bairro da Graça está cheio de fumo a todo o comprimento e largura.
2: Calma aí, senhor polícia, agente ou guarda, por exemplo. Isto são os preparativos para o Santo António.
0: Então sou polícia, agente ou guarda. Não tem nada de santo, não.
2: Além disso, faça favor de verificar que a situação agora já não é a mesma, porque já é outra.
0: Pois está claro. Se quiserem, até podem mandar vir uma comissão de inquérito para analisar isto e fazer um relatório.
2: Isso. A ver se a gente se rala.
1: Mal. Então, mas não brinquem comigo, está bem?
2: Calma. E, senhor polícia, agente ou guarda, por exemplo, é que agora isto aqui já não é o bairro da Graça. Perdeu a graça toda.
0: Ah, pois é. Como pode ler ali no letreiro novo que está pendurado à entrada, onde estava o outro que dizia Bairro da Graça.
2: Leia.
1: Cimenteira da Desgraça.
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0: Quando a família se reúne para decidir as férias, há pormenores e pormenores.
13: Agora, pormenores. Porquê é que os menores nunca têm direito a decidir nada? Se calhar por isso é que os mais pequenos não querem entrar para o governo. nem bloco.
2: Oh, pai, com quanto é que eu posso contar para o meu guarda-roupa?
13: Guarda-roupa? Oh, mana, mas tu estás convencida de que és da rainha de Inglaterra ou quê?
14: Cala-te, Zezinho. Olha, filha, tu não sabes que o país está em crise, não? Este ano vais ter que te contentar com o quê do ano passado?
2: Do ano passado, pai? Do ano passado já me basta ter que continuar a levar com o bicho que ninguém vê, mas que toda a gente sente.
13: Pois é. Tu nem os namorados guardas de um ano para o outro. Calculo como te deve ser difícil seres obrigado a aturar este bicho que já vem do ano passado.
0: Zezinho, aguenta lá os teus apartes durante um bocadinho, tá bem? Porque o pai precisa de ver o que é preciso para as férias, que é para ele fazer as contas dele, tá bem?
14: Oh, mulher, as contas estão feitas e mais que feitas. Será que tu não ouves rádio nem vês televisão? Será que tu não sabes o que é que se passa?
0: Onde? No Benfica?
14: No país, mulher. A situação em que estamos, causada pelo convite do Covid, temos que cortar, mulher.
2: Ah, mal. Ah, isto não me está a cheirar nada bem.
13: Oh, mana, agora não fui eu.
2: Bom, o que me está a cheirar agora é que não vamos ter férias nenhumas, é o que é.
14: Calma, calma. Também não é preciso ser assim tão alarmista e pessimista, porque a situação é péssima, mas não é má. Vamos fazer férias, pois. Só que não podem ser iguais às do ano passado, por causa da pandemia que nos arrebentou com a economia. Temos que pensar numas férias dentro das atuais possibilidades e sem despesas supérfluas, não é?
2: O quê? O quê? Mas nem aquele biquíni que eu queria?
13: Aí está aquilo a que se pode chamar de supérfluo. O biquíni custa 100 euros. E iríamos ficar 100 euros.
2: E depois?
13: Depois aquilo, nem o supérfluo te tapa. Aquilo nem se vê. E vê-se tudo.
9: Assim? Assim, assim. E tu também podes dizer adeus à trotinete.
0: Silêncio! Eu preciso de saber como é que vai ser, para saber como é que será. Então, homem, como é que são as férias afinal? Hã?
14: Eu estava à espera que alguém tivesse uma ideia. Porque com tantas ameaças de cortes, eu, sinceramente, não estou a ver nenhum sítio para onde a gente possa ir.
13: Posso falar?
0: Se tens alguma ideia, podes.
13: Vamos passar as férias com o pessoal do Bloco de Esquerda.
0: Com o pessoal do Bloco de Esquerda?
13: Sim, sim. Então não sabem que aquela malta diz que não aceita cortes?
2: Boa, boa. Para mim podem ser 2 milhões. Um par de milhões? Um par de milhões.
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0: Olá, Rica. Ontem à noite, enquanto estava a fazer o jantar, o meu filho chegou ao pé de mim e disse-me: Mãezinha, um dia quando eu trabalhar, quero-te ajudar com a comida e com as despesas da casa. Ai, querida, até me vieram as lágrimas aos olhos com tanta ternura.
2: Não é caso para menos, Rica. Que idade tem o seu filho?
0: Vai fazer 38 aninhos, Rica. Oh, está um calmeirão. Ai, Rica, conte-me tudo, tudo sobre aquele empresário que acabou de conhecer.
2: Ai, querida, só gostava de saber se existe algum homem que convide uma mulher para sair sem ser com o objetivo de a levar para a cama.
0: Oh, ai, olha, eu conheço pelo menos um, Rica.
2: Quem é, querida?
0: O meu marido.
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0: E cá estou eu para a emissão de quinta-feira. Está agora a começar aqui no seu rádio. Meus amigos, espero que estejam muitíssimo bem, mas sobretudo preparadíssimos para se divertirem muito nesta edição de hoje do Planeta Alegria. Que grande programa! Olha, hoje vamos ter um apanhado bem diferente. Vamos andar para aí a perguntar o que é que acham da venda liberal que o governo concedeu agora de neurónios nas farmácias. Tal e qual. Vai ouvir lá à frente nesta emissão que agora está a começar. Eu sou Nuno Soares. Este é o programa dos apanhados. Já sabe que nos pode seguir em planetaalegriaradio.pt. Agora que estamos juntos e que também vamos juntos durante esta hora inteirinha, divirta-se e seja muito feliz.
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0: Eu acho que perguntar não ofende e por isso há que ligar aí a algumas pessoas e perguntar o que é que acham da venda de neurónios nas farmácias. Olha o resultado.
1: Ah.
0: Estou, muito boa tarde.
1: Boa tarde.
0: Viva, estamos a fazer uma pesquisa para a rádio. Pode-me dar qual é a sua opinião sobre a liberalização do governo da venda de neurónios nas farmácias?
1: Olha, desculpe, eu sou muito pouco instruída, não sei discutir esse assunto.
0: Mas sobre a venda de neurónios na farmácia, o que é que a senhora acha?
1: Eu acho que está mal, é.
0: Não acha grande ideia, pois não?
1: Eu acho que não.
0: Muito bem. Muito obrigado, muito boa tarde.
1: Agora não esteja suficientemente esclarecida.
0: Mas acha que não se deve vender neurónios nas farmácias, pois não?
1: Acho que não.
0: Muito obrigado, muito boa tarde.
1: Por nada, boa tarde.
0: Estou, boa tarde.
2: Boa tarde.
0: Estou a fazer um inquérito para a rádio. Eu queria apenas fazer-lhe uma pergunta. O que é que o senhor acha da autorização do governo da venda de neurónios nas farmácias?
2: O que é que eu acho?
0: Sim.
2: Mas para que rádio é?
0: É para várias rádios. Eu queria saber a sua opinião. O que é que o senhor acha?
2: Acho bem, pronto.
0: Acha que se deve vender neurónios nas farmácias, não é?
2: Sim, sim.
0: Muito bem. O senhor então está de acordo, é isso?
2: Estou.
0: Muito bem. Muito obrigado. Boa tarde.
2: Nada.
0: Estou, boa tarde.
3: Boa tarde.
0: Minha senhora, estamos a fazer apenas uma pergunta para um estudo para a rádio. O que é que a senhora acha do governo autorizar a venda de neurónios nas farmácias?
3: Eu acho isso péssimo.
0: A sua opinião acha que não é bom, não é?
3: Sim.
0: E porquê?
3: Porque é uma venda mais livre, não é?
0: Sim. Portanto, a senhora...
3: Eu acho que os neurónios não fazem nada bem às pessoas.
0: Muito obrigado, muito boa tarde, está bem?
3: Nada,
0: boa tarde, obrigado.
3: Muito
0: boa tarde, minha senhora. Estou-lhe a ligar a fazer um inquérito para a rádio. É possível responder a uma pergunta?
3: Sim, é.
0: Queria apenas perguntar-lhe, o que é que acha da autorização do governo em liberalizar a venda de neurónios nas farmácias?
3: Que pergunta mais estranha. Sei lá.
0: Qual é a sua opinião?
3: Acho mal.
0: Acha que não se deve vender neurónios nas farmácias, certo?
3: Acho que sim, acho que não.
0: E porquê?
3: Sei lá. Não faço a mínima ideia.
0: Muito bem. Muito obrigado. Muito boa tarde.
3: Oi, Floriana e Sergani, boa tarde.
0: Muito boa tarde, minha senhora. Estou a ligar-lhe da rádio. Estamos a fazer uma pesquisa. É possível responder a uma pergunta?
3: Depende. Quero falar. Se calhar eu ia falar com a patroa.
0: Não, pode ser. É apenas a sua opinião. Pode ser?
3: Sim, pode ser. Então.
0: Qual é a sua opinião sobre a autorização que o governo deu à venda de neurónios nas farmácias?
3: À venda de?
0: Neurónios.
3: Não tenho opinião sobre isso.
0: O que é que acha? Que se deve vender ou que não se deve vender?
3: Não sei. É uma questão que tenho que pensar muito bem sobre isso. Mas acho que não.
0: Acha que não se deve vender, não é?
3: Exato.
0: E porquê?
3: Não sei, eu não estudo ciências, não sei, não faço ideia.
4: Boa tarde.
0: Muito boa tarde, minha senhora. Estou a ligar-lhe da rádio. É possível responder a uma pergunta apenas para um inquérito?
4: Depende.
0: Muito bem. Queríamos saber a sua opinião sobre a autorização que o governo deu da venda livre de neurónios nas farmácias.
4: De neurónios?
0: Sim.
4: Não tenho conhecimento.
0: Sim, mas a senhora é a favor ou é contra?
4: Não tenho conhecimento, não dá nem pensar no assunto.
0: Mas o que é que acha?
4: Nem sou a favor sem pensar sobre o assunto.
0: Mas acha que se deve vender neurónios ou não se deve vender neurónios nas farmácias?
4: Não faço a mínima ideia, não sei, não, nem sei se é possível, espero.
0: A senhora compraria neurónios nas farmácias?
4: Não, se calhar não preciso, graças a Deus.
0: Sim. Estou, muito boa tarde.
3: Boa tarde.
0: Estou a ligar da rádio. É possível responder apenas a uma pergunta para um inquérito?
3: Diga.
0: Queria saber a opinião que a senhora tem sobre esta autorização que o governo deu da venda liberal de neurónios nas farmácias.
3: Oi, pai, eu nem estou a par disso.
0: Mas o que é que acha? Acha que se deve...
3: Não estou a par disso porque não tenho tempo para ouvir notícias.
0: Mas acha que se deve vender neurónios ou acha que não se devem vender neurónios nas farmácias?
3: Não sei, não sei.
0: A senhora...
3: Não sei porque nem ainda nem li nada a esse respeito, nem ouvi nada a esse respeito.
0: E a senhora compraria neurónios nas farmácias?
3: Não sei, eu acho que não.
0: Já alguma vez comprou neurónios?
5: Não.
0: Sim, boa tarde.
5: Boa tarde.
0: Minha senhora, estou a ligar da rádio. É possível responder-me apenas a uma pergunta para um inquérito?
5: Na rádio?
0: É para várias rádios. É possível responder à pergunta? É um estudo de mercado.
5: Sou rápido.
0: Muito bem, é só uma pergunta. Qual é a opinião que a senhora tem sobre a venda autorizada que o governo deu agora de neurónios nas farmácias? O que é que acha?
5: Neurónios nas farmácias?
0: Sim.
5: Não estou a par dessa informação.
0: Mas acha que se deve vender neurónios nas farmácias ou acha que não se deve vender?
5: Não tenho opinião.
0: Pois, mas
5: não tenho opinião.
0: Mas a senhora compraria neurónios nas farmácias?
5: Não.
0: Acha que precisa de neurónios à venda nas farmácias?
5: Não. Então, fala que boa tarde.
0: Muito boa tarde, minha senhora. Estou a ligar-lhe da rádio. É possível responder apenas a uma pergunta para um inquérito?
5: Sim.
0: Muito bem. Qual é a opinião que a senhora tem sobre a autorização que o governo deu à venda de neurónios nas farmácias? O que é que acha?
5: Eu nem ouvi falar em nada disso ainda, nem...
0: Mas acha que se deve vender neurónios nas farmácias?
5: Eu acho que não, até os neurónios vendem-se assim.
0: A senhora alguma vez comprou neurónios no outro lado?
5: Não, não comprei nada de farmácia, nem comprei nada nenhum.
0: Então acha que se deve vender ou não na farmácia?
5: Não.
0: Muito boa tarde, minha senhora. Estou a fazer um inquérito para a rádio. Posso fazer-lhe uma pergunta apenas?
5: Posso saber?
0: Queria saber qual é a opinião que a senhora tem sobre a autorização que o governo vai dar à liberalização de venda de neurónios nas farmácias.
5: À venda de neurónios?
0: Sim. Qual é a opinião que a senhora tem?
5: Isso é brincadeira. Vão vender neurónios na farmácia?
0: Exatamente. A senhora é contra ou é a favor?
5: É, sim, eu não tenho opinião sobre isso. Não posso dizer nada porque assim, acho que os neurónios que não se vendem em lado nenhum. Não sei, penso eu.
0: Eu acho que isto de vender neurónios nas farmácias só faz mal às pessoas. Dá cabo da saúde delas.
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0: Este é o Planeta Alegria de quinta-feira, na sua rádio e na sua vida. Agora é a altura para enviarmos uma telemensagem. E é o Paulo, a vítima do próximo apanhado e também da Jorge Telemensagem, aquela empresa que nós criámos só para este efeito.
1: Jorge Telemensagem, boa noite.
2: Estou.
1: Sim, boa noite.
2: Quem fala?
1: É da Jorge Telemensagem. Quem fala, por favor?
2: Lhes queria saber. Fizeram uma chamada e eu, quando fui para atender, desligaram. Eu não sei quem está a falar.
1: Peço imensa desculpa. Não se importa de me dizer o seu nome, se faz favor?
2: Eu, Paulo.
1: Sr. Paulo, deixe-me só ver aqui. Sr. Paulo. Eu peço desculpa que eu estou a ver se encontro quem terá sido a pessoa que lhe ligou. Mas ligaram-lhe há muito tempo, Sr. Paulo?
2: Não, foi há um minuto ou dois.
1: Ah, Sr. Paulo?
2: Eu estava aqui, por acaso até estava na garagem e
1: muito bem.
2: A minha filha veio-me trazer o telemóvel.
1: É o Sr. Paulo Sérgio Silva Justa, é isso?
2: Sim.
1: Muito
2: sim.
1: Bem. O senhor tem uma telemensagem, Sr. Paulo Sérgio?
2: É?
1: O senhor quer ouvir agora?
2: Não se importar.
1: Foi o Sr. Cristóvão que deixou a telemensagem para o senhor. Vou-lhe pedir que carregue na tecla 1 do seu telefone e depois no final da telemensagem não desligue, está bem, por favor?
2: Está bem.
1: Muito bem.
2: Está bom.
1: Pode carregar, faz favor.
2: Está, obrigado. Qual é a tecla 1? Estava a saber.

0: Sr. Paulo Sérgio, ouviu a telemensagem?
1: Sim, sim, sim.
0: Pronto, foi deixada pelo Sr. Cristóvão para o senhor.
1: É estranho. Está bom.
0: Pronto, é só para lhe dizer que foram cobrados 19,90€ ao seu telemóvel, está bem? Pela telemensagem.
1: 19€?
0: 19,90€.
1: Porquê?
0: Pelo serviço da telemensagem.
1: 19€, tenho a certeza?
0: 19,90€, sim. É o custo da Jorge telemensagem.
1: Bom, é muito estranho, porque assim, eu nem sei quem é o senhor Cristóvão, me fiz essa chamada, enviou essa telemensagem e 19€, porquê?
0: É o serviço que nós cobramos para o senhor ouvir a tele... Quando o senhor apertou na tecla 1, foi quando nós lhe fizemos o débito dos 19,90€.

0: Mas o senhor quer voltar a ouvir a telemensagem, é?
1: É que eu acho que é assim. Eu não, o que eu entendi foi uma música que me apareceu, pura e simplesmente. Não ouvi mais nada.
0: Pois, é que foi a telemensagem que lhe deixaram, mas eu posso pedir para que seja repetida a telemensagem. O senhor pode apertar outra vez a tecla 1 para ouvir a telemensagem?
1: E quer dizer, vou tornar a pagar outra vez a 9,90€?
0: Não, a segunda vez só paga 7,5€.
1: Mais uma soma que o senhor me quer fazer obrigar a pagar, não?
0: Não, eu não quero obrigar. O senhor é que se quiser ouvir outra vez a telemensagem, volta a apertar 1 e agora só paga 7,5€.
1: Eu não quero ver mais nada, sinceramente. E assim, eu nem sei quem é o senhor Cristóvão, apareceu-me um toque no telefone, a minha filha veio-me trazer o telefone, por isso simplesmente liguei para o número que apareceu.
0: Sim, mas
1: para ver o que é que se passava. O senhor disse-me para eu que vier que tinha uma mensagem, uma tela a chamar, uma tela mensagem, não é? E eu fui ver e você diz-me que cobram-me 19€ e não
0: sim,
1: sei o que é.
0: Só cobramos 19,90€, sim.
1: Sim, 19,90€ é muito dinheiro, não acha? Eu ouvi uns segundos de música.
0: Eu não sei o que é que o senhor ouviu, porque eu não faço ideia. A telemensagem é algo...
1: Eu pura e simplesmente ouvi música, mais nada. Uns segundos só, acabou. E o senhor, depois ao fim deu o senhor a falar para mim e eu fiquei assim.
0: Pois agora não há maneira...
1: Que foram cobrados 19€ e tal...
0: Sim, o senhor, se consultar o seu saldo ou depois da sua fatura mensal, verá que foram cobrados 19,90€ mais IVA, sim.
1: Estranho, pronto. Olha, não posso fazer mais nada, não é? Eu não culpo o senhor, não. Estou completamente estupefato com essa sua conversa, não é? Porque assim, nunca na vida me aconteceu o semelhante e ainda por cima vem uma mensagem de um senhor que eu não conheço lado nenhum. Um nome que eu não conheço lá nenhum.
0: Pois é, o Sr. Cristóvão. Ele, se quiser, quer voltar a ouvir a telemensagem?
1: Não, então se o senhor vai cobrar 7€ e tal por tornar a ouvir, o que acha que eu vou querer ouvir? Porquê?
0: É que
1: não tem nada interessante ouvir uma música, simplesmente.
0: Mas pode ser alguma mensagem importante para o senhor que ele tenha deixado na música, não sei. O senhor é que está a dizer.
1: Acha que para mim tem um interesse a música que ele enviou para mim?
0: Não sei.
1: Pelo amor de Deus.
0: Não faço ideia, pois foi deixado pelo Sr. Cristóvão.
1: E isso não será um engano? E eu tenho que pagar por um engano?
0: Paulo Sérgio da Silva Justa, não é?
1: Sim, sou eu.
0: Pois.
1: Sem dúvida nenhuma.
0: Ó, Sr. Paulo, se o senhor ouviu mal a telemensagem, eu vou voltar a pô-la sem cobrar, para ver se o senhor consegue ouvir bem a telemensagem, por favor. Então aguardo, está bem?
1: Está bom.
0: Não
1: desligue. Vou esperar.
0: Não desligue.
1: Que é o meu remédio.

0: Conseguiu ouvir a telemensagem, senhor Paulo
1: sim,
0: Sérgio?
1: Sim, foi exatamente o que eu ouvi ainda agora. Exatamente a mesma. Não mudou nada.
0: Pois, eu não consigo, eu não tenho acesso ao que o senhor ouve, como é normal, porque são mensagens
1: eu
0: confidenciais,
1: entendo.
0: Não é?
1: Eu entendo o que o senhor está a dizer, mas eu, assim, eu não vejo significado nenhum nessa mensagem, pura e simplesmente é uma música.
0: Pois, não sei, há pessoas
1: e
0: que deixam...
1: E por cima ela nem tem graça nenhuma, a música.
0: Pois, eu não faço ideia. Não sei como digo.
1: Pronto, olha, peço imensa desculpa, não vou culpar o senhor de maneira nenhuma, mas é assim, eu só, pura e simplesmente estou assim um bocadinho admirado, porque é assim...
0: A mim o senhor...
1: Aparece uma mensagem destas, que não tem lógica nenhuma, nem pés nem cabeça, e eu vou pagar 19 euros e tal, não sei quantos centos... Mas...
0: 19,90 mais IVA, sim.
1: Sem nexo nenhum, porque eu não tenho culpa nenhuma das pessoas se lembrarem e mandar mensagens.
0: Podem ser pessoas que têm alguma estima pelo senhor, não é? Não sei.
1: Estima por mim, por que razão? Não conheço lá nenhum, nem esse nome para mim é meio estranho, por e simplesmente.
0: Pois, não lhe sei dizer. Mas uma coisa lhe posso garantir, que sei quem é culpada disto tudo.
1: Quem?
0: A Susana Silva. Conhece?
1: Susana Silva?
0: Sim.
1: Não conheço Susana Silva.
0: Que é de Valadares.

0: Valadar.
1: Balazari.
0: Sim.
1: Balazar é aqui a minha freguesia, onde eu moro.
0: E não conhece a Susana Silva?
1: Susana Silva.
0: Sabe o que é que não. ela fez?
1: O que é que ela fez?
0: É Susana Silva. Telefonou para o maior programa de apanhados de rádio do país.
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0: Para que o Paulo Sérgio fosse apanhado no Planeta Alegria.
1: Está a brincar comigo, certeza absoluta. Só pode estar a brincar, sério. Muito bem disposto, estou a gostar de ouvir a sua conversa agora. Até o momento não, mas agora.
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0: 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Quero pedir apanhados 234-060-770. Mário, onde é que estás? Eu quero falar contigo. Estou?
1: Sim.
0: Boa tarde, quem fala?
1: Boa tarde, é Mário.
0: Olá, Mário, tudo bem? Eu estou.
1: Quem
0: é o Pedro Dias. Mário, eu não merecia aquilo que tu me fizeste, pá.
1: Pedro Dias?
0: É o Pedro Dias, é.
1: Pedro Dias?
0: Oh, Mário, eu quero. Não importa, eu quero saber onde é que estás, que eu quero ir ter contigo. Eu quero ter uma conversa de homem para homem.
1: Mas que Pedro Dias?
0: É o Pedro Dias, onde é que estás? Diz-me lá.
1: Sim, não, mas tem que se identificar quando estou a ver que Pedro Dias aqui é.
0: Mário, desculpa. Onde é que estás que eu vou ter contigo?
1: Você está a brincar comigo ou quê?
0: Não é o Mário Sérgio que fala?
1: Eu estou a perguntar que Pedro Dias aqui é.
0: E eu estou-te a perguntar onde é que estás, que é para eu ir ter contigo, para falarmos homem a homem.
1: Se o senhor não se identificar,
0: sim,
1: eu não lhe vou dizer, nem vou responder a nada.
0: Mas porquê? Estás com medo, é?
1: Eu estou a perguntar que Pedro Dias aqui é.
0: Sou o Pedro Dias. O que é que queres saber mais? Olha, é o Pedro Dias, filho do meu pai e filho da minha mãe.
1: Não estou a ver quem é.
0: Pois não, então, mas diz-me lá onde é que estás, que já ficas a saber.
1: Então, mas diga-me, iniciou a conversa a dizer que não merecia que eu fizesse.
0: Não, o que tu me fizestes,
1: mas
0: não.
1: Mas o que é que eu fiz?
0: Não, tu sabes.
1: Viva a memória, eu já sei quem é.
0: Sabes muito bem, sabes. E a Cristina também sabe. Portanto, eu quero só saber onde é que tu estás, que eu vou ter contigo e vamos resolver isto hoje de homem para homem.
1: A Cristina também sabe.
0: Sabe.
1: Não estou a entender.
0: Olha, onde é que estás? Diz-me lá.
1: Não, mas espera aí, mas viva a memória. Eu digo-te com certeza onde é que estou, não tenho qualquer problema.
0: Então dias que eu vou ter contigo.
1: O que é que eu não estou a entender?
0: Epá, desculpa, eu acho que estas são coisas para não se falar por telefone.
1: Sim, não, mas tem que me dizer e pelo menos dar-me um achega para eu saber quem é que eu estou, com quem é que eu estou a falar.
0: Sou o Pedro Dias.
1: Sim, mas eu através de si não vou lá.
0: Então, mas diz-me lá, tu estás onde? Estás no teu trabalho?
1: Epá, eu quero saber quem é.
0: Sou o Pedro Dias.
1: Mas é de quem? Sobre quem?
0: Tu sabes
1: é
0: muito...
1: fornecedor? É cliente?
0: Não sou fornecedor nem sou cliente. Tu sabes então, muito bem o que é que fizeste com a minha esposa. Portanto, agora vamos conversar os dois.
1: Com a sua esposa?
0: Sim, com a minha esposa, sim. Ela contou-me tudo. Mário, ela contou-me tudo. Eu vi as mensagens no telemóvel. E agora vamos conversar.
1: As mensagens no telemóvel?
0: Sim, as mensagens no telemóvel.
1: Você deve estar a gozar comigo.
0: Não estou a gozar contigo, não. Mas diz-me onde é que estás, que não tens nada a temer. Diz-me onde estás que eu vou ter contigo.
1: Estou no meu local de trabalho.
0: Aonde?
1: No meu local de trabalho.
0: Está bem. E onde é que é? Isso eu não sei onde é que é, senão eu vou ter...
1: Ah, não sabe. E o senhor quer que eu lhe diga onde é que é e não se identifica o que é que está a passar, porque eu não estou a entender nada do que está a dizer.
0: Desculpa lá, é assim.
1: Para mim é uma autêntica anedota.
0: Não é uma anedota, não.
1: Sim.
0: Tu sabes muito bem o que fizestes.
1: O senhor conhece-me de algum lado?
0: Conheço, senhora. E a minha mulher. E o facto de tu teres mandado aquelas mensagens não
1: mas
0: é de homem.
1: Mas que mensagens? Diga-me. Mas que mensagens?
0: As mensagens que mandaste para o telemóvel da Rosa. Olha que essa. Pá, mas diz-me lá onde é que estás.
1: Para telemóvel da Rosa?
0: Sim, da Rosa, da minha mulher.
1: Você deve estar a brincar comigo.
0: Não estou a brincar contigo. Ouve, se não for a bem, eu vou ter contigo a mal.
1: Ah, não, pode vir. O senhor de certeza absoluta está equivocado.
0: Então,
1: de certeza absoluta.
0: Então diz-me onde é que estás, faz favor.
1: De certeza absoluta. Eu nem quero conversa nenhuma. E se o senhor, isto, caso não saiba, está a ser gravado.
0: Não tem problema nenhum.
1: Mas eu também não tenho problemas nenhums. Mas de certeza absoluta que está a brigar comigo. E o senhor de certeza absoluta que deve ter telefonado para o número errado.
0: Não.
1: De certeza que não é para mim.
0: O teu telemóvel não é o 96732... 8119 ou 723, perdão. Não, 96-723-8119.
1: Sim, esse é o meu número.
0: Mário Sérgio.
1: Exatamente.
0: Pronto, então és tu.
1: Sim, sou eu.
0: Onde é que estás?
1: Você está a brincar.
0: Não estou a brincar contigo nada, pá.
1: Estou.
0: Caiu a chamada, Mário.
1: Sim.
0: Porquê é que desligaste o telefone ou caiu a chamada?
1: Porque eu desliguei-lhe o telefone.
0: Sim.
1: Você está-me a tratar por Mário e eu não estou a ver quem é. Você não se quer identificar.
0: Eu já me disse. Então estou farto de dizer o meu nome. É o Pedro Dias.
1: Pedro Dias?
0: Sim.
1: É de Estarreja?
0: Não sou de Estarreja, sou de Antoã.
1: Antoã onde é que é? Não é Estarreja? Não é Salreu?
0: Está bem, mas não é Estarreja.
1: É Salreu.
0: Está bem. E a Rosa sabes muito bem de onde é que ela é, que é de Aveiro. Portanto, diz-me onde é que estás.
1: Rosa de Aveiro?
0: Eu vou ter contigo.
1: Não, mas espera aí, não, diga-me lá, Rosa de Aveiro é a sua esposa, Rosa de Aveiro?
0: Sim, é a minha esposa, sim, é Rosita.
1: Rosita. E então eu ando a mandar mensagens para a tua esposa, é isso?
0: Olha,
1: que você me estava a dizer?
0: Eu ou vou ter contigo e conversar contigo, ou vou ter com a Cristina. Agora como é que queres?
1: Sim. Não.
0: Sim ou não?
1: Não é, porque isto, para já, eu vou fazer uma participação, se você me está a dar o seu nome correto, mas de qualquer forma vai ficar já registado.
0: Pronto.
1: Eu vou fazer uma participação na GNR.
0: Muito bem.
1: Em relação a si,
0: não tem problema, eu também já fiz queixa de ti.
1: A gente não sabe andar amanhã na estrada e acontecer alguma coisa, pelo menos há lá uma participação. E
0: ora,
1: o primeiro suspeito, porque está a ser gravado, o primeiro suspeito vai ser o senhor.
0: Pronto, Pedro Dias.
1: Porque isto, você está a brincar comigo?
0: Não estou.
1: E eu ponho o telefone à minha esposa já imediatamente.
0: Sim.
1: Você vai falar com ela, que eu não tenho qualquer problema, amigo.
0: Não há problema, então diz-me lá onde é que está a tua esposa que eu vou ter com ela.
1: Mas ter o quê? Mas ter o quê?
0: Mal. Estás a gravar ou não estás a gravar a chamada?
1: Estou a gravar.
0: Mas estás
1: tudo o que você está a falar está-se a gravar.
0: Ótimo.
1: Não tenho a menor dúvida.
0: Então assim funciona muito melhor.
1: Exatamente.
0: Está a ser gravado, que assim não há dúvida daquilo que eu estou a dizer, certo?
1: Nada, absolutamente.
0: Então, Mário Sérgio, onde é que estás?
1: Porquê? Mas porquê?
0: Eu quero ir ter contigo, face to face, homem para homem.
1: Sim.
0: Diz-me onde estás.
1: Não, mas espera aí. Ouça uma coisa. Mensagens saídas do meu telemóvel para o telemóvel da sua esposa, é isso?
0: Sim, do teu telemóvel para o telemóvel da minha esposa.
1: Quando é que foi isso? Diga-me lá.
0: E agora tens o telefone em alta voz para quê? Para eu ouvir melhor, é?
1: Isso é ridículo. É ridículo.
0: Não é ridículo, não.
1: É ridículo.
0: Não é ridículo. Eu quero ir ter contigo, que eu quero resolver isto hoje.
1: Você está a brincar comigo.
0: Olha, diz-me só uma coisa. Estás mesmo a gravar a chamada?
1: Sim, com certeza.
0: Pronto, é que eu também.
1: Sim, com certeza.
0: E eu estou a gravar a chamada a pedido da tua esposa.
1: A pedido da minha esposa?
0: Sim.
1: Ah... Isto é tão ainda mais grave do que eu estava a pensar.
0: É muito mais grave.
1: Então, a minha esposa pediu...
0: Para eu gravar a chamada.
1: Para o senhor gravar...
0: A chamada.
1: A chamada.
0: Aliás, eu até tenho um e-mail dela.
1: Até tem um e-mail dela?
0: Tenho.
1: Ela lhe pediu a si para gravar.
0: Exatamente.
1: Não me diga que ela andava desconfiada que eu... Portanto, andava desconfiada que eu andasse a enganá-la.
0: Não é isso, não.
1: Não?
0: Ela ouve é o programa de apanhados da rádio.
1: Ah.
0: Ó, Mário Sérgio.
2: Muito obrigada. Isso vai sair da rádio. Quando é que é o programa?
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Está completa a emissão de quinta-feira do Planeta Alegria, meus amigos. Eu vou regressar amanhã já com um cheirinho a fim de semana. Não se esqueça de ser feliz e fazer também alguém muito feliz. Eu sou Nuno Soares. Obrigado pela fidelidade e pela companhia. Até amanhã, se as quiserem.

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6: Lá no bairro da Graça, a polícia não quer fumo, nem vão nas cantigas de Santo António. Mas elas vão ver se pega ao fumo dar outro rumo.

0: poderosa. Apaga o fogareiro que vem aí a bófia.
1: Ora, boa tarde.
0: Era boa. Era, até o senhor chegar.
1: Eu já avisei as senhoras de que não podem estar a assar sardinhas na via pública. A próxima vez que eu por aqui passar, se a cena se repetir, as senhoras serão todas multadas e o fogareiro apreendido. Fora o resto.
2: O fogareiro também? Queres dizer, lá na esquadra também gostam de sardinhas assadas, é?
1: Mal. Respeitinho pela autoridade, está bem?
0: Ai, o senhor Bófia, com essa barrigona e esse bigode. Tem mesmo autoridade, sim, senhor.
1: Bom, e acabem com essa história do Bófia ou terei que tomar medidas?
2: Ah, sim. Vem-nos tirar medidas, é? Quer oferecer-nos uns vestidinhos novos, senhor Bófia, quer?
1: Eu tomo medidas, mas é pela vossa falta de respeito e ofensas à autoridade. Entenderam?
0: Mal. Mas se o senhor Bófia não quer que a gente lhe chame Bófia, o que é que a gente lhe vai chamar, hã?
2: Ah, prefere que lhe chamemos Chui.
1: Nada disso. Ou vão as duas presas. Chamem-me polícia, agente ou guarda, por exemplo.
0: Ai, pode ficar descansado, sou polícia, agente ou guarda, por exemplo. Juramos que nunca mais lhe chamamos Chui.
2: Nem Bófia.
1: E já sabe, para a próxima, se estiverem na via pública com o fogareiro aceso, são multadas e vão dentro, para lá ficarem toda a noite.
0: O quê? Vamos lá dormir, vamos. Têm por lá alguma marquise assim parecida com a do Cristiano Ronaldo, têm?
3: Mais algum tempo passou, quase até um mês inteiro, e o senhor guarda voltou à caça do fogareiro.
1: O quê? Então, apesar de todos os meus avisos, a situação piorou. Agora os fogareiros ainda são mais e o bairro da Graça está cheio de fumo a todo o comprimento e largura.
2: Calma aí, senhor polícia, agente ou guarda, por exemplo. Isto são os preparativos para o Santo António.
0: Ah, então sou polícia, agente ou guarda. Não tem nada de santo, não.
2: Além disso, faça favor de verificar que a situação agora já não é a mesma, porque já é outra.
0: Pois está claro. Se quiserem, até podem mandar vir uma comissão de inquérito para analisar isto e fazer um relatório.
2: Isso. A ver se a gente se rala.
1: Mal. Então, mas não brinquem comigo, está bem?
2: Calma. E, senhor polícia, agente ou guarda, por exemplo, é que agora isto aqui já não é o bairro da Graça. Perdeu a graça toda.
0: Ah, pois é. Como pode ler ali no letreiro novo que está pendurado à entrada, onde estava o outro que dizia Bairro da Graça.
2: Leia.
1: Cimenteira da Desgraça.
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0: Quando a família se reúne para decidir as férias, Há pormenores e pormenores.
13: Agora, pormenores. Porquê é que os menores nunca têm direito a decidir nada? Se calhar por isso é que os mais pequenos não querem entrar para o governo, nem em bloco.
2: Oh, pai, com quanto é que eu posso contar para o meu guarda-roupa?
13: Guarda-roupa? Oh, mana, mas tu estás convencida de que és a rainha de Inglaterra ou quê?
14: Cala-te, Zezinho. Olha, filha, tu não sabes que o país está em crise, não? Este ano vais ter que te contentar com o quê do ano passado?
2: Do ano passado, pai? Do ano passado já me basta ter que continuar a levar com o bicho que ninguém vê, mas que toda a gente sente.
13: Pois é. Tu nem os namorados guardas de um ano para o outro. Calculo como te deve ser difícil seres obrigado a aturar este bicho que já vem do ano passado.
0: Zezinho, aguenta lá os teus apartes durante um bocadinho, tá bem? Porque o pai precisa de ver o que é preciso para as férias, que é para ele fazer as contas dele, tá bem?
14: Oh, mulher, as contas estão feitas e mais que feitas. Será que tu não ouves rádio nem vês televisão? Será que tu não sabes o que é que se passa?
0: Onde? No Benfica?
14: No país, mulher. A situação em que estamos, causada pelo convite do Covid, temos que cortar, mulher.
2: Ah, mal. Ah, isto não me está a cheirar nada bem.
13: Oh, mana, agora não fui eu.
2: Bom, o que me está a cheirar agora é que não vamos ter férias nenhumas, é o que é.
14: Calma, calma. Também não é preciso ser assim tão alarmista e pessimista, porque a situação é péssima, mas não é má. Vamos fazer férias, pois. Só que não podem ser iguais às do ano passado, por causa da pandemia que nos arrebentou com a economia. Temos que pensar numas férias dentro das atuais possibilidades e sem despesas supérfluas, não é?
2: O quê? O quê? Mas nem aquele biquíni que eu queria?
13: Aí está aquilo a que se pode chamar de supérfluo. O biquíni custa 100 euros. E iríamos ficar 100 euros.
2: E depois?
13: Depois aquilo, nem o supérfluo te tapa. Aquilo nem se vê e vê-se tudo.
9: Assim? Assim, assim. E tu também podes dizer adeus à trotinete.
0: Silêncio! Eu preciso de saber.
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20: Seis horas. 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

0: flageou meu tênis, mora-se aqui, meu canto, termina de receber aquele prêmio. Qual é o sentimento?
1: Jô moco tenem
2: na altura, Simão Bandeira, pena na benção.
3: Acting, é mesmo isso?
2: Jô moco tenem, olha como é que tu me tens.
0: Exatamente.
2: Tá amarrado?
3: Yeah, tá mesmo.

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5: São 7 horas.
6: Bom dia.
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9: Atualizamos a informação regional com a jornalista Maria João Canatas.
10: Alfândega da Fé vai investir 800 mil euros na Praia Fluvial de Santo Antão da Barca, nos Lagos do Sabor. A infraestrutura vai estar concluída em maio do próximo ano. O Centro de Interpretação Ambiental e Recuperação Animal, o CIARA, vai contar com novas tecnologias, entre elas uma mesa interativa, um novo jogo através de movimento humano e um livro de visitas interativo, onde os visitantes poderão deixar testemunhos e fotografias. O Clube Atlético de Macedo Cavaleiros vai renovar com João Santos como treinador principal da equipa sénior. A Praia Fluvial de Santo Antão da Barca, em Alfândega da Fé, representa um investimento de cerca de 800 mil euros e deverá estar concluída em maio do próximo ano. A intervenção integra a Estratégia Municipal de Valorização Turística dos Lagos do Sabor e resulta de uma medida compensatória associada à construção da barragem do Baixo Sabor. Segundo a vice-presidente da Câmara Municipal de Alfândega da Fé, Maria Manuel Silva, o projeto esteve condicionado por alterações no processo de execução, nomeadamente a mudança de concessionária e o aumento dos custos da construção.
11: É uma necessidade que o território tem para ser capaz de acolher as vontades dos visitantes. Precisamos, efetivamente, de infraestruturas, de aproveitar aqueles 70 quilómetros de espelho de água que temos nos Lagos do Sabor. Portanto, este investimento deu alguma luta, porque foi uma medida compensatória pela construção da barragem do Baixo Sabor, porque, entretanto, a concessionária deixa de ser a EDP e passa a ser a Movera. E, entretanto, teve que haver renegociação dos valores. Depois de explodir a guerra, também percebemos que o valor da construção aumentou muito, mas foi uma batalha ganha que já está no terreno. Já a construção está a acontecer. A nossa estimativa, e as coisas não têm estado a fugir muito a isso, é que em maio do próximo ano a Praia Fluvial esteja ao dispor dos visitantes e dos alfandeguenses. Falar de um investimento na ordem dos 800 mil euros, que inicialmente era de metade, com o aumento dos preços da construção teve que ser redimensionado. Portanto, esse é o investimento que estamos a fazer no Santo Antão da Barca. A nossa Praia Fluvial de Santo Antão da Barca vai ficar ali mesmo à beirinha do santuário.
10: A autarca sublinha ainda a relevância do espaço no contexto histórico e social do território, destacando a ligação ao Santuário de Santo Antão da Barca e a sua utilização tradicional como ponto de encontro comunitário.
11: O Santo Antão da Barca já era o santuário pré-existente, já era uma zona de convívio, era uma zona de comunidade, também muito ligada à religião, sim, mas era uma zona muito dedicada ao convívio da comunidade, e não só da alfândega, mas também de concelhos vizinhos, que muitas vezes cruzavam o rio de barco. E é fazer um bocadinho essa contextualização. Essa vontade já existia há 30 anos, já se faziam lá investimentos nesse sentido, já havia até uma zona de banhos, digamos assim, sinalizada, devidamente sinalizada, e entretanto com a mudança de circunstâncias, com a construção da barragem do Baixo Sabor, teve que ser essa vontade pré-existente, não perdeu vida, antes pelo contrário, ganhou esse novo fulgor.
10: A nova praia fluvial insere-se na estratégia de desenvolvimento dos Lagos do Sabor com vista à promoção turística e à valorização económica do concelho de Alfândega da Fé. O Centro de Interpretação Ambiental e Recuperação Animal, o CIARA, localizado no Felgar, no concelho de Torremoncorvo, vai contar com novas tecnologias, entre elas uma mesa interativa, um novo jogo através de movimento humano e um livro de visitas interativo, onde os visitantes poderão deixar testemunhos e fotografias. O Seara é gerido pela Associação de Municípios do Baixo Sabor. Segundo o secretário executivo da Associação, Vítor Sobral, o centro vai completar uma década no próximo ano e, por isso, era necessário revitalizar o espaço com novas tecnologias, proporcionando experiências mais imersivas.
6: No Seara, não é? O Centro de Interpretação Ambiental vai fazer para o ano 10 anos. E nós gostaríamos muito de começamos este ano com um investimento de cerca de 25 mil euros. Para o ano iremos continuar com o mesmo investimento, de modo a que gradualmente e passo a passo nós possamos atualizar toda a tecnologia que disponibilizamos para os alunos e para os visitantes do Centro Interpretativo, do Centro de Interpretação Ambiental. E isso será algo gradual e que nos está também a dar muita motivação. É um desafio interessante, porque 9 anos passados, mais de 6 mil visitantes, sobretudo escolas, mais de 600 animais recuperados e devolvidos à natureza, são números importantíssimos para o território, para a nossa biodiversidade, para as pessoas, para a economia, e só temos que estar muito orgulhosos do trabalho que temos desenvolvido em parceria, quer com a UTAD, com o Hospital Veterinário de Animais Selvagens da UTAD, que para mim tem os melhores médicos do país, os melhores médicos veterinários do país, quer com o IPB na parte da comunicação e quer também com o nosso parceiro e financiador da exploração e da gestão do Seara, que é neste caso também é a Mover.
10: Também vão ser instalados jogos de quiz disponíveis em 4 torres interativas para testar conhecimentos sobre a fauna e a flora, o património e a identidade dos Lagos do Sabor. Será ainda criado um novo espaço denominado Sala Escura, onde os visitantes poderão realizar desenhos fluorescentes nas paredes, inspirados no território e na experiência vivida no espaço. Para Vítor Sobral, a aposta na educação ambiental associada ao Centro de Recuperação Animal são fatores diferenciadores que tornam o Seara um verdadeiro caso de sucesso.
6: Pode-se considerar um verdadeiro caso de sucesso. Nós temos um dos maiores túneis, se não o maior, em profundidade de voo. Isto é, as estruturas que nós temos no Seara também, no lado, nós temos dois equipamentos, né? É o Centro de Interpretação Ambiental, mas também temos o Centro de Recuperações de Animais Selvagens, onde fazemos autênticos milagres também na recuperação de animais e os devolvemos à natureza, e depois isto gera sempre que há uma devolução à natureza do animal. Nós convidamos escolas, convidamos IPSS, temos sempre o padrinho de quem encontrou o animal para vir devolvê-lo à natureza. Quer dizer, é sempre uma festa da biodiversidade e da sustentabilidade quando vemos que um animal estava debilitado na sua saúde se vê novamente devolvido ao seu habitat natural, e muitos deles até lhes colocamos um transmissor e GPS. Muitos deles, quando são, por exemplo, abutres negros ou animais em vias de extinção, colocamos e conseguimos perceber a vida e as viagens que eles fazem, que são muitos quilómetros, quer para norte no verão, quer para sul no inverno, que procuram sempre zonas mais quentes e confortáveis para eles, não é?
10: O centro encontra-se temporariamente encerrado para reformulação e instalação destas novas valências interativas. Recorde-se que este espaço resulta de uma das medidas compensatórias associadas à construção das barragens do Baixo Sabor. Lucinda Moreiras, do Clube Atlético de Macedo Cavaleiros, venceu o Trail do Rabaçal, prova de 16 km disputada em Rebordelo, no concelho de Vinhais. O percurso de cerca de 16 km decorreu em trilhos rurais e caminhos florestais da região, na área envolvente ao Parque Natural de Montezinho. Em paralelo, realizou-se uma caminhada de 8 km. Na classificação masculina, Paulo Costa venceu com 1 hora, 22 minutos e 7 segundos, seguido de Vítor Costa, da AD Amarante, com 1 hora, 28 minutos e 42 segundos, e de Pedro Miguel Rodrigues, do Clube Atlético de Macedo Cavaleiros, numa hora, 28 minutos e 58 segundos. Em femininos, o triunfo foi para Lucinda Moreiras, com 1 hora, 45 minutos e 25 segundos. O segundo lugar coube a Liliana Moraes de Carvalho, da Calis Cross Box, com 1 hora, 58 minutos e 55 segundos, enquanto que Sónia Alves, da Mirandela a Correr, terminou em terceiro com 2 horas, 3 minutos e 27 segundos. Lucinda Moreiras sublinhou a importância desta vitória e o significado que o desempenho continua a ter na sua carreira desportiva.
12: Olha, tudo que eu venho ganhando, mesmo sendo ganhei a prova em Bordelo, fui campeã nacional de estrada, campeã nacional de montanha, é sempre bom. E chegar aos 58 anos ainda dar lutas lindas novas. É sempre bom e é motivação e é um exemplo para os mais novos, espero eu que seja.
10: A prova foi organizada pela Câmara Municipal de Vinhais, pela Associação Jovens Rebordelenses e pela Junta de Freguesia de Rebordelo, com apoio técnico da Associação de Atletismo de Bragança. O Clube Atlético de Macedo Cavaleiros vai renovar com João Santos como treinador principal da equipa sénior, depois de o técnico ter liderado o conjunto macedense na época passada. João Santos sublinha que as ambições para a próxima época 2026-2027 passam pela subida de divisão, mantendo também o objetivo de continuar a fazer crescer a equipa.
13: As ambições, em termos de clubísticas, é tentar melhorar o que fizemos na época passada. Sei que os adeptos têm a esperança da subida. O plantel vai ser constituído também com prata da casa, com jovens da casa, com pessoas de perto de Macedo, com algumas limitações financeiras, porque não podemos esquecer que o clube passou por dificuldades ainda recentemente. Agora nós vamos tentar jogar todos os jogos para vencer.
10: A acompanhar João Santos estará Bruno Canhoto, ex-jogador do clube, que passa a assumir funções de treinador adjunto, com apoio de Nelson Nedra.
13: O Bruno já esteve comigo na equipa técnica do Nuno Fernandes há 3 épocas atrás. É uma pessoa da minha confiança. O Edra também continuará connosco, também para nos ajudar, mas a chegada do Bruno também é por ser uma pessoa da casa, uma pessoa da minha confiança, uma pessoa que também conhece o clube e é uma aposta também minha para tentarmos levar o clube para a frente.
10: Apesar de a época passada ter ficado marcada por alguns contratempos, o treinador faz um balanço positivo.
13: É assim, esta nova época é um contexto claramente diferente. Posso escolher os jogadores para a minha ideia de jogo. Nós, na época passada, o plantel já estava muito curto para as ambições que tínhamos de conquistar a taça. Trabalhamos muitas vezes com 12, 13 jogadores em treino, muitos miúdos da formação com muita qualidade, mas que ainda precisam de aprender qualquer coisa. Claramente que esta época será diferente, com os jogadores também escolhidos por mim. Para a nossa ideia de jogo. Mas em termos de balanço, eu acho que fizemos mais do que muita gente estava à espera, apesar de ter também confiança nos jogadores que tinha, mas pronto, podemos dizer que acho que foi positiva a época.
10: Para já, o clube está a ultimar os preparativos para a apresentação do plantel. A pré-época deverá arrancar a meados de agosto, enquanto que o campeonato distrital da Associação de Futebol de Bragança poderá ter início em meados de setembro.
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8: Ah, tudo bem. 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
11: Um beijinho para toda a gente e um muito obrigado.
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2: São 8 horas. 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
1: Ah, pessoal, quem dás a armar? Que ainda não ligastes aqui para a rádio hoje a dar os boas-dias? Cheira-me que ainda estás no ninho. Vamos lá por a pé e toca ligar para cá. Já cá estamos, à vossa espera.
0: Rui Costa. É isso mesmo, bem-vindos a esta segunda parte do nosso Despertar a Festa da Música Portuguesa. Nesta manhã de quinta-feira, 11 de junho. A partir deste momento pode participar e desejar o seu bom dia. É só marcar o 278-428-376 ou então o 278-428-377. Até às 9, conto consigo. Aproveite muito bem esta manhã de quinta-feira.

0: Vamos já saber quem está do outro lado. Olá, bom dia.
1: Bom dia, amigo Rui.
0: Olá, Fátima, bom dia. Como está? Tudo bem?
1: Tudo mais ou menos, um dia de cada vez.
0: Ora, mais uma manhã a começar. O seu bom dia vai para quem?
1: Já participação mais de 50 minutinhos. Vou estar com a dona, a nossa rádio da Lido. Vai já para a senhora vir para a dona Fátima. Vai também para a ver para a mãezinha dela. Vai também para a dona Jurinha. Vai também para a minha para ela. Vai também para a dona Lido de Cranciães. Vai também para o Ricardo e para toda a família dele. Para os pais da família dele. Para a amiga Cira, quando comprar pinhas para ela, vai também para o seu Humberto, para a Luizinha, vai também para a Isabrinha também, para a irmã dela, para a Chavandra, e vai também para o seu para o Humberto, eu vai também para o outro, para o senhor Freito, vai para o Toninho e para o pai, vai para o Mário Vassouridade, vai para o Samuel Mendes e para a esposa, vai para a Sinha, para a Lezinha, vai para o seu próprio, para todos os exércitos que costumam ficar, e vai também para o seu Fernando da Paróquia, para o Marco da Soledad. E vai para todos os nossos amiguinhos e amiguinhas da minha existência, a todos um bom dia, como parece a você, no meu programa, até logo, se quiser, com tudo bom.
0: Muito obrigado, seja-lhe também uma ótima manhã, tudo de bom, até logo.
1: Até logo, tudo bom.
0: E vamos seguir a nossa viagem depois da Fátima. Olá, bom dia.
2: Bom dia, Rui.
0: Ora, bom dia, amigo cavalheiro, como está, tudo bem?
2: Sim, sim, um pouco rufanho.
0: Ora, já tomou um cafezinho?
2: Já está, já cá está.
0: Ora, e seu bom dia, vai para quem?
2: Eu tenho aqui uns versinhos ao Santo António, se calhar não posso entrar.
0: Vamos ouvir, força aí.
2: Parabéns, Santo António, Santo António, santo casamenteiro. Traz saúde e paz a esta gente e muito, muito dinheiro. Santo António, Santo António, que és um santinho de bem. Traz muito dinheiro para a Carla, que namorado já tem. Santo António, Santo António, que és muito especial. Se o Rui já tem mulher, traz-lhe mais duas ou três, não faz mal. Santo António, Santo António, sim, és muito casamenteiro. Para ele, para onda livre, não precisa casar. Para ele e toda a gente, muito dinheiro. E é tudo.
0: Ora, e muito obrigado por esses bonitos versos. Os teus cumprimentos, eles vão para quem?
2: Vão para o Sr. Freitas, para a Dona Beatriz, para o Mário, para a Soledade, a Dona Gina, o Sr. José, filhos, Nora e Netinhas, Anda Porca, esposa, filhos, mãe nota, e mãe Nazaré, para os pastores, para os imigrantes, para os doentinhos, para a Fatinha, para a Julinha, para a Luizinha, para a Nazaré, para o Sr. José, para o Henrique, para a Manuela, Alice, Noémia, Isolino, Celinha, Gracinha, Humberto, Isabel, Hilda, Simão, Abílio, Justina, Manuela, Artur e todos os outros ouvintes e participantes. Um abraço a Rui, um beijo à Carlinha e um bom santo. Santo António para toda a gente.
0: Ora, ainda falta para o Santo António. Aliás, já não falta muito, mas viva o Santo António, não é, amigo cavalheiro?
2: Pois.
0: Um grande abraço, uma boa quinta-feira, até logo.
2: Obrigado, até logo.

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1: E seguimos a nossa viagem nesta segunda parte do nosso Despertar. Olá, bom dia.
2: Olá, bom dia, Rui.
1: Ora, Alice, como está? Tudo bem?
2: Está tudo bem, Rui. Está uma ventaneira daquelas.
1: Então venha para Macedo, que aqui está uma manhã espetacular.
2: Mas olha que o vento vai para aí,
1: filho. Oh, já está a mandar o vento para aqui.
2: Ah, pá, tal, era só para mim, era.
1: Ora, vamos saber quem está do outro lado. Olá, bom dia.
3: Ah, então, bom dia, compadre.
1: Olá, comadre, como está?
3: E cá também estou com o vento.
1: Ai, estão as duas com o vento.
3: É verdade.
1: Ora, Alice.
2: Ora, e atende primeiro a Luizinha, se calhar vai trabalhar, filho.
1: Ora, e está com o vento também.
2: Pois está com o vento, mas ela que anda com a saia, que não faz mal.
1: Ora, é melhor não andar com a ceia, Luísa.
3: Ai, compadre. É que cá, é para não levantar a ceia. É que eu vi que é uma mini ceia assim, travadinha. Já não levanta.
1: Ah, muito bem. Joga pelo seguro.
3: Ei, eu também. Então, olha, aprenda, comadre. É assim.
1: Ora, seu bom dia vai para quem, Luísa?
3: O bom dia vai já para a dona Alice. Vai para a Fátima, vai para o senhor José Cavalheiro, vai para a Nazaré e o José, que eu esqueço-me deles, mas não é por mal, é também para eles, para o senhor Freitas, para o senhor Henrique, dona Hilda, dona Gina, dona Célia, olha, é para todos, é para a dona Beatriz Apato Freixo, também podia ligar de manhã, então, como é que é? E para si também, Rui. Amanhã é que vamos brincar com algumas brincadeiras do Santo António.
1: Do Santo António, é isso mesmo. Luísa, desejo-lhe uma ótima quinta-feira, tudo de bom, até logo.
3: Até logo.
1: Hora e do Conselho de Bragança. Seguimos a nossa viagem, voltamos até ao Conselho de Mirandela. Alice, já sabe, saia travada.
2: Olha, não tinha pensado nessa. Olha, mas eu é melhor andar sem saia, porque às vezes ele é tão forte que ele levanta a mini saia, levanta tudo.
1: Então já sabe o que é melhor, não é?
2: É melhor andar lá com aquela cuequinha do Veraseco, como diz a Luizinha, e pronto.
1: Ora, os teus cumprimentos vão para quem?
2: Olha, vai para os filhinhos e para a netinha, vai para a maior família dele e para toda a minha também. Um beijinho para a Noeminha, para a Manuela e para as meninas e para o netinho. Vai também já para a Luizinha, para o senhor José Cavalheiro, é um bom dia para eles e um beijinho grande também. Vai para José e para a Nazaré, para o senhor João Rodrigues, para todos os imigrantes em geral, porque são muitos. Vai para a Fatinha, as melhores dela, para o Freitas e para o senhor Fernando. Para toda a gente, Rui, que participa no nosso programa, para a dona Beatriz, para a Celinha, para a dona Hilda. E olha aí, os parabéns para quem esteja de parabéns, porque deve haver gente de parabéns, um bom dia para eles e tudo, tudo bom. Boas férias para a nossa Carlinha. E ela estava tão girassa, filho, naquela água. Olha que não se lembra de nós. Um beijinho grande para ela e com boas férias, que tudo corra bem. Que venha com saúde e saúde para toda a gente. É aquilo que nós queremos e que precisamos. Um bom dia, Rui, para aí, para vocês todos aí, com um beijinho para a mãe. E claro, e boa continuação. E um bom dia de feira.
1: Ora, é isso mesmo, hoje feira e mercado em Mirandela. Um bom dia também para si, Alice, com tudo de bom. Até logo.
2: Um beijinho grande para toda a gente, Rui.
1: Muito obrigado. 8 horas 18 minutos. Até às 9 este é o nosso despertar. E de Mirandela vamos até. Bom dia.
4: Bom dia.
1: Ora, bom dia. Estou a falar.
4: Júlia.
1: Olá, amiga Júlia. Como está? Tudo bem?
4: Está bom, lindo. Como sempre.
1: Já tomou pequeno almoço?
4: Oi, já cansado.
1: Ora, muito bem. Já está despachadinha. O seu bom dia vai para quem?
4: Vai para a dona Luísa, ela também manda saber para mim, muito obrigado. Só que esquece. Para a dona Fatinha, pastor, e as melhores também para ela. Para o senhor Freitas, para a dona Nazaré e o senhor José, para o senhor Humberto de Ribalunga, para todos os rubins e participantes, que eu também já estou esquecida com a Luísa. E para a dona Maria Jesus e seu marido, e para todos os meus amigos do avô, e para o seu Rui Costa e sua mãezinha, e toda a equipe da Rádio Onda Livre, um beijinho para os ouvintes e participantes, e toda a gente que está doente, as minhas melhoras.
1: Muito obrigado, um beijinho também para si, com uma ótima manhã, tudo de bom, até logo.
4: Até logo, se Deus quiser.
1: De Valvão. Seguimos a nossa viagem. Olá, bom dia.
0: Foi só atravessar o túnel do Marão, como estás aí comigo?
1: Olá, Isolino, estou bem, com esta manhã espetacular.
0: Pois, e bem dispostona, com saias abaixo e saias de cima. Nem te digo, nem te conto. Eu prefiro vê-las mais em tipo balão, sabes, que assim é o sobe-sobe.
1: Ora, balão vai amanhã nas marchas do Santo António.
0: Pois, por isso mesmo, que quem lá chegar, já sabes, vai passar um Santo Antoninho casamenteiro, para aquelas e para aqueles que precisam, não é?
1: É isso mesmo, e olha, começamos amanhã logo a falar de saias e sem saias.
0: É verdade, que maravilha esta Rádio Onda Livre. Eu digo-te uma coisa, é só boa disposição e é assim mesmo.
1: Ora, o seu bom dia vai para cá, Isolino.
0: Vai para ti, um grande e forte abraço, para a tua mãe um beijinho grande. Saúdo também todos os doentes, todos os imigrantes, não esquecendo o meu netinho que se encontra aqui comigo, de férias, não é? Já vai amanhã, vai deixar imensas saudades, mas pronto, vai até à beira dos pais que também estão a governar a vida, não é? E tem que ser assim mesmo, para o ano cá voltará, mais uns 15 dias para estar com os avós, que tanto estimam estes netinhos, são melhor que a vida nos dá. Olha, meu querido amigo, também saúdo todos os patrocinadores da Rádio Onda Livre e a todos e a todas que neste momento nos escutam. Por hoje é tudo. Forte e grande abraço. Até logo, se vocês quiserem.
1: Muito obrigado. Uma ótima viagem para o seu neto. Um bom dia para vocês. Boa quinta-feira. Até logo.
0: Obrigado, meu querido amigo. Obrigado. Até logo, se vocês quiserem.
1: A participação do Isolino, que nos telefonou de Barqueiros, Moção Frio. Nesta edição do nosso Despertar, vamos saber quem está em linha. Olá, bom dia.
5: Bom dia.
1: Bom dia, Adélia, como está? Tudo bem?
5: Está tudo, já estamos a ouvir o Rui Costa e tenho aqui um poema dedicado a si, à Carla e aos ouvintes.
1: Ora, vamos ouvir.
5: Já está a começar o programa da manhã com a locutora Carla Miranda e também o Rui Costa, que nos traz paz, amizade e alegria com a sua simpatia. Convivemos todos juntos com muito amor e alegria. E por agora me despeço dando um bom dia para todos com muita alegria.
1: Ora, que giro, muito obrigado.
5: E vai também um bom dia para todos vocês aí da Rádio Onda Livre. Vai para toda a minha família em geral, não esquecendo ninguém. Para aqui para o pessoal de Carabelas e todos os ouvintes e participantes.
1: Muito obrigado para vocês também. Uma ótima quinta-feira. Tudo de bom. Até logo.
5: Até logo e boas férias para a Carla também.
1: Ora, vamos seguir a nossa viagem. E de Carabelas vamos até. Bom dia.
6: Bom dia, Rui.
1: Ora, vamos até Martim Mursa cumprimentar a Noémia. Como está? Tudo bem, Noémia?
6: Tudo rijo como o aço, Rui.
1: Já tomou pequeno almoço?
6: Ah, Rui, já tomava outro.
1: Então venha ele, não é?
6: Meu Deus, das 6 da manhã a pé e tomei o pequeno almoço. Já estou, dentro de pouco tomo outro. Melhor em duas pernas do que só numa.
1: Também concordo consigo. E os seus cumprimentos hoje vão para quem, Noémia?
6: Olha, vai aí para o Rui, para a sua mãezinha. E vai para todas essas meninas da Rádio Onda Livre. Um beijinho para a Carlinha e umas boas férias. E vai para toda a minha família. Vai para a Dona Hilda, para a Dona Celinha, para o Sr. Humberto da Ribalonga, para o Sr. Joaquim, para o Sr. Freitas e toda a família, para o Sr. João Rodrigues. Vai para o Sr. Fernando da Palorca, para a Dona Nazaré, para o Sr. José, vai para a Manuela e para as meninas dela e para o resto da família, um beijinho para o Hugo. Vai as melhoras para a Dona Esterinha, vai para a família do Leandro, vai para a Dona Graça do Cabequinho, para a Dona Julinha, para a Dona Fetinha, para a Dona Rita, para a Dona Adélia, para a Dona Odete, as melhoras para ela e para a Nora, vai para a Dona Alicinha do Pelé, para o Sr. Simão, para o Sr. Justino e para a mãezinha dele. Vai um beijinho para o Sr. Isolino e para a esposa, as melhoras, e um beijinho para o netinho, que tenha boa viagem. Vai para o Sr. Manuel Almendra, para a Dona Tessinha, vai para o Sr. Labradas, para a Dona Leonida do Caixão, para a Dona Amália, para a Dona Filomena de Iseda, para a Dona Soledade e o Sr. Mário, para para a Dona Elvira, para a Dona Isabel, para o Sr. Henrique Chaves e para a esposa, para a Dona Cecília e toda a família dela, para a Dona Julieta de Carrasada de Anciães, para o Sr. Fernando e para a Dona Aldina, para o Sr. Abílio e toda a família dele, para o Sr. Cavalheiro, para o Sr. Ricardo e para os paizinhos dele, para o Sr. Flávio e vai para a Dona Cândida do Ramalho, para o Sr. Marcos da Sobreira, para a minha amiga Julinha para o marido, para a minha amiga Emília para o filhinho, para a minha amiga Domitila para o filhinho, para a Dona Maria Antónia de Miranda do Douro, e para a Dona Maria Augusta, e para a Dona Arminda, e para a Sãozinha de Mursa, e um beijinho para todos os meus amiguinhos.
1: Ora, muito obrigado, um beijinho também para si, tudo de bom, até logo.
6: Até logo, Rui.
1: E de Mursa, vamos até, bom dia.

0: para a construção de um bom dia, até logo, se possível.
1: Muito obrigado, Arthur. Desejo-lhe uma ótima caminhada, tudo de bom, até logo.
0: Até logo, adeus.
1: E agora, se quiser participar, tem que aguardar uns minutinhos. Vamos ouvir Telmo Miranda com tributo a Marco Paulo. 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
0: A Rádio Onda Livre deseja-lhe uma ótima manhã.
26: Bom dia às pessoas da minha terra.
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28: Vai ser um bom dia hoje, não é?
29: Pois vai. Bom dia.

0: Estou de volta nesta segunda parte do nosso Despertar a Festa da Música Portuguesa. Se ainda não teve a oportunidade de participar e desejar o seu bom dia, está na hora de marcar o 278-428-376 ou então o 278-428-377. Nesta quinta-feira, 11 de junho, vamos já saber quem está do outro lado. Olá, bom dia.
1: Bom dia, alegria, Rui.
0: Ora, bom dia, José. Como está? Tudo bem?
1: Está tudo bem.
0: Como é que está amanhã em França?
1: Está sol.
0: Ora, sol. E o trabalho está a correr bem?
1: Está a correr bem, a cerejinha.
0: Ah, muito bem. Como é que está a cereja? Saborosa?
1: Está, está aí grande e grossa.
0: Ora, o seu bom dia da amizade hoje vai para quem, José?
1: Vai para o Rui e toda a família, para toda a equipa da rádio, para a minha família, para a família da Nazaré, para a Noémia, para a Alice, para a Luísa, para o Simão, para o Isolino, para o Freitinhas, para o José, para os nossos colegas de trabalho, e vai falar Nazaré.
0: Olá, Nazaré, bom dia.
2: Bom dia, alegria.
0: Bom dia, alegria, e com muita cereja à mistura.
2: É verdade, muita cerejinha e boa.
0: Ora, seu bom dia, Nazaré, hoje vai para quem?
2: Olha, vai para toda a equipa da rádio, para a minha família, para a família do José, para a minha filha Patrícia e Rita, para a minha irmã Teresa e para o meu cunhado, para a dona Alice, para a dona Luísa, para a dona Filomena, para a dona Noémia, para o seu Simão, para o seu Freitinhas, para o senhor Mário, para a Fatinha, para o senhor Mário. Olha, para todos que estão, para todos os ouvintes, para os meus colegas e para todos os participantes e para todos os imigrantes, e é tudo.
0: Muito obrigado, desejo-lhe um bom trabalho para vocês, a continuação de uma ótima manhã, até logo.
2: Até logo.
0: 8 horas 39 minutos, até às 9, este é o nosso Despertar. Vamos já saber quem está do outro lado. Olá, bom dia.
3: Bom dia, Rui Costa.
0: Ora, bom dia, Fernando, como está, tudo bem?
3: Tudo bom.
0: Fernando, que já...
3: A meter lenha ao forno.
0: Muito bem, que já está bastante quente, não é?
3: Já.
0: O Fernando começou o trabalho bem cedo.
3: Ah, pois, tem que ser.
0: Até logo pela fresquinha, é melhor.
3: Há 5 e pouco.
0: Ora, Fernando, os teus cumprimentos vão para quem?
3: Ora, vai para mim, para ti, para a minha esposa, minha mãe, minha irmã Nazaré, aí para a dona Nazaré e para o José em França, um abraço para eles e bom trabalho. Vai para a dona Amparo, para a dona Alice, para o seu Freitas, para a dona Lucinda de Sessões, para a Fátima Pastora, um abraço para ela, para a dona, para o seu Humberto, para a dona Noémia, para a Manuela, para a Célia. Olha, para toda a gente que está a participar, que está a ouvir e que já participou, um abraço para toda a gente e um bom dia.
0: Muito obrigado, Fernando. Desejo-lhe um bom trabalho, uma ótima manhã. Até logo.
3: Obrigado. Ah, para o José Cavalheiro também.
0: Ora, o amigo Fernando da Palorca a participar também nesta edição do nosso Despertar. E vamos já saber quem está do outro lado. Olá, bom dia.
4: Bom dia, Rui Costa.
0: Olá, Freitas, como está? Tudo bem?
4: Tudo bem.
0: Mais um amigo começou o trabalho bem cedo.
4: Tem que ser.
0: O trabalho assim o obriga, não é, Freitas?
4: Naturalmente.
0: É que agora começa a aquecer e ainda por cima hoje que as temperaturas vão subir, ainda vai ser pior.
4: Ah, sim.
0: Freitas, o seu bom dia da amizade vai para quem?
4: Vai para a minha família toda. Vai para a do Rui, para o Rui. Vai para a da Carlinha, para a Carlinha, com o beijinho. E que gozo de bem as férias. Depois vai então para a dona Celina, para o seu Flávio, para a dona Graça Quintana de Passos, para a Luizinha de Brigados, para a dona Conceição da Força Avôs, para o Ricardo, para a dona Belinha e para os colegas dela, para a Nazaré e para o José, para toda a família, para a Fatinha, para a dona Julinha e para o marido, para a dona Noémia e para toda a família, e os melhores para o irmão e para o cunhado, para a dona Manuela e para as meninas dela e para o netinho com o beijinho, para o senhor Humberto Rivalongo e para toda a família, para o senhor Fernando Palorque e para toda a família, para o senhor Simão de Cabeçais, para o... não me lembro o nome dele. Para o Chaves, para o...
0: O Henrique.
4: Para o senhor Henrique. Para a Celina e para todos que estão na nossa companhia. Está tudo.
0: Muito obrigado, Freitas. Desejo-lhe uma ótima quinta-feira. Bom trabalho. Tudo de bom. Até logo.
4: Até logo.
0: 2784-283-76, pode participar através do 2784-283-77. Falei com o Freitas de Sucens. Nesta manhã bonita, com sol, segundo o Instituto Português do Mar e da Atmosfera, as temperaturas essas vão subir ainda mais a partir de hoje. Tempo quente põe todos os distritos do continente sob aviso amarelo. Até bem perto das 9, ainda tem tempo de participar e desejar também o seu bom dia da amizade. E seguimos a nossa viagem. Olá, bom dia. Olá, Isabel, como está? Tudo bem?
5: Mas foi a primeira.
0: Ora, muito bem. O tempo em Vilarelhos também está a aquecer.
5: Tá.
0: Já tomou o cafezinho, já sei, acordou cedinho. Já sei que acordou cedo, já tomou o seu cafezinho.
5: Quanto tempo? Já tomava outro, se calhar.
0: Muito bem, venha até comigo que tomamos um cafezinho, pode ser?
5: Não, anda bem, tu até aqui.
0: Ora, vamos ao seu bom dia, vai para quem?
5: Vem cá tu que tens carrinho e eu não tenho.
0: Ora, o seu bom dia da amizade vai para quem?
5: Anda, em primeiro lugar, vai aqui a Nossa Senhora que está tão linda, no inverno pôs rosinha, agora no verão está azulinha, linda como os amores. Portanto...
0: Santa, qual é o nome da Santa?
5: Nossa Senhora de Fátima.
0: Nossa Senhora de Fátima, muito bem.
5: Bem, portanto, esta foi dada para a minha netinha, segunda, e Fátima, que me comprou lá, e tenho outra na frente da casa também com os pastorinhos, muito linda.
0: Ora, vamos então ao seu bom dia, Isabel.
5: Olha, o bom dia da amizade, em primeiro lugar, ao nosso querido pai, que nos vai dando um pouco de tudo, melhores para quem está doente. Vai para as minhas filhinhas, vai para as minhas netinhas, vai para o neto Miguel, vai para a minha irmã Ângela, Alfredo e Armindo, cunhadas, vai para todos os meus conterrâneos, todos os meus sobrinhos, começando na primeira e acabando na última, sobrinhos netos e bisnetos. Vai para quem mais? Todos os meus filhos, para a nossa rádio, que é um espetáculo. Vai para Fátima Pastora. Vai para a Dona Noémia, para a Dona Luísa, para a Nazaré, para a Dona Júlia dos Vales, para o Arthur de Roios, para o Manuel Almendra, para o Gualdino, que já há muito que se não ouve, para a Maria da Perna Gorda, e vai para, olha, para todo o mundo em geral, Rui, um grande beijinho que é para outra gente entrar, está bem? E ao Sr. Isolino também, um beijinho para essa gente toda.
0: Ora, um beijinho também para si, com tudo de bom, até logo.
5: Beijinhos, Rui, tchau.
0: Vilarelhos, Alfândega da Fé. Continuamos com a nossa viagem. Olá, bom dia.
6: Olá, bom dia, Rui, como está?
0: Ora, bom dia, João Rodrigues, voltamos à França. Eu estou bem, o João, como vai?
6: Também. Sempre a trabalhar, tem que ser, não é?
0: Ora, o trabalho está a correr bem.
6: Impecável, o dia que está hoje está a porrer.
0: É o que interessa. E o seu bom dia vai para quem, João?
6: Bom, hoje vai já aqui para o meu cunhado que manda aqui ajudar. Depois vai para a minha mulher, para os meus dois filhos. Vai para a minha mãe, para a minha três irmãs, Dona Nazaré, José e para a Dona Isabel Vilarejas, que acabou de falar agora. Para a Dona Noémia, para a Dona Luísa, para a Dona Alice, para o Sr. Simão, para o Ricardo Esforço Sabor. Vai para o Rui, vai para a Carla, vai para toda a companhia da rádio, vai para a Dona Solidade e o Chamário. E para todos os transmontanos, com um grande abraço.
0: Ora, muito obrigado, João Rodrigues, para si e para o seu cunhado. Um bom trabalho, uma ótima manhã, boa quinta-feira, até logo.
6: Até logo, obrigado, igualmente.
0: Tudo de bom.

Manhã de quinta-feira, dia de feira e mercado municipal em Mirandela. Aqui na antena da Onda Livre ainda tem alguns minutos para entrar, desejar também o seu bom dia, com alegria e boa disposição.

Até às 9, este é o nosso despertar. Das 9 ao meio-dia, a manhã informativa. Temos os parodiantes ao meio-dia, o espaço de humor. Ao meio-dia 30, a CIR, cadeia de informação regional. E da 1 às 3, vai ter a oportunidade de participar também, pedir um tema, fazer a sua dedicatória. É só marcar o 278-4283-76 ou 278-4283-76.

E depois do Dia de Portugal e das Comunidades Portuguesas, que foi ontem, um abraço para todos os nossos imigrantes. Também um abraço para todos aqueles que já estão a trabalhar neste momento e que já estão também a circular, a viajar, com votos de uma ótima viagem. Para todos os profissionais de saúde e não só, uma ótima quinta-feira. Haja saúde, alegria e boa disposição. E é claro, muita música à mistura.

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Aqui está a Linda Neto, ela que vai estar também no dia 29 de junho na Festa da Rádio Onda Livre na Feira de São Pedro em Macete Cavaleiros. Já de seguida vamos atualizar as notícias nacionais e internacionais. Depois trago-lhe grandes músicas ao longo desta manhã de quinta-feira, 11 de junho.

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2: Está na hora, vamos atualizar toda a informação nacional e internacional em simultâneo com a TSF. Seguimos com a manhã informativa até bem perto do meio-dia.
3: Três tripulantes indianos de um navio petroleiro com bandeira de Palau foram mortos depois de um ataque ontem da Marinha Americana ao largo de Oman. O governo indiano já lamentou aquilo que considera ser um incidente, que não foi o único. Esta manhã há notícia de mais um petroleiro a arder, informação já confirmada pela Agência de Segurança Marítima com base no Reino Unido, que está a dar conta deste ataque. Houve outros ataques nas últimas horas da Guarda Republicana do Irão, que atacou várias posições dos Estados Unidos na região, entre elas uma base aérea na Jordânia, com a destruição de vários aviões dos Estados Unidos. Foram 12 os ataques assumidos pela Guarda Revolucionária do Irão. Também os Estados Unidos dizem que, em legítima defesa, atacaram várias posições militares do Irão na costa sul do país, junto ao Estreito de Hormuz. O Kuwait esteve com o espaço aéreo encerrado por motivos de segurança, mas entretanto a situação já foi normalizada. Há indicação de que os navios continuam a navegar no Estreito de Hormuz esta manhã, ao ritmo que se verificava durante o dia de ontem. O Banco Central Europeu deve anunciar hoje uma subida de 25 pontos percentuais nas taxas de juro, depois de, em maio, não ter havido mexida no valor de 2%, que é o valor que está em vigor já há vários anos. Agora, a indicação de uma primeira subida de 25 pontos base, que poderá não ficar por aqui. João Pinto é consultor do Banco Europeu de Investimento, é também o diretor da Católica Business School do Porto. Diz que a alteração da taxa de juros faz sentido, porque as alterações são também uma constante, nesta altura, na economia mundial.
4: Em maio, o BCE optou por manter as taxas inalteradas porque acreditava que as pressões inflacionistas poderiam ser temporárias e porque a inflação subjacente permanecia relativamente próxima do objetivo, do seu objetivo dos 2%. Mas desde então, houve uma alteração significativa do enquadramento económico. E se pensarmos no que é que mudou, entretanto, basicamente não houve uma resolução do conflito entre Israel, Estados Unidos e Irão. O preço do petróleo, que subiu de forma expressiva desde fevereiro deste ano, mantém-se acima dos $90 por barril. E a energia continua a ser, claramente, um dos canais mais rápidos de transmissão da inflação para a economia.
3: O diretor da Católica Business School do Porto diz que o aumento das taxas de juros futuramente vai depender da evolução do conflito entre Estados Unidos, Israel e o Irão. Já se percebeu que a instabilidade mantém-se. João Pinto espera, até setembro, um acréscimo adicional de 25 pontos base.
4: Os mercados financeiros já estão a antecipar taxas de juros mais elevadas durante mais tempo. E se nós olharmos para vários indicadores, seja as taxas futuras esperadas para a taxa Euribor a 12 meses, quer seja para as taxas das obrigações do Tesouro da República Portuguesa, são para 10 anos que têm vindo a subir e se espera que continuem a subir. Ou até mesmo para a própria curva de taxa de juro ou curva de rendimentos da zona euro, que apresenta uma inclinação positiva, aquilo que nós esperamos é que nos próximos 18 meses, olhando para os dados de mercado, se verifique um aumento da taxa de juros. E eu posso dizer que pelo menos mais 25 pontos base até setembro vão acontecer.
3: Pelo menos, sublinha João Pinto, professor da Católica Business School do Porto, também diretor desta escola, acredita que a partir de agora vai haver um menor consumo por parte dos particulares e também uma redução do investimento por parte das empresas. O eurodeputado Paulo Nascimento Cabral acusa a Comissão Europeia de ter desvalorizado a agricultura ao longo dos últimos anos. O vice-presidente da Comissão das Pescas no Parlamento Europeu diz que a renovação geracional se tornou um problema político de segurança alimentar numa altura em que Bruxelas tenta atrair mais jovens para o setor. O eurodeputado alerta que o retrato demográfico do setor agrícola na União Europeia está a revelar dados preocupantes.
0: Os números são assustadores. Apenas 11% abaixo dos 40 anos. A média de idades dos agricultores europeus ronda os 57 anos. Em Portugal, 64. Isto mostra claramente que houve um desinvestimento do setor agrícola nas políticas europeias que foram muito baseadas na parte ambiental. Nós temos uma política agrícola comum e não uma política ambiental comum, porque eu acho até que nós tivemos uma certa vergonha de defender os nossos agricultores. A Comissão Europeia teve uma certa vergonha do setor agrícola e com isto tentou insertar a política agrícola comum de medidas ambientais para tentar justificar a manutenção dos orçamentos, por exemplo. E isto levou a que houvesse aqui um descrédito do setor, uma desvalorização social da classe profissional da agricultura e dos agricultores, levou também a um abandono da profissão. Por isso é que nós neste momento somos confrontados com a necessidade de nós apostarmos naquela que é a nossa autonomia estratégica, a nossa segurança alimentar, mas depois não temos ninguém para produzir. E, de facto, essa estratégia que veio agora lançada pela Comissão Europeia da Estratégia para a Renovação Geracional vem trazer aqui algumas boas indicações, mas também carece de instrumentos concretos.
3: Nesta entrevista na TSF, no programa Fontes Europeias desta semana, Paulo Nascimento Cabral defende uma reavaliação da política comum das pescas. O eurodeputado alerta que a União Europeia está demasiado dependente do exterior para o consumo interno de pescado e que as regras atuais não resolveram nem a sustentabilidade dos recursos, nem a competitividade dos pescadores. O deputado considera, por isso, que o problema começa no peso das importações na área das pescas.
0: Nós importamos entre 70% a 80% de tudo o pescado que nós consumimos em Europa. Ou seja, o nosso déficit é brutal e a nossa dependência externa é brutal de uma proteína que é tão importante que é o pescado, especialmente para os portugueses, que são um dos maiores consumidores per capita de peixe a nível europeu. Isto mostra que as restrições que foram aplicadas ao setor das pescas e que não se prevêem desapareço. Desde logo a questão da definição das cotas de pesca, a questão da limitação que está a haver no licenciamento, por exemplo, a novas atividades da aquacultura, não tem surtido efeito. O que nós mostramos também com a proposta que foi apresentada há cerca de 3 semanas pela Comissão Europeia da avaliação da política comum de pescas foi que não cumpriu com os seus objetivos. Nós estamos mais dependentes externamente, nós não recuperamos muitos dos habitats e stocks, nós criamos aqui uma dificuldade aos pescadores que estão a abandonar o setor e têm menores condições de competitividade do que os outros espaços mundiais, desde logo a China, outros players mundiais. Portanto, a política comum de pescas tem que ser agora reavaliada e tem que ser, obviamente, melhorada para permitir que todos estes indicadores que eu referi possam ser melhorados.
3: Pescas e Agricultura, na conversa de João Francisco Guerreiro com o eurodeputado Paulo Nascimento Cabral, o convidado desta semana do programa Fontes Europeias, para ouvir na rádio daqui a pouco, antes das 10 da manhã e a qualquer hora em tsf.pt. Uma entrevista registada em Bruxelas, já em Estrasburgo. A TSF falou com Paulo Cunha, eurodeputado eleito pela AD, que disse à jornalista Inês Cortês que é preciso dar mais poder e autonomia financeira às autarquias para levar uma melhor resposta às alterações climáticas. Paulo Cunha foi presidente da Câmara Municipal de Famalicão, no distrito de Braga, diz que chegou a esta conclusão depois de verificar que esta é uma tendência que já se está a aplicar noutros países da Europa.
5: A nível europeu, os países cujos governos locais têm mais autonomia financeira, o ambiente desse país tem mais qualidade. Ou seja, há maior qualidade ambiental, há menor atividade propensa para alterar as condições climáticas que nós temos.
6: Considera que então Portugal deve dar mais poder às autarquias?
5: Eu acho que sim. Não é por ter sido autarca, tenho esse pensamento em relação ao reforço do municipalismo também. Há uma grande discussão sobre qual é o melhor nível de intervenção para cuidar do ambiente. O nível internacional, o nível nacional e o nível local. E este dado, este resultado de os países cujo nível local mais investe na proteção do ambiente ter melhores resultados ao nível climático, é um dado interessante que pode ajudar a um reforço do municipalismo ambiental.
3: País muitas vezes dominado por ondas de calor, como a que estamos a viver agora, por estes dias, e onde se pergunta o que se pode fazer para mitigar as alterações climáticas. Este eurodeputado aponta a urbanização como o principal desafio neste momento para Portugal.
5: Territórios com menor área com capacidade construtiva são territórios mais amigos do ambiente, o que significa que nós, no planeamento das cidades, devemos começar a pensar que é a ideia da construção dispersa, aquela ideia clássica de que as cidades vão crescer em área de expansão e, portanto, vão ter mais quilómetros de área urbana, é uma ideia que não é amiga do ambiente. O que já está a acontecer, infelizmente, nas cidades é mudar, por exemplo, a capacidade construtiva em altura, porque isso seguramente, quanto menos solo nós ocuparmos da construção de mais fogos, de mais habitações, essas sim são políticas amigas do ambiente.
3: Paulo Cunha, deputado eleito pela AD, numa entrevista à jornalista Inês Cortes em Estrasburgo, no Parlamento Europeu, pode ouvir uma versão mais alargada desta conversa hoje, depois das notícias das 3 da tarde ou a qualquer hora, em tsf.pt.
2: As notícias em simultâneo com a TSF nesta quinta-feira. Segundo o Instituto Português do Mar e da Atmosfera, a subida da temperatura, tempo quente, põe todos os distritos do continente sobre aviso amarelo.
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2: Grandes músicas para ouvir até bem perto do meio-dia, dentro de alguns minutos também, o espaço O Sentido das Palavras, com a assinatura de Carlos Cabrita, por volta das 9h33, 35, mais coisa menos coisa, vamos dar uma vista de olhos nas capas dos jornais nacionais, na nossa revista de imprensa. Música.

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1: Não vivemos isolados dos outros. O contacto, o afeto e a troca de experiências permitem-nos crescer e desenvolvermos-nos. Ficamos mais equilibrados quando promovemos bons relacionamentos, quando procuramos apoio e partilhamos a nossa dor. Perante o sofrimento, se nos isolarmos dos outros, por nos sentirmos diferentes ou para nos protegermos, só estaremos a atrair mais sofrimento para nós, revivendo o trauma ou a situação angustiante uma e outra vez na nossa mente. Por vezes, a dor toma conta dos nossos corações e parece que os nossos sonhos são destruídos, a sentirmos como se já não houvesse amanhã. Mas a vida é muito sábia, arranja-nos sempre uma saída, tem sempre um plano B para quem nela acredita. A vida sabe sempre o que faz, tem os seus próprios meios para nos ensinar, mas temos que fazer a nossa parte. Precisamos acreditar que somos capazes, que somos mais fortes do que imaginamos ser. Acreditar que a vida tem valor e que cada um de nós é uma joia rara pronta a ser lapidada é acreditar que tudo o que nos acontece tem um propósito maior e que precisamos olhar para os momentos mais difíceis não como pedras no meio do caminho, mas como degraus de uma escada que nos levará a uma vida mais plena e feliz. Pense nisto e seja feliz.
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1: 9 horas 33 minutos, primeira hora da Manhã Informativa de quinta-feira. Vamos à revista de imprensa. Comigo tenho colega Maria João Canadas. Bom dia, Maria João.
6: Olá, bom dia, Rui.
1: Vamos começar a nossa revista de imprensa de quinta-feira pela capa do jornal.
6: Vamos começar pelo Público, tal como em todos os jornais desta manhã. Hoje o grande destaque vai para as comemorações do dia 10 de junho, o Dia de Portugal, que se comemorou ontem e que foi, portanto, assinalado nos Açores. Sem falar das lajes, seguro defende o reforço de relações com norte-americanos. Também nesta capa de jornal, os empréstimos garantidos pelo Estado na Covid, quase todos pagos, mais de 80% das garantias dadas aqui, portanto, ao Estado em apoio às empresas durante a pandemia foram liquidadas nos últimos 4 anos. Também um estudo avança que 1 em cada 4 europeus olha para os Estados Unidos como um rival. Os europeus querem mais investimento em defesa e menos dependência dos Estados Unidos, afirma este estudo que foi efetuado em 15 países do continente. Também no INEM socorre casos mais críticos, 6 minutos para lá do proposto. O tempo médio registado de janeiro a maio foi de 14,3 minutos. Luís Cabral admite contratar mais ambulâncias dos bombeiros. Também destaque para o Mundial, o calor joga no Mundial contra todas as equipas. Portugal será dos mais prejudicados. E também aqui uma investigação deste título de jornal do Público que diz que a parceria de Eurico Castro Alves, a empresa de cannabis medicinal, está detida. Vamos passar para o Diário de Notícias, hoje que também, tal como já tinha dito, faz destaque do Dia de Portugal. O Presidente da República, seguro, pede políticas ao Governo e o antídoto contra o populismo. Também municípios já encerraram mais de 10 mil alojamentos locais. Depois de Lisboa, as câmaras municipais do Porto, de Lagoa e de Lagos já concluíram o processo de limpeza das licenças fantasmas de alojamento local. Mais de 10 mil estabelecimentos no país receberam ordem de cancelamento dos registros por não terem feito prova de vida obrigatória. Também médicos e administradores antecipam encerramentos de urgências no verão e o Governo apara a lei, mas com restrições à imigração sem visto. E a iniciativa do PCP propõe um aumento de 50 euros nas reformas. Também, como não podia deixar de ser, a guerra e o conflito no Médio Oriente continua a fazer escrever muita tinta. Portanto, Trump, no acordo muito próximo com o Irão, a ameaça de que vão pagar por demorar a negociar, desde que já alerto aqui também para que Trump já escreveu, portanto, nas redes sociais 38 vezes que o conflito tinha terminado, facto que ainda não se efetuou. Também destaque aqui para uma entrevista alargada a Leonardo Pandura, jornalista que nasceu em Cuba, a dizer que a realidade não bate à porta, abre e entra, não se pode escapar dela. Vamos passar para o JN, hoje que faz também aqui destaque do 10 de junho, a dizer aqui António José Seguro, Presidente da República, a pedir coragem, sem ceder ao populismo, e a dizer que é tempo de fazer escolhas difíceis. Também como manchete, nova prestação obriga jovens deficientes ou com cancro a trabalho social. A exclusão só abrange beneficiários com incapacidades acima dos 80%. O governo garante que situações vão ser sempre avaliadas caso a caso. Também Mundial arranca hoje à espera que Donald Trump não estrague a festa, o calendário e os craques. A seguir pode aqui acompanhar também a rodagem para a América, quando há aqui o rescaldo do jogo de ontem de Portugal contra a Nigéria, que ficou 2-1. A seleção vence o último jogo de preparação antes da partida. Pedro Neto e Francisco Conceição marcaram os golos. Aqui também opinião de Pedro Proença, o tempo é nosso, o tempo é de Portugal. Também destacar aqui um gestor condenado por gravar sexo com mulheres às escondidas no quarto, uma câmara camuflada na cómoda e entre as molduras. E vamos terminar as capas de jornais com o Correio da Manhã, também a figurar António José Seguro, que pede aumento de salários. Ainda em Sintra, mata prima à facada durante uma discussão. Uber da droga com vida de luxo graças a clientes VIP. E aqui um exclusivo do Correio da Manhã: vivem como bolas de ping-pong, irmãos abandonados, retirados à avó. Portanto, aqui foram deixados na estrada por casal de amantes, estão outra vez numa família de acolhimento, agora em França. Têm 3 e 5 anos e padeiro de Alcácer do Sal quer ficar com as crianças. Também destaque para Trump, ameaça a Irão com força poderosa, e ainda mistério aqui do caso de Mónica Silva, que vai ser revelado hoje, aqui com uma grande decisão também do Tribunal. No calor, festas de Santo António, portanto, com a previsão de aumento de temperatura, em que se vão registar 40 graus em Lisboa.
1: Passamos para os jornais desportivos dentro de alguns segundos.

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3: Maria João, e nos desportivos, penso que o maior destaque vai para o Mundial e para o jogo de Portugal.
4: Exatamente. Aqui na bola figura, portanto, em grande destaque o Mundial, isto com o jogo de preparação, ontem que ficou 2-1, portanto, para Portugal contra a Nigéria. Portugal venceu o último teste antes do Campeonato do Mundo. Lê-se em letras, portanto, bastante grandes: estamos prontos. Pedro Neto e Francisco Conceição marcaram os golos da seleção. Diogo Costa jogou os 90 minutos e Ronaldo saiu aos 65. Aqui Roberto Martinez a pronunciar-se e dizer que temos 23 jogadores de campo, todos preparados para ajudar. Já o destaque também vai para o jogo de hoje no Mundial, o México contra a África do Sul, que vai começar às 8 da noite. Também destaque para o Benfica, ou seja, terminou e já é oficial aqui, portanto, esta questão, as trocas de treinadores. Marco Silva já trabalha no Seixal, o novo treinador deve ser apresentado amanhã, e Mourinho despede-se e Rui Costa também vai pronunciar-se hoje. Já no Sporting, Pote agrada a clubes das Big 5, Arábia não é a única hipótese para o inevitável novo ciclo e Daniel Bragança está na mira do Valença. Também Leonardo Grimi volta para treinar os sub-23 e ainda o destaque para o Porto, portanto aqui Pique à espera de oportunidade, central croata firme no plantel e o relvado do Dragão também que está a sofrer uma renovação. Entrevista a este título de jornal, aqui Júlio Vieira de Castro, candidato à presidência do Vitória de Guimarães pela lista B, diz que acreditamos que podemos recuperar o clube desportiva e financeiramente, e também aqui essa conquista Campeonato de Portugal. Vamos passar para o Record, portanto, aqui com grande destaque também para o Mundial e o último jogo de preparação da seleção portuguesa, que está pronta para o Mundial dos Cowboys. Chico da Kid, pode-se ler, e também aqui Roberto Martinez a dizer que a equipa está preparada. Adepto de 77 anos morreu no estádio antes do jogo. Também destaque para o Benfica, Marco Silva já trabalha no Seixal, treinador foi com Mário Branco e também se reuniu com o chefe do scouting. O plano é olhar para os jogadores à disposição antes de atacar o mercado, e Rui Costa explicações numa conferência de imprensa quando Marco Silva também já esteve no centro de treinos no dia de ontem. Já no destaque para o Futebol Clube do Porto vai para Frodoult, joia longe da montra, Dragão multado por revista abusiva a benfiquistas no clássico da taça, o médio mais valioso fora do Campeonato do Mundo. Também destaque para o Sporting, que vai para Maxi, tudo para segurar este jogador. A SAD promete colocar lateral no topo da hierarquia salarial e Leandro Grimi, que vai orientar os sub-23. Vamos passar e terminar as capas de jornais com o jogo. Hoje também faz, como não podia deixar de ser, destaque da seleção, ou seja, vamos a isto, pode-se ler aqui, golos de Pedro Neto e Francisco Conceição, que carimbam o triunfo no último ensaio antes da viagem para os Estados Unidos. Também Roberto Martinez, selecionador nacional, a dizer que utilizámos 26 jogadores em dois testes e todos estão prontos para o Mundial. Adepto morreu antes do jogo e agora, portanto, a Federação Portuguesa também, a Federação Portuguesa de Futebol, quer dedicar a vitória na estreia. Destaque para o Porto, vai para a Champions, que é um território desconhecido do plantel, só 7 voaram tão alto. No sub-15, a um passo de garantirem pleno de títulos na formação. Já no Benfica, a prioridade de Marco Silva, que já trabalha no Seixal, é aos reforços para o eixo defensivo. José Mourinho despede-se e diz que foi uma honra e um privilégio, portanto, esta temporada no Benfica. Rui Costa vai-se explicar hoje aos adeptos. E o destaque para o Sporting vai para o Atlético, que insiste no jogador Human, portanto, alvo número 1 para o meio campo e, portanto, são estes os principais destaques, sem esquecer aqui o ciclismo sprint decisivo para o espanhol Cadena Rei em Viana do Castelo.
3: É o ponto final nesta revista de imprensa.
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3: Às 10, a Maria João Canadas vai atualizar toda a informação regional. Para já, Maria João, vamos conhecer alguns dos assuntos que vão estar em destaque.
4: A Alfândega da Fé vai investir 800 mil euros na praia fluvial de Santo Antão da Barca, nos Lagos do Sabor. A infraestrutura poderá estar concluída em maio do próximo ano. Também o Centro de Interpretação Ambiental e Recuperação Animal, o CIARA, vai contar com novas tecnologias, entre elas uma mesa interativa, um novo jogo através de movimento humano e um livro de visitas interativo, onde os visitantes poderão deixar testemunhos e fotografias. E também, para a época, portanto, já com alguns adiantamentos, aqui o Clube Atlético de Macedo Cavalés vai renovar com o treinador João Santos. Ele vai continuar a ser o treinador principal da equipa sénior masculina.
3: Para ouvir às 10, até lá, bom trabalho, uma ótima manhã, Maria João.
4: Obrigada, igualmente.
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1: Dez horas. Bom dia.
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1: 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Atualizamos a informação regional com a jornalista Maria João Canatas.
3: A Alfândega da Fé vai investir 800 mil euros na Praia Fluvial de Santo Antão da Barca, nos Lagos do Sabor. A infraestrutura vai estar concluída em maio do próximo ano. O Centro de Interpretação Ambiental e Recuperação Animal, o CIARA, vai contar com novas tecnologias, entre elas uma mesa interativa, um novo jogo através de movimento humano e um livro de visitas interativo, onde os visitantes poderão deixar testemunhos e fotografias. O Clube Atlético de Macedo Cavaleiros vai renovar com João Santos como treinador principal da equipa sénior. A Praia Fluvial de Santo Antão da Barca, em Alfândega da Fé, representa um investimento de cerca de 800 mil euros e deverá estar concluída em maio do próximo ano. A intervenção integra a Estratégia Municipal de Valorização Turística dos Lagos do Sabor e resulta de uma medida compensatória associada à construção da barragem do Baixo Sabor. Segundo a vice-presidente da Câmara Municipal de Alfândega da Fé, Maria Manuel Silva, o projeto esteve condicionado por alterações no processo de execução, nomeadamente a mudança de concessionária e o aumento dos custos da construção.
4: É uma necessidade que o território tem para ser capaz de acolher as vontades dos visitantes. Precisamos, efetivamente, de infraestruturas, de aproveitar aqueles 70 quilómetros de espelho de água que temos nos Lagos do Sabor. Portanto, este investimento deu alguma luta, porque foi uma medida compensatória pela construção da barragem do Baixo Sabor, porque, entretanto, a concessionária deixa de ser a EDP e passa a ser a Movera. E, entretanto, teve que haver renegociação dos valores. Depois de explodir a guerra, também percebemos que o valor da construção aumentou muito, mas foi uma batalha ganha que já está no terreno. Já a construção está a acontecer. A nossa estimativa, e as coisas não têm estado a fugir muito a isso, é que em maio do próximo ano a Praia Fluvial esteja ao dispor dos visitantes e dos alfandeguenses. Falar de um investimento na ordem dos 800 mil euros, que inicialmente era de metade, com o aumento dos preços da construção teve que ser redimensionado. Portanto, esse é o investimento que estamos a fazer no Santo Antão da Barca, a nossa Praia Fluvial de Santo Antão da Barca. Vai ficar ali mesmo à beirinha do santuário.
3: A autarca sublinha ainda a relevância do espaço no contexto histórico e social do território, destacando a ligação ao Santuário de Santo Antão da Barca e a sua utilização tradicional como ponto de encontro comunitário.
4: O Santo Antão da Barca já era, o santuário já pré-existente, já era uma zona de, era uma zona de convívio, era uma zona de comunidade, também muito ligada à religião, sim, mas era uma zona muito dedicada ao convívio da comunidade, e não só da alfândega, mas também de concelhos vizinhos, que muitas vezes cruzavam o rio de barco. E é fazer um bocadinho essa contextualização. Essa vontade já existia há 30 anos, já se faziam lá investimentos nesse sentido, já havia até uma zona de banhos, digamos assim, sinalizada, devidamente sinalizada, e entretanto com a mudança de circunstâncias, com a construção da barragem do Baixo Sabor, teve que ser essa vontade pré-existente, ganhou não perdeu vida, antes pelo contrário, ganhou esse novo fulgor.
3: A nova praia fluvial insere-se na estratégia de desenvolvimento dos Lagos do Sabor, com vista à promoção turística e à valorização económica do concelho de Alfândega da Fé. O Centro de Interpretação Ambiental e Recuperação Animal, o CIARA, localizado no Felgar, no concelho de Torremoncorvo, vai contar com novas tecnologias, entre elas uma mesa interativa, um novo jogo através de movimento humano e um livro de visitas interativo, onde os visitantes poderão deixar testemunhos e fotografias. O CIARA é gerido pela Associação de Municípios do Baixo Sabor. Segundo o secretário executivo da Associação, Vítor Sobral, o centro vai completar uma década no próximo ano e, por isso, era necessário revitalizar o espaço com novas tecnologias, proporcionando experiências mais imersivas.
5: No CIARA, não é? O Centro de Interpretação Ambiental vai fazer para o ano 10 anos. E nós gostaríamos muito de começamos este ano com um investimento de cerca de 25 mil euros. Para o ano iremos continuar com o mesmo investimento, de modo a que gradualmente e passo a passo nós possamos atualizar toda a tecnologia que disponibilizamos para os alunos e para os visitantes do Centro Interpretativo, do Centro de Interpretação Ambiental, e isso será algo gradual e que nos está também a dar muita motivação. É um desafio interessante, porque 9 anos passados, mais de 6 mil visitantes, sobretudo escolas, mais de 600 animais recuperados e devolvidos à natureza, são números importantíssimos para o território, para a nossa biodiversidade, para as pessoas, para a economia, e só temos que estar muito orgulhosos do trabalho que temos desenvolvido em parceria, quer com a UTAD, com o Hospital Veterinário de Animais Selvagens da UTAD, que para mim tem os melhores médicos do país, os melhores médicos veterinários do país, quer com o IPB na parte da comunicação e quer também com o nosso parceiro e financiador da exploração e da gestão do SEAR, que é neste caso também é a Mover.
3: Também vão ser instalados jogos de quiz disponíveis em 4 torres interativas para testar conhecimentos sobre a fauna e a flora, o património e a identidade dos Lagos do Sabor. Será ainda criado um novo espaço denominado Sala Escura, onde os visitantes poderão realizar desenhos fluorescentes nas paredes, inspirados no território e na experiência vivida no espaço. Para Vítor Sobral, a aposta na educação ambiental associada ao Centro de Recuperação Animal são fatores diferenciadores que tornam o SEARA um verdadeiro caso de sucesso.
5: Pode-se considerar um verdadeiro caso de sucesso. Nós temos um dos maiores túneis, se não o maior, em profundidade de voo. Isto é, as estruturas que nós temos no SEARA também, no lado, nós temos dois equipamentos, né? É o Centro de Interpretação Ambiental, mas também temos o Centro de Recuperações de Animais Selvagens, onde fazemos autênticos milagres também na recuperação de animais e os devolvemos à natureza, e depois isto gera sempre que há uma devolução à natureza do animal. Nós convidamos escolas, convidamos IPSS, temos sempre o padrinho de quem encontrou o animal para vir devolvê-lo à natureza. Quer dizer, é sempre uma festa da biodiversidade e da sustentabilidade quando vemos que um animal estava debilitado na sua saúde se vê novamente devolvido ao seu habitat natural, e muitos deles até lhes colocamos um transmissor e GPS. Muitos deles, quando são, por exemplo, abutres negros ou animais em vias de extinção, colocamos e conseguimos perceber a vida e as viagens que eles fazem, que são muitos quilómetros, quer para norte no verão, quer para sul no inverno, que procuram sempre zonas mais quentes e confortáveis para eles, não é?
3: O centro encontra-se temporariamente encerrado para a reformulação e instalação destas novas valências interativas. Recorde-se que este espaço resulta de uma das medidas compensatórias associadas à construção das barragens do Baixo Sabor. Lucinda Moreiras, do Clube Atlético de Macedo Cavaleiros, venceu o Trail do Rabaçal, prova de 16 km disputada em Rebordelo, no concelho de Vinhais. O percurso de cerca de 16 km decorreu em trilhos rurais e caminhos florestais da região, na área envolvente ao Parque Natural de Montezinho. Em paralelo, realizou-se uma caminhada de 8 km. Na classificação masculina, Paulo Costa venceu com 1 hora, 22 minutos e 7 segundos, seguido de Vítor Costa, da AD Amarante, com 1 hora, 28 minutos e 42 segundos, e de Pedro Miguel Rodrigues, do Clube Atlético de Macedo Cavaleiros, numa hora, 28 minutos e 58 segundos. Em femininos, o triunfo foi para Lucinda Moreiras, com 1 hora, 45 minutos e 25 segundos. O segundo lugar coube a Liliana Moraes de Carvalho, da Calis Cross Box, com 1 hora, 58 minutos e 55 segundos, enquanto que Sónia Alves, da Mirandela a Correr, terminou em terceiro, com 2 horas, 3 minutos e 27 segundos. Lucinda Moreiras sublinhou a importância desta vitória e o significado que o desempenho continua a ter na sua carreira desportiva.
6: Olha, tudo que eu venho ganhando, mesmo sendo, pronto, ganhei a prova em Bordeaux, fui campeã nacional de estrada, campeã nacional de montanha, é sempre bom. E chegar aos 58 anos ainda dar lutas meninas novas. É sempre bom e é motivação e é... Um exemplo para os mais novos, espero eu que seja.
3: A prova foi organizada pela Câmara Municipal de Vinhais, pela Associação Jovens Rebordelenses e pela Junta de Freguesia de Rebordelo, com apoio técnico da Associação de Atletismo de Bragança. O Clube Atlético de Macedo Cavaleiros vai renovar com João Santos como treinador principal da equipa sénior, depois de o técnico ter liderado o conjunto macedense na época passada. João Santos sublinha que as ambições para a próxima época 2026-2027 passam pela subida de divisão, mantendo também o objetivo de continuar a fazer crescer a equipa.
7: as ambições em termos de clubísticas é tentar melhorar o que fizemos a época passada. Sei que os adeptos têm a esperança da subida, o plantel vai ser constituído também com prata da casa, com jovens da casa, com pessoas de perto de Macedo, com algumas limitações financeiras, porque não podemos esquecer que o clube passou por dificuldades ainda recentemente. Agora nós vamos tentar jogar todos os jogos para vencer.
3: Acompanhar João Santos estará Bruno Canhoto, ex-jogador do clube, que passa a assumir funções de treinador adjunto com apoio de Nelson Nedra.
7: O Bruno já esteve comigo na equipa técnica do Nuno Fernandes há 3 épocas atrás. É uma pessoa da minha confiança. O Edra também continuará connosco, também para nos ajudar, mas a chegada do Bruno também é por ser uma pessoa da casa, uma pessoa da minha confiança, uma pessoa que também conhece o clube, e é uma aposta também minha para tentarmos levar o clube para a frente.
3: Apesar de a época passada ter ficado marcada por alguns contratempos, o treinador faz um balanço positivo.
7: É assim, esta nova época é um contexto claramente diferente. Posso escolher os jogadores para a minha ideia de jogo. Nós, na época passada, o plantel já estava muito curto para as ambições que tínhamos de conquistar a taça. Trabalhamos muitas vezes com 12, 13 jogadores em treino, muitos miúdos da formação com muita qualidade, mas que ainda precisam de aprender qualquer coisa. Claramente que esta época será diferente, com os jogadores também escolhidos por mim. Para a nossa ideia de jogo. Mas em termos de balanço, eu acho que fizemos mais do que muita gente estava à espera, apesar de ter também confiança nos jogadores que tinha, mas pronto, podemos dizer que acho que foi positivo a época.
3: Para já, o clube está a ultimar os preparativos para a apresentação do plantel. A pré-época deverá arrancar a meados de agosto, enquanto que o campeonato distrital da Associação de Futebol de Bragança poderá ter início a meados de setembro.

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1: Concluímos a segunda parte da manhã informativa. Dentro de alguns minutos vamos atualizar a informação regional. Aproveite muito bem esta manhã de quinta-feira na companhia da Onda Livre.
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12: São 11 horas. 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
0: Ao meio-dia e 30 vamos atualizar toda a informação de Trás-os-Montes e Alto Douro. Para já, a Judy Pinto vai destacar um dos assuntos que estão na ordem do dia. Bom dia, Judy.
9: Bom dia. Uma mulher de 55 anos, funcionária da Escola Básica do Fomento, em Mirandela, sofreu ferimentos no nariz e no maxilar na passada terça-feira, na sequência de uma alegada queda no interior daquele estabelecimento de ensino, quando estaria a tentar separar duas alunas, aliás, que se envolveram num conflito durante o intervalo para o almoço, apurou a CIR. A funcionária acabou por ser transportada à unidade hospitalar local numa ambulância dos bombeiros voluntários para receber tratamento e teve alta algumas horas depois, confirmou a fonte daquela unidade de saúde. O diretor do agrupamento de escolas de Mirandela refere que se tratou de um acidente em que a funcionária tropeçou na aluna, confirma Carlos Lopes. Também fonte da PSP confirma que os relatos de vários testemunhas dão conta de que se tratou de uma queda, ou seja, um acidente de trabalho. Ao que conseguimos apurar, o caso terá acontecido durante o intervalo para o almoço, quando uma aluna de 8 anos, aliás sinalizada pela Comissão de Proteção de Crianças e Jovens de Mirandela por alegados problemas do foro psicológico, por razões ainda por apurar, se terá envolvido com uma outra aluna da mesma idade que se colocou em fuga em direção às casas de banho da escola. Os funcionários terão percebido que existia uma confusão e os dois deles, um homem e uma mulher, deslocaram-se à zona dos sanitários e, ao tentarem separar as duas alunas, uma das funcionárias acabou por cair, sofrendo ferimentos no nariz e no maxilar.
0: Ora, Judy, infelizmente cada vez se nota mais casos de violência nas escolas do nosso país, não é só aqui na nossa região, infelizmente um pouco por todo o país, as crianças envolvem-se em pancadaria e cada vez se nota mais violência nas escolas.
9: Sim, infelizmente.
0: Ora, este certamente vai ser um dos assuntos da CIR, cadeia de informação regional. Judy, desejo-te uma ótima quinta-feira, bom trabalho.
9: Obrigada, igualmente, boa continuação.
0: E mais tarde à uma, há discos pedidos, se quiseres depois vens ter comigo e dicas-me uma música a alguém, pode ser?
9: pode ser, fiquem à espera para ouvirem.
0: Até já, bom trabalho. 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
4: Rui Costa. 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Já recordamos um clássico de Elton John, Nikita.

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0: Grandes músicas para ouvir nesta manhã de quinta-feira, 11 de junho. As temperaturas vão subir, tempo quente, segundo o Instituto Português do Mar e da Atmosfera. Todos os distritos do continente estão sobre aviso amarelo. Ao meio-dia, os parodiantes. Ao meio-dia e 30, a seguir, à 1 da tarde, a edição de Discos Pedidos. Ainda hoje vamos falar com o cantor José Malhoa.
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4: O popular artista José Malhoa recebeu a equipa da rádio Onda Livre numa das suas passagens pela região.
9: As pessoas todos eles recebem muito bem.
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4: Falou do sucesso das suas músicas com mais de 40 anos de carreira.
9: Já sabem que José Malhoa traz alguma qualidade e traz sempre canções para ficarem no, na memória daqueles que gostam da minha música.

não sei. Fazer música, eu digo sempre a muita gente, as canções têm que ser fáceis para que as pessoas entendam e trateiem logo de imediato. E quando uma canção se torna isto que eu estou a dizer, é êxito absoluto. E é isso que eu faço, e é isso que eu continuo a fazer. Põe-lhe-se.

0: já estou a preparar um próximo trabalho para o ano e é dentro destes moldes que eu faço os meus trabalhos.
1: José Malhoa é dos artistas mais requisitados para as festas e romarias no nosso país e nas comunidades portuguesas espalhadas pelos quatro cantos do mundo. Eu quero dar...

0: nenhuma. Para os seus seguidores e também para todos os nossos imigrantes, José Malhoa deixa uma palavra de carinho.
1: Desejo as melhores felicidades para eles, que para o ano venham outra vez com muita sorte, muita saúde, e a gente certamente vamos encontrar em qualquer parte do mundo.
0: O artista nasceu a 28 de setembro de 1948 em Santa Maria de Belém, em Lisboa. Atualmente reside no Grande Porto. Começou por cantar fado, depois música espanhola e música popular portuguesa.
1: São essas canções que marcaram essa geração. Por exemplo, A Cara de Cigana foi um dos meus primeiros trabalhos que eu fiz, ou o primeiro trabalho.

0: amor.
1: Portanto, é garantia que as minhas canções são êxito.
2: Morena Kuduro, 24 Rosas, Folga Empregada, Baile de Verão e Cara de Cigana são alguns dos grandes êxitos de José Malhoa.

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9: Meio-dia. 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
24: Olá, pátria aflita. Com promessas em cartaz, quem manda diz, acredita. Quem paga diz, já não dá mais.
25: Aqui diz que a NATO vai reunir-se em julho para falar de segurança.
26: Boa! E já há solução?
25: Ah, todos concordaram que o mundo está perigoso.
26: Excelente! Isso deve assustar imensos perigos, hã?
25: Dizem que Portugal está a modernizar-se.
26: Está, está. Agora até os problemas são digitais.
25: Como assim?
26: Olha, antes faltava o dinheiro na carteira. Agora falta na app do banco.
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36: Obrigado, Isabel.
35: Um uma edição saída de emergência.
34: Os inspetores Pastilhas e Amendoinha vão hoje investigar o caso da fuga dos segredos de Estado na Embaixada da Ucrânia. Ah, pois é. Este é mais um Rádio Mistério.

0: Oh, chefe, deve dizer embaixadora ou embaixatriz?
1: Parece impossível, amendoinha, não saberes uma coisa tão comezinha.
0: Comezinha? Comezinha é de comer, chefe?
1: Nada disso, comezinha é uma coisa banal.
0: Só que eu não sou homem de banalidades. Bem, o melhor é eu dizer antes, senhora embaixadora.
1: Mas assim não concorda.
0: O quê? A senhora não concorda com o embaixador? Vamos ter que crer ela.
1: Amendoinha, aprende, porque eu não duro sempre. Embaixatriz chama-se a mulher do embaixador. Mas quando se trata de uma senhora que tem ela própria um cargo de chefe de embaixada, então já se chama embaixadora. Estás a perceber?
0: Claro que estou. A mulher do engraxador é uma engraxatriz. Mas se for ela mesma a engraxar, já é engraxadora.
1: Amendoinha, tu és mesmo uma andota. Onde é que pretendes chegar com essa linga-linga?
0: Bem, o que eu quero dizer é que telefonou a embaixadora da Ucrânia a denunciar a fuga de segredos de Estado.
1: Antes isso do que uma fuga de gás.
0: Mas a coisa não me cheira nada bem, Inspetor Pastilhas. O cheiro é pior que uma fuga de gases mal cheirosos.
1: Tapa o nariz e anda daí. Let's go.
0: Ok, chefe. Contrariado, mas vou.

0: Ah, são os inspetores Pastilhas e Amendoinha. Façam o favor de me acompanhar. A senhora embaixadora está à vossa espera.
1: Então, não nos apalpa.
0: Apalpar para quê? Não me parece que tenham algo palpável.
2: Podíamos ter uma bomba.
1: Ela quer uma bomba, chefe. E que bomba, que bomba.
2: Shut up, Amendoinha.
0: Senhora embaixadora, já chegaram os inspetores Pastilhas e Amendoinha.
3: Eles que entrem.
2: Olá, senhora embaixadora. Diga de sua justiça.
3: Inspetor Pastilhas, temos estado muito traumatizados.
2: Não é caso para menos. A guerra tem causado um enorme traumatismo ucraniano.
3: Ah, a quem o diz? Mas agora temos registado uma fuga de segredos de Estado desta embaixada.
1: Cheira-me a salada russa.
3: A mim também. Por isso quero que investiguem.
2: Muito bem, senhora embaixadora. Eu e o Amendoinha vamos já dar início às investigações. Podemos dar uma volta pela embaixada?
3: Sim, sim. Estejam à vontade.
2: Amendoinha, suspeito que esteja instalado um microfone aqui na embaixada.
1: Estou a ver. Caso curioso, há pouco quando fui fazer um xixizinho, ouvi um murmurinho de água.
2: Um murmúrio de água? Que disparate!
1: Pois, eu acho que não é nenhum disparate, chefe. O microfone pode estar instalado na casa de banho.
2: Certamente que não. A embaixadora não ia ter reuniões na casa de banho.
1: Sei lá. Às vezes podia ter necessidade de disparar um míssil.
2: Achas?
1: Sim, chefe. Vamos à casa de banho. Let's go. Olha, chefe. Está ali um aquário com um peixe a nadar de uma forma estranha.
2: Está a nadar em forma de G? Só pode ser um peixe russo.
1: Ora, aqui está a razão do murmurinho de água, chefe. O espião é este peixinho vermelho.
2: Então tira-o do aquário.
1: Um momento, chefe. Vou buscar a cana de pesca. Aqui está ele. Apanhei-te, malandro.
2: Deixa ver. Pois é, tinhas razão, Amendoinha. Trata-se de um peixe mecânico com microfone incorporado.
3: Bravo, senhores inspetores. Vocês têm uma cabeça?
1: Eu até tenho duas, mas uma delas é só para a minha namorada.
2: Xarapa, Amendoinha.
3: Como são realmente umas grandes cabeças, quero recompensá-los como deve ser. Ora, tomem lá.
2: Mas o que é isto, senhora embaixadora?
3: São dois bilhetes para a Ucrânia. Nós precisamos de reforçar o nosso exército com boas cabeças. E as vossas são mesmo boas para a cabeçada.
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0: O nosso soldado raso é capaz de transformar o Putin num putinho inofensivo. É que ele está preparado para todos os géneros de guerra.
1: Ah, pois estou. Eu até sou bom na batalha naval. Até a minha namorada, que é um avião, adora os meus tiros no porta-aviões.
2: Soldado raso...
1: Oi, pronto e presente, meu sargento.
2: Olhe, prepara-te porque os russos não estão a brincar. Podemos mesmo ter que enfrentar uma guerra química.
1: Oi, bestial.
2: Bestial porquê?
1: Porque eu já usei produtos vários contra os piolhos e não há meio de conseguir livrar-me deles. Assim, se lançarem alguns produtos químicos em cima de mim, não sou capaz de ficar sem piolhos e sem pulgas, não é?
2: Ah, mas não pensaste em mim, pois não?
1: Pensei. Ah, mas uma boa guerra química, se calhar, também despacha os chatos. Ah, meu sargento.
2: Soldado Raso?
1: Pronto e presente, meu sargento.
2: O que é que pensas das armas nucleares? Estás preparado para elas?
1: Ai, sinceramente não, meu sargento. Eu nunca gramei as bombas atómicas.
2: Ah, não? Então, mas porquê?
1: É que eu não gosto de cogumelos. O meu sargento sabe que os cogumelos até podem ser venenosos, sabe?
2: Soldado Raso?
1: Pronto e presente, meu sargento.
2: E agora que já vos ensinei tudo sobre as armas químicas e biológicas, vou proceder à distribuição das máscaras. Sabes para que é que são as máscaras, não sabes?
1: Oh, sei sim, meu sargento. São para a gente se proteger do Covid, porque a guerra contra a Covid ainda não estou treinando, pois não?
2: Soldado Raso?
1: Pronto e presente, meu sargento.
2: Tens alguma dúvida sobre as novas armas que poderemos ter que enfrentar se entrarmos em conflito com os russos?
1: Por acaso até tenho, meu sargento. Olha lá, meu sargento, é verdade que há uns mísseis que seguiam assim procurando as fontes de calor, não é?
2: Ah, há mísseis desses, há. Vão direitinhos a qualquer fonte de calor.
1: Oh, estou lixado, meu sargento. É que a minha namorada está sempre a dizer que eu sou quente como tudo, meu sargento. Quando está frio, ela é capaz de tudo para se meter na cama comigo, porque eu sou uma fonte de calor, meu sargento.
2: Soldado Raso!
1: Pronto e presente, meu sargento!
2: Vistes aqueles oficiais a fazerem comentários sobre a guerra da Ucrânia na televisão?
1: Ah, pois isso, meu sargento. Estavam a jogar à batalha naval, não estavam?
2: Batalha naval? Batalha naval, porquê?
1: Porque eu vi bem que eles estavam todos a meter água e a ver navios, meu sargento.
2: Soldado Raso!
1: Pronto e presente, meu sargento!
2: Para que é que estás aí a juntar estas caricas?
1: Ah, esse caricas são para eu pôr aqui na frente do peito da minha farda, se me chamarem para ir à televisão dar a minha opinião sobre a guerra na Ucrânia.
2: Mas não são caricas que se costumam pôr, são medalhas, e é preciso tê-las merecido.
1: Oh, e eu bem mereço, meu sargento. Bebi estas cervejas todas, estas bujaquinhas todas, e se calhar até bebi mais do que eles todos juntos, meu sargento.
2: Soldado Raso!
1: Pronto e presente, meu sargento.
2: Como sabes, infelizmente em todas as guerras há baixas. O que é que pensas disso?
1: Pessoalmente, acho muito bem que haja baixas, meu sargento.
2: Achas bem que haja baixas? Porquê? Posso saber?
1: Porque eu também não sou muito crescido, meu sargento. E lá nos bailaricos da minha aldeia, quando me calhava uma alta, eu acabava com o nariz metido no imbigo dela. O que não me cheirava lá muito bem, meu sargento.
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16: Ela, a Europa está preocupada com a segurança digital.
17: É normal?
16: Sim, agora todos os ataques são cibernéticos.
17: Menos os impostos. Esses continuam a atacar diretamente.
16: O Mundial de 2026 vai ser enorme.
17: Quantas equipas?
16: 48.
17: Pronto, finalmente um torneio onde Portugal pode ser eliminado por um país que nem sabíamos que jogava futebol.
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1: Uma funcionária da Escola Básica do Fomento, em Mirandela, sofreu ferimentos no nariz e no maxilar na passada terça-feira, na sequência de uma alegada queda no interior daquele estabelecimento de ensino, quando estaria a tentar separar duas alunas de 8 anos que se envolveram num conflito durante o intervalo para almoço. A praia fluvial de Santo Antão da Barca, em Alfândega da Fé, deverá estar concluída em maio do próximo ano. Representa um investimento de cerca de 800 mil euros e resulta de uma medida compensatória associada à construção da barragem do Baixo Sabor. O Centro de Interpretação Ambiental e Recuperação Animal do Conselho de Tor de Mocorvo vai completar uma década no próximo ano. O espaço vai ser revitalizado com novas tecnologias, proporcionando experiências mais imersíveis aos visitantes. Uma mulher de 55 anos, funcionária da Escola Básica do Fomento, em Mirandela, sofreu ferimentos no nariz e no maxilar na passada terça-feira, na sequência de uma alegada queda no interior daquele estabelecimento de ensino, quando estaria a tentar separar duas alunas que se envolveram no conflito durante o intervalo para almoço, apurou a CIR. A funcionária acabou por ser transportada à unidade hospitalar local, numa ambulância dos bombeiros voluntários, para receber tratamento. Teve alta algumas horas depois, confirmou fonte daquela unidade de saúde. O diretor do Agrupamento de Escolas de Mirandela refere que se tratou de um acidente em que a funcionária tropeçou na aluna, afirma Carlos Lopes. Também fonte da PSP confirma que os relatos de vários testemunhos dão conta que se tratou de uma queda, ou seja, um acidente de trabalho. Ao que conseguimos apurar, o caso terá acontecido durante o intervalo para almoço, quando uma aluna de 8 anos, sinalizada pela Comissão de Proteção de Crianças e Jovens de Mirandela por alegados problemas do foro psicológico, por razões ainda por apurar, se terá envolvido com uma outra aluna da mesma idade, que se colocou em fuga em direção às casas de banho da escola. Os funcionários terão percebido que existia uma confusão e dois deles, um homem e uma mulher, deslocaram-se à zona dos sanitários e, ao tentarem separar as duas alunas, uma das funcionárias acabou por cair, sofrendo ferimentos no nariz e no maxilar. A praia fluvial de Santo Antão da Barca, em Alfândega da Fé, representa um investimento de cerca de 800 mil euros e deverá estar concluída em maio do próximo ano. A intervenção integra a Estratégia Municipal de Valorização Turística dos Lagos do Sabor e resulta de uma medida compensatória associada à construção da barragem do Baixo Sabor. Segundo a vice-presidente da Câmara de Alfândega da Fé, Maria Manuel Silva, o projeto esteve condicionado por alterações no processo de execução, nomeadamente a mudança de concessionária e o aumento dos custos de construção.
2: É uma necessidade que o território tem para ser capaz de acolher as vontades dos visitantes. Precisamos, efetivamente, de infraestruturas, de aproveitar aqueles 70 quilómetros de espelho de água que temos nos Lagos do Sabor. Portanto, este investimento deu alguma luta, porque foi uma medida compensatória pela construção da barragem do Baixo Sabor, porque, entretanto, a concessionária deixa de ser a EDP e passa a ser a Movera. E, entretanto, teve que haver renegociação dos valores. Depois de explodir a guerra, também percebemos que o valor da construção aumentou muito, mas foi uma batalha ganha que já está no terreno. Já a construção está a acontecer. A nossa estimativa, e as coisas não têm estado a fugir muito a isso, é que em maio do próximo ano o Praia Fluvial esteja ao dispor dos visitantes e dos alfandeguenses. Falar de um investimento na ordem dos 800 mil euros, que inicialmente era de metade, com o aumento dos preços da construção teve que ser redimensionado. Portanto, é esse o investimento que estamos a fazer no Santo Antão da Barca, a nossa praia.

0: é fluvial de Santo Antão da Barca, vai ficar ali mesmo à beirinha do santuário.
1: A autarca sublinha ainda a relevância do espaço no contexto histórico e social do território, destacando a ligação ao santuário de Santo Antão da Barca e a sua utilização tradicional como ponto de encontro comunitário.
0: O Santo Antão da Barca já era, o santuário já pré-existente, já era uma zona de, era uma zona de convívio, era uma zona de comunidade, também muito ligada à religião, sim, mas era uma zona muito dedicada ao convívio da comunidade, e não só da alfândega, mas também de concelhos vizinhos, que muitas vezes cruzavam o rio de barco. E a fazer um bocadinho essa contextualização, essa vontade já existia há 30 anos, já se faziam lá investimentos nesse sentido, já havia até uma zona de banhos, digamos assim, sinalizada, devidamente sinalizada, e entretanto com a mudança de circunstâncias, com a construção da barragem do Baixo Sabor, teve que ser, essa vontade pré-existente ganhou, não perdeu vida, antes pelo contrário, ganhou esse novo fulgor.
1: A nova praia fluvial insere-se na estratégia de desenvolvimento dos Lagos do Sabor, com vista à promoção turística e à valorização económica do Concelho de Alfândega da Fé. O Centro de Interpretação Ambiental e Recuperação Animal, CIARA, localizado no Felgar, no concelho de Torre de Moncorvo, vai contar com novas tecnologias, entre elas uma mesa interativa, um novo jogo através de movimentos humanos e um livro de visitas interativo, onde os visitantes poderão deixar testemunhos e fotografias. O CIARA é gerido pela Associação de Municípios do Baixo Sabor. Segundo o secretário executivo daquela associação, Vítor Sobral, o centro vai completar uma década no próximo ano, por isso era necessário revitalizar o espaço com novas tecnologias, proporcionando experiências mais imersivas.
2: No CIARA, não é? O Centro de Interpretação Ambiental vai fazer para o ano 10 anos e nós gostaríamos muito de começamos este ano com um investimento de cerca de 25 mil euros, para o ano iremos continuar com o mesmo investimento, de modo a que gradualmente e passo a passo nós possamos atualizar toda a tecnologia que disponibilizamos para os alunos e para os visitantes do Centro Interpretativo, do Centro de Interpretação Ambiental. E isso será algo gradual e que nos está também a dar muita motivação. É um desafio interessante, porque 9 anos passados, mais de 6 mil visitantes, sobretudo escolas, mais de 600 animais recuperados e devolvidos à natureza, são números importantíssimos para o território, para a nossa biodiversidade, para as pessoas, para a economia, e só temos que estar muito orgulhosos do trabalho que temos desenvolvido em parceria, quer com a UTAD, com o Hospital Veterinário de Animais Selvagens da UTAD, que para mim tem os melhores médicos do país, os melhores médicos veterinários do país, quer com o IPB na parte da comunicação e quer também com o nosso parceiro e financiador da exploração e da gestão do CIARA, que é neste caso também é a Mover.
1: Também vão ser instalados jogos de quiz disponíveis em 4 torres interativas para testar conhecimento sobre a fauna e a flora, o património e a identidade dos Lagos do Sabor. Será ainda criado um novo espaço denominado de Sala Escura, onde os visitantes poderão realizar desenhos fluorescentes nas paredes inspirados no território e na experiência vivida no espaço. Para Vítor Sobral, a aposta na educação ambiental, associada ao Centro de Recuperação Animal, são fatores diferenciadores que tornam o CIARA um verdadeiro caso de sucesso.
2: Pode-se considerar um verdadeiro caso de sucesso. Nós temos um dos maiores túneis, se não o maior, em profundidade de voo. Isto é, as estruturas que nós temos no CIARA também, no lado, nós temos dois equipamentos, né? É o Centro de Interpretação Ambiental, mas também temos o Centro de Recuperações de Animais Selvagens, onde fazemos autênticos milagres também na recuperação de animais e os devolvemos à natureza, e depois isto gera sempre que há uma devolução à natureza do animal. Nós convidamos escolas, convidamos IPSS, temos sempre o padrinho de quem encontrou o animal para vir devolvê-lo à natureza. Quer dizer, é sempre uma festa da biodiversidade e da sustentabilidade quando vemos que um animal estava debilitado na sua saúde se vê novamente devolvido ao seu habitat natural, e muitos deles até lhes colocamos um transmissor e GPS. Muitos deles, quando são, por exemplo, abutres negros ou animais em vias de extinção, colocamos e conseguimos perceber a vida e as viagens que eles fazem, que são muitos quilómetros, quer para norte no verão, quer para sul no inverno, que procuram sempre zonas mais quentes e confortáveis para eles, não é?
1: O centro encontra-se temporariamente encerrado para reformulação e instalação destas novas valências interativas. Recorde-se que o espaço resulta de uma das medidas compensatórias associadas à construção da barragem do Baixo Sabor. O município de Vila Real volta a promover os campos de férias Verão em Movimento e Geração IN, iniciativas dirigidas às crianças e jovens do concelho, com o objetivo de proporcionar uma pausa letiva ativa, educativa e repleta de atividades lúdicas, desportivas e recreativas. Para além do habitual programa Verão em Movimento, destinado a crianças dos 6 aos 12 anos, a autarquia de Vila Real criou o Geração IN, destinado a alunos com necessidades educativas especiais do 1º ao 12º ano. Alexandre Favais, presidente da Câmara de Vila Real, diz que o programa vai colmatar uma lacuna existente no Conselho de Apoio às Famílias.
3: Mas fomos percebendo, evidentemente, e fomos ficando sensibilizados para a relevância, portanto, ter uma resposta para aquelas famílias que, nesta altura do ano, em que os pais continuam a trabalhar e que, de facto, não tinham uma resposta, uma solução para poderem deixar as suas crianças. E por isso mesmo nasceu este projeto, com a Geração IN, IN de Inclusão, a possibilidade de termos um programa de férias paralelo, que sublinho que está, em muitos momentos, articulado com o Verão em Movimento, que é o campo de férias já muito conhecido, portanto, também do município, havendo, portanto, essa mesma inclusão, ou seja, não é uma segregação dessas crianças colocando-as exclusivamente num espaço, parte do tempo, de facto, é isso, apenas porque por questões de segurança, de termos reunidos um conjunto de técnicos que, evidentemente, façam um conjunto de atividades adequadas àquilo que é o perfil funcional de cada uma destas crianças, mas também, evidentemente, procurando para que todo esse programa seja articulado com...
1: O programa Geração IN, destinado a alunos com necessidades educativas especiais, é muito procurado pelas famílias, como afirma o Presidente da Câmara, que sublinha ainda o envolvimento dos profissionais que estão neste projeto.
3: Aquilo que nós vamos percebendo é que, de facto, esta é uma resposta muito importante para os pais. Tem tido uma aceitação cada vez maior, em que, também é importante dizê-lo, muitas destas crianças são acompanhadas pelos nossos assistentes operacionais que, ao longo do ano, já também as conhecem, porque existem alguns perfis que exigem, evidentemente, uma capacidade de resposta, portanto, mais rápida, e por isso mesmo também esse esforço que é solicitado a esses mesmos assistentes operacionais, que, numa perspectiva, evidentemente, também de valorização daquilo que é a relevância, portanto, desta resposta, dizem sempre presentes, portanto, para prestar esta colaboração e este apoio, além de algumas atividades, como é evidente também, adicionais que nós implementamos, que nós organizamos para ter um verão também o mais prazenteiro possível, o mais adequado também para estas crianças que têm necessidades específicas.
1: O programa pretende proporcionar respostas inclusivas e adaptadas às necessidades das crianças, jovens e respectivas famílias, promovendo atividades ajustadas e momentos de participação, aprendizagem e socialização. Grande parte da programação decorre na Escola das Árvores. O Sport Clube Mirandela comemorou esta quarta-feira 100 anos de vida, o clube mais antigo do distrito de Bragança. Um centenário com sabor agridoce para Carlos Correia, o presidente do Clube Alvinegro, por não ter conseguido a manutenção da equipa sénior no Campeonato de Portugal.
4: Não era este desfecho que eu queria dar para os nossos sócios e simpatizantes, porque merecem, porque estão sempre connosco, estão sempre com o clube, e eu, como presidente do clube, quero pedir desculpa, porque esta terceira divisão para mim, e marcou-me muito a mim pessoalmente. O sentimento é de alegria, porque é o centenário e fazemos todos parte da história do clube como centenário, mas uma tristeza porque não ter mantido o clube no Campeonato de Portugal. Isso dói muito, e aquele último jogo no Brito marcou muito a mim pessoalmente. Marcou muito, porque não era este desfecho que eu queria, não era isto que eu queria dar aos sócios hoje, mas a colher em frente. Eu sou muito forte psicologicamente, e não é fácil de roubar o Carlos Correia, porque dou muito por este clube. Mas antes do Carlos Correia passaram muitos ex-diretores, ex-presidentes dos clubes, que este trabalho todo também é tudo dedicado a eles, porque se não fossem eles, nós não estávamos aqui hoje a festejar o centenário.
1: O foco da direção do clube, garante Carlos Correia, é começar desde já a trabalhar para constituir um plantel forte para atacar o regresso ao Campeonato de Portugal na próxima temporada, sob a orientação do treinador Abel Pereira, que se mantém no comando técnico. Ao nível organizativo, o Correia admite que o futuro poderá passar pela constituição de uma SAD desportiva.
4: Não, em termos desportivos não há volta a dar. O Miranda tem que subir este ano, tem que subir, não podemos pensar noutra coisa. E depois é como digo, quero estabilizar o clube no Campeonato de Portugal, ir mais além. Estou a trabalhar para isso, tenho muita gente que quer entrar para a direção do Sport Clube, para a futura direção. Muita gente quer entrar, tenho gente interessante para montarmos aí uma SAD, gente interessante de Mirandela mesmo, de Mirandela, e acho que podemos fazer aí um trabalho bonito e dar alegrias aos sócios presentes.
1: A um ano de terminar o seu quarto mandato consecutivo à frente do clube, desde 2015, Carlos Correia vai já adiantando que será recandidato em 2027.
4: Daqui a um ano vou a eleições. Vou manter como presidente do clube, vai haver remodelações, mesmo a nível de direção, vai haver, porque há pessoas que querem entrar, tem muita gente que quer entrar para nos ajudar também, porque todos somos poucos. Isto é um trabalho de equipa, é um trabalho de muitos diretores, isto não é um trabalho só do Presidente, nem do Vice-Presidente, nem do Presidente da Assembleia, é toda a gente. Isto é um grupo de trabalho, é uma direção que está cá, que não caiu aqui de paraquedas, estamos todos unidos e estamos todos a trabalhar em prol do sucesso do Sport Clube Mirandão.
1: No dia do centenário, o clube inaugurou a loja oficial num espaço requalificado na parte exterior do Estádio de São Sebastião.
4: Isto é um espaço que já andava atrás deste espaço há muitos anos. O município de Mirandela resolveram ceder este espaço ao Sport Clube Mirandela, que acho que ficou bonito, acho que é importante, porque era aqui muita sujidade, muito cheiro, cheirava mal, e agora é um espaço que toda a gente pode vir aqui e não fica envergonhado de ver este espaço do Sport Clube Mirandela. Pagamento de cotas, compra de equipamentos, camisolas para treinos, quistos, bolas, vamos ter aqui isso tudo para os nossos simpatizantes e nossos sócios.
1: O Presidente da Câmara de Mirandela, Vítor Correia, enaltece a importância do Clube Alvinegro como uma grande referência ao nível desportivo, mas não só.
5: É uma instituição de grande referência no nosso concelho, muitos adeptos, muitos adeptos fervorosos, move muitas massas humanas, há aqui muito clubismo à volta do clube, há aqui muita afirmação do território a partir do clube, de Mirandela para o resto do território, nomeadamente para a zona do Minho, portanto também é aqui um veículo de afirmação territorial. Para a Câmara Municipal esteve sempre ao lado do Sport Clube, também enquanto entidade formadora dos jovens, as camadas jovens têm aqui, com muito sucesso, e é importante que nós estejamos aqui sempre de lado a lado, nestas parcerias, a promover aquilo que é o desporto, que é a educação, no fundo a saúde, tudo o que envolve o desporto e o convívio entre os mirandelenses.
1: Em dia de celebração do centenário do clube, o presidente do município adiantou que devem começar ainda este ano as obras para dotar o campo desportivo da Região Norte com bancadas e balneários.
5: Podemos considerá-la uma prenda de aniversário dos 100 anos do Sport Clube Mirandela, que efetivamente nós temos já um do projeto muito maduro para fazermos aqui a remodelação da Reginorde, onde está lá situado o campo, e queremos fazer as bancadas, os balneários, portanto, reabilitar aquela área, e já está evoluído e ainda vai arrancar este ano as obras para esse efeito, que é o que está mais carenciado neste momento. Portanto, aquela área envolvente do estádio sintético que está lá.
1: As comemorações do centenário do clube prolongaram-se ao longo de todo o dia, com destaque para homenagens a presidentes, dirigentes e atletas que passaram pelo Sport Clube Mirandela. Estamos a fechar esta primeira edição da CIR, Cadeia de Informação Regional, desta quinta-feira, 11 de junho de 2026. Um dos temas em destaque, a Praia Fluvial de Santo Antão da Barca, em Alfândega da Fé, um investimento de 800 mil euros, que deverá estar pronto em maio do próximo ano. A Vice-Presidente da Câmara de Alfândega da Fé, Maria Silva, sublinha a relevância do espaço no contexto histórico e social do território, destacando a ligação ao Santuário de Santo Antão da Barca e a sua utilização tradicional como um ponto de encontro comunitário.
0: Era uma zona de convívio, era uma zona de comunidade, também muito ligada à religião, sim, mas era uma zona muito dedicada ao convívio da comunidade, e não só da Alfândega, mas também de concelhos vizinhos, que muitas vezes cruzavam o rio de barco. Essa vontade já existia há 30 anos, já se faziam lá investimentos nesse sentido, já havia até uma zona de banhos, digamos assim, sinalizada, devidamente sinalizada, e entretanto com a construção da barragem do Baixo Sabor, essa vontade pré-existente não perdeu vida, antes pelo contrário, ganhou esse novo fulgor.
1: A Praia Fluvial estará concluída em princípio em maio do próximo ano. O projeto esteve condicionado por alterações no processo de execução, nomeadamente a mudança de concessionária e aumento dos custos da construção, revelou a Vice-Presidente da Câmara de Alfândega da Fé.
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0: Olá amigos, boa tarde, bem-vindos a esta primeira edição dos Discos Pedidos nesta tarde de quinta-feira, 11 de junho. A partir deste momento pode pedir um tema, fazer também a sua dedicatória até às 15. É só marcar o 2784-283-76 ou 77 nesta primeira parte com o apoio da empresa José Jorge Torres na Zona Industrial de Macete Cavaleiros.

0: vai.
1: Ora, vamos já até São Josenda, Valpazos, cumprimentar o Abílio. Olá, boa tarde.
2: Boa tarde, Rui.
1: Como está? Tudo bem, Abílio?
2: Tudo bom, eu fiz a almoçar.
1: Maravilha, e quero ouvir aqui os amigos de Sobreposta. Vai dedicar a quem esta música?
2: Vai já para si, para sua mãe, para seu pai. Vai ali para o seu Júlio e para a sua Bravala. Vai também para o Sr. Luís Corões, para o Paulo Paradela, para a dona Noemi Armilhoras, para o Giro, e para o irmão, vai para a senhora Alice do Pelé também. Vai também para a senhora Jesus Paula da Frasidel, da Ribeirinha, e para o Capela, e para a minha cunhada também da Frasidela, e para o meu cunhado, e vai também para a senhora Dona Fatinha também, que também não posso esquecer, e vai para o Sr. Flávio e a senhora Salinas Turões, e para o Sr. Otávio, e para a Paulinha para a Carmen Miranda também. Também para a família dela toda, e para o Sr. Francisco do Talho também, e amanhã logo a mais, Sr. Luís.
1: Muito obrigado, Abílio. Desejo-lhe uma ótima quinta-feira. Tudo de bom, até logo.
2: Igualmente para o Sr. Luís, um grande abraço.
1: Um abraço e tudo de bom.

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2: Vamos já até à Ribalonga cumprimentar Humberto. Olá, boa tarde.
3: Pedro Rui.
2: Como está? Tudo bem?
3: Está tudo fino. E amanhã ainda estarei melhor.
2: Ora, já almoçou?
3: Já vou de caminho dar a caminhada.
2: Quer recordar o conjunto Maria Albertina? Vai dedicar a quem esta música?
3: A minha prima trazia toda a família para o Nato Leandro, vai para o meu amigo Joel, companheiro Ângelo, vai para a minha amiga Salé do Povo, Mãe Alice, vai para o Noemi Martins, toda a família, melhores para o meu cunhado, vai para a Manuela, para o meu Bonatinho, vai para o Marcelo do Lado dos Paz, para o Francisco Santos, toda a família, vai para o meu pastor e toda a família, melhores para a Fátima, vai para o Marcos da Sobreira e toda a família, vai para o José Cabalheiro, vai para o Ricardo da Força por toda a família, para o Fernando da Palora e toda a família, para o Manuel Almander e toda a família, para a Julinha e para o marido, para a Fernanda e para o marido, para o Justino e para a mãe, melhores para a mãe, para o José para Nazaré, para o Simão de Carmissário e toda a família, para a Luzinha, para a Juninha, para todos os pastores, todos que nos estão a ouvir e todos que nos vão na Randa Livre, para o Rui, com boa tarde.
2: Muito obrigado, desejo-lhe uma ótima caminhada, uma boa tarde, até logo.
3: Obrigado, até logo, Sérgio Valencia.
2: 2784-283-76, pode participar, pedir um tema, fazer também a sua dedicatória através do 2784-283-77 e vamos ouvir os Três Santos Populares, vamos recordar o conjunto Maria Albertina, a pedir aqui do Humberto.

0: Vamos já até Almofala, Figueira de Castelo, Rodrigo, José, boa tarde.
1: Boa tarde, Rui.
0: Como está? Está tudo bem, José?
1: Tudo bem.
0: Já almoçou?
1: Já.
0: Quero ouvir o Zé Amaro com a Roseira Enxertada. Vai dedicar a quem esta música?
1: Minha irmã, meu sobrinho, meu cunhado, a mulher de Centro Dia, a Nazaré, a Rita e o Zé Espanha em França, vai para a Santa Reis, para o Luís Matei, para a Sara, para o David Matei, vai para a Velita, para o António, vai para o Janeiro, vai para o Tarsara, vai para o Orlando, vai para o Chico, para a Piedade, para a Laura, para a Ação, vai para si e para que esteja a ouvir.
0: Muito obrigado, desejo-lhe também uma ótima quinta-feira, tudo de bom, até logo.
1: Até logo.
0: E não se esqueça, no dia 29 de junho estão todos convidados na Feira de São Pedro, a grande festa da rádio, onde livre também com a presença do Zé Amaro. E seguimos com o pedido do José de Almofala, Figueira de Castelo Rodrigo.

0: Zé Amaro, tributo a Marco Paulo, Linda Neto, Carla Maria, Tiago Maroto, Rita e Daniela e muito mais no dia 29 de junho em Macete Cavaleiros. Cumprimento já o Trutas de Nozedo de Baixo e também a Hilda de Valfigueira Taboaço. Trutas, boa tarde.
1: Boa tarde, Sr. Rui.
0: Como está? Bem disposto?
1: Está o seu frio, também está para essa marra.
0: Ora, se quiser, empreste-lhe uma. Pode ser?
1: Eu sei.
0: Já almoçou?
1: Já, sim, senhor. Já me trabalhinho. Andamos aqui para o meu bairro hoje. Andamos bem.
0: Muito bem. Quero ouvir Daniel Carlini. Vai dedicar a quem?
1: Vai para vocês aí, vai.

0: Obrigada, o senhor também.
1: Também, já almoçou?
0: Sim, acabei há bocadinho.
1: Ora, vamos ouvir um clássico na voz da Dulce Pontes. Vai para quem esta música?
0: Olha, vai para a Dona Luísa, a Dona Adélia, a Dona Noémia, para o Sr. Almendra, para o Sr. Angelino, Dona Julieta Mirandela, Dona Celinha Marido, para o Sr. Freitas, para a Dona Isabelinha, para o Sr. José Cavalheiro, Dona Alice, e para esse senhor que está aí do outro lado também, para a sua mãezinha, e para si, para todos os ouvintes em geral.
1: Muito obrigado para si também, uma ótima quinta-feira, tudo de bom, até logo.
0: Até logo, se Deus quiser, obrigada.
1: Para ouvir Daniel Carlini, a pedido do Trutas de Nuzedo de Baixo.

0: E seguimos a nossa viagem nesta quinta-feira. Vamos até à Suíça cumprimentar a Alia. Olá, boa tarde.
1: Boa tarde.
0: Como está, Alia? Tudo bem?
1: Vamos andando.
0: Mais uma tarde de trabalho. Como é que está aí o tempo? Está muito calor?

0: Tá bom, agora que está sozinho, tá bom.
1: Ora, dentro de alguns minutos vamos ouvir a Ágata. Vai dedicar a quem esta música?
0: Olha, vou dedicar aos meus colegas de trabalho, somos 9 ao todo, e para toda a gente que esteja a ouvir e para vocês aí na rádio.
1: Muito obrigado, Ália. Desejo-lhe a si e aos colegas uma ótima tarde, bom trabalho, tudo de bom, até logo.
2: Ália, olá, boa tarde.
1: Um beijinho, Ália, tudo de bom. Para já seguimos com Dulce Pontes, dentro de alguns segundos, a pedido da Hilda de Valfigueira, depois Ágata Tá Bonito, a pedido aqui da Ália, que nos telefonou de Suíça.

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Estamos na reta final desta primeira hora da primeira edição dos Discos Pedidos. 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Nós estamos de regresso dentro de alguns minutos, logo após o sinal horário das 14. Se ainda não teve a oportunidade de participar, conto consigo na segunda hora. É só marcar o 278-428-376 ou 278-428-377. Estamos de volta dentro de alguns minutos para a segunda parte dos Discos Pedidos. Até já!

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14: São 2 horas. Boa tarde. 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
6: Olá amigos, boa tarde, bem-vindos a esta edição dos Discos Pedidos nesta tarde de quinta-feira, 11 de junho. Se ainda não teve a oportunidade de fazer a sua dedicatória, está na hora de marcar o 2784-28376 ou 77.

0: para todo mundo.
1: Ora, e cumprimento já o Alcino de Vila Verdinho e também o Fernando de Foscoa. Alcino, boa tarde.
2: Boa tarde.
1: Como é que está o Alcino? Está tudo bem?
2: Está tudo bem. Está à sombra, o sol aquece muito.
1: Ora, já almoçou?
2: Já almocei, agora vou tomar um café.
1: Faz muito bem, mas antes vamos ouvir Jorge Ferreira, vai dedicar a quem?
2: Olha, para esse utente que está aí ao telefone, para a Fátima Pastor, para todo o pessoal, ouvintes e participantes da rádio.
1: Muito obrigado, Alcino, desejo-lhe uma ótima tarde, tudo de bom, até logo.
2: Até logo.
1: Fernando, boa tarde.
3: Boa tarde, Rui.
1: Como está? Tudo bem, Fernando?
3: Está tudo bem, Rui.
1: Depois do almoço ainda melhor.
3: Ora bem, isso é que é importante.
1: Ora, vamos ouvir aqui a jovem macedense Ana Rita Prada, vai dedicar a quem?
3: Olha, é para vocês da equipa de serviço e para todos os ouvintes.
1: Muito obrigado, Fernando.
3: Para todos.
1: Um abraço para si e também para o Conselho de Foscoa, uma ótima tarde, até logo.
3: Até logo, muito obrigado.
1: A pedido do Alcino, seguimos com Jorge Ferreira.

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1: Aqui está a voz de Jorge Ferreira, a pedido do Alcino de Vila Verdinho. E cumprimento já o Arthur de Roios, Vila Flor, e também o Ricardo da Foz do Sabor. Arthur, boa tarde.
2: Boa tarde, Sr. Rui Costa.
1: Como está? Tudo bem?
2: Tudo bem, bem disposto.
1: Ora, quero ouvir Alexandre Correia, Lua de Mel em Trás-os-Montes. Vai para quem esta música?
2: Vai para a Dona Julieta, para a Dona Unida, Dona Fátima Pastora, para a Dona Ixer, para a Dona Isabel, para a Dona Isabel, para a Dona Arrete, para a Dona Rita, para a Dona Odete, para o amigo Ricardo. Para toda a gente, para o Costa, com o sono. Boa tarde, até logo, Sr. Costa.
1: Muito obrigado, desejo-lhe também uma ótima tarde, tudo de bom, até logo.
2: Até logo, adeus.
1: Ricardo, boa tarde.
3: Boa tarde, Sr. Costa.
1: Como está? Tudo bem, Ricardo? Vou-lhe pedir para colocar o volume do seu rádio mais baixo. Pode ser, Ricardo?
3: Já está.
1: Ora, quero ouvir Dois Rios com o Passarinho. Vai para quem?
3: Vai já para o Sr. Jaime Cadeceiro, para o Sr. Matheus, para o Sr. Francisco Braz, para o Presidente de todos. Para a Menezes, para o Presidente de todos. Vai para o Sr. Arturo, para a Patrícia Pastora, para o Amigo Freitas, para o Amigo Humberto e para os pastores todos. Vai para o Luís Pisco, vai para a Dona Ana Massurano e para todos os bispos. E vai para a Dona Ana Martim, para o Sr. Costello. E vai para todos os vinhos, vai para todas as quintas, que são muita gente.
1: Ora, muito obrigado, uma boa quinta-feira, tudo de bom, até logo.
3: Até logo, obrigado.
1: Para participar nos discos pedidos, é marcar o 2784-28376 ou então o 2784-28377 nesta segunda parte com o apoio de Magnatura.
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1: 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Seguimos com Ana Rita Prada, a pedido do Fernando, que nos telefonou de Foscoa.

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1: Vamos até ao Conselho de Bragança. Luísa, boa tarde.
2: Olá, Rui.
1: Como está? Tudo bem?
2: Está tudo bem.
1: Ainda está a lutar aí com o vento?
2: Eu fui empurrada com o vento.
1: Tem que ter cuidado, cuidado com o vento.
2: É verdade.
1: Ora, vamos ouvir dentro de alguns minutos Henrique Iglesias. Vai para quem?
2: Olha, hoje eu vou ser egoísta, que eu não sou. Mas vai só para mim.
1: Ora, muito bem.
2: Tem direito.
1: Também tem direito, claro.
2: E também um bocadinho para ti, vá.
1: Um beijinho, uma ótima tarde, até logo.
2: Até logo.
1: Venha daí connosco até às 15, participe, peça um tema, faça também a sua dicatória nesta hora com Magnatura a ser comercializado desde 2012. 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Seguimos com o pedido do Arthur de Roios.

0: Alexandre Correia, nesta edição dos Discos Pedidos. Rui Costa. Vamos até Matela Bragança cumprimentar a Rosa Lopes. Olá, Rosa, boa tarde.
1: Olá, boa tarde.
0: Como está? Tudo bem, Rosa?
1: Está tudo bem, obrigada.
0: Já almoçou?
1: Já, sim, senhor.
0: Ora, dentro de alguns minutos vamos ouvir a Carminho. Vai dedicar a quem esta música?
1: É para toda a freguesia da Matela, para a Vinhó e para toda a família e para toda a gente que ouve a Onda Livre.
0: Muito obrigado, um beijinho para si, uma ótima quinta-feira, até logo.
1: Igualmente, até logo, obrigada, Tatão.
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0: E seguimos com o pedido do Ricardo, que nos telefonou da Foz do Sabor, Torre de Moncorvo.

0: 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Vamos até a França cumprimentar o José. Olá, boa tarde.
1: Boa tarde, Rui.
0: Como está? Tudo bem, José?
1: Está tudo bem.
0: O trabalho vai ou não vai?
1: Tem que ir.
0: Ora, dentro de alguns minutos vamos ouvir o Sebastião Antunes e os Galandum Galundain com a história da burra. Vai para quem é esta música?
1: Vai para o Rui, toda a família, para toda a equipa da rádio, para a minha família, para a família da Nazaré, para a Noémia, para a Alice, para a Luísa, para o Freitinhas, para o Isolinho, para o Simão, para o José de Castelo de Vida, o Rodrigo, para todos os participantes, para os meus colegas de trabalho e todos os imigrantes, e é tudo. Até logo.
0: Muito obrigado, um bom trabalho para vocês, tudo de bom, até logo.
1: Até logo.
0: E seguimos com o pedido da Luísa, que nos telefonou do Conselho de Bragança.
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2: 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Pode participar, pedir um tema, fazer também a sua dedicatória através do 2784-283-76 ou 77. Seguimos agora com a Carminho e sai a rodada para a participação da Rosa Lopes, que nos telefonou de Matela, Bragança.

0: Até às 15 seguimos com esta edição dos Discos Pedidos, com o apoio de Magnatura, a ser comercializado desde 2012. E a partir das 15 vou-lhe trazer muita música popular portuguesa. Vou falar também com o cantor José Malhoa.
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0: E seguimos com Sebastião Antunes e Galandum Galundain, a pedido do José, que nos telefonou há minutos de França.

0: Ouvimos aqui este tema espetacular a pedido do José, que nos telefonou de França.
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0: Estamos na reta final desta segunda e última parte dos discos pedidos nesta primeira edição. 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Não se esqueça, uma colher ao dia não sabe o bem que lhe fazia. Sabe porquê? Porque a vida é para ser vivida. Seguimos com grandes músicas na antena da Onda Livre. A segunda edição está de regresso mais tarde, das 19 até às 20. Pela minha parte é tudo. Desejo-lhe uma ótima tarde.

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2: O popular artista José Malhoa recebeu a equipa da rádio Onda Livre numa das suas passagens pela região.
3: As pessoas todos os anos recebem muito bem.
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2: Falou do sucesso das suas músicas com mais de 40 anos de carreira.
3: Já sabem que José Malhoa traz alguma qualidade e traz sempre canções para ficarem no, na memória daqueles que gostam da minha música.

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1: Fazer música, eu digo sempre a muita gente, as canções têm que ser fáceis para que as pessoas entendam e trautem logo de imediato. E quando uma canção se torna isto que eu estou a dizer, é êxito absoluto. E é isso que eu faço, e é isso que eu continuo a fazer. Põe-lhe

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1: Já estou a preparar um próximo trabalho para o ano e é dentro destes moldes que eu faço os meus trabalhos.
2: José Malhoa é dos artistas mais requisitados para as festas e romarias no nosso país e nas comunidades portuguesas espalhadas pelos quatro cantos do mundo. 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
1: Para os seus seguidores e também para todos os nossos imigrantes, José Malhoa deixa uma palavra de carinho.
2: Desejo as melhores felicidades para eles, que para o ano venham outra vez com muita sorte, muita saúde, e a gente certamente vamos encontrar em qualquer parte do mundo.
1: O artista nasceu a 28 de setembro de 1948 em Santa Maria de Belém, em Lisboa. Atualmente reside no Grande Porto. Começou por cantar fado, depois música espanhola e música popular portuguesa.
2: São essas canções que marcaram essa geração. Por exemplo, A Cara de Cigana foi um dos meus primeiros trabalhos que eu fiz, ou o primeiro trabalho. Negros.

0: portanto é garantia que as minhas canções são êxito.
1: Morena Kuduro, 24 Rosas, Folga Empregada, Baile de Verão e Cara de Cigana são alguns dos grandes êxitos de José Malhoa.

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13: São 4 horas. 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

0: Malta, Toy Toy T-Rex, Michael Evan, Bárbara Bandeira, Lutz, uma salva de palmas para estes artistas incríveis que vieram cá hoje. Obrigado de coração, malta.
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5: Alfândega da Fé vai investir 800 mil euros na praia fluvial de Santo Antão da Barca, nos Lagos do Sabor. A infraestrutura vai estar concluída em maio do próximo ano. O Centro de Interpretação Ambiental e Recuperação Animal, o CIARA, vai contar com novas tecnologias, entre elas uma mesa interativa, um novo jogo através de movimento humano e um livro de visitas interativo, onde os visitantes poderão deixar testemunhos e fotografias. O Clube Atlético de Macedo Cavaleiros vai renovar com João Santos como treinador principal da equipa sénior. A Praia Fluvial de Santo Antão da Barca, em Alfândega da Fé, representa um investimento de cerca de 800 mil euros e deverá estar concluída em maio do próximo ano. A intervenção integra a Estratégia Municipal de Valorização Turística dos Lagos do Sabor e resulta de uma medida compensatória associada à construção da barragem do Baixo Sabor. Segundo a Vice-Presidente da Câmara Municipal de Alfândega da Fé, Maria Manuel Silva, o projeto esteve condicionado por alterações no processo de execução, nomeadamente a mudança de concessionária e o aumento dos custos da construção.
6: É uma necessidade que o território tem para ser capaz de acolher as vontades dos visitantes. Precisamos, efetivamente, de infraestruturas, de aproveitar aqueles 70 quilómetros de espelho de água que temos nos Lagos do Sabor. Portanto, este investimento deu alguma luta, porque foi uma medida compensatória pela construção da barragem do Baixo Sabor, porque, entretanto, a concessionária deixa de ser a EDP e passa a ser a Movera. E, entretanto, teve que haver negociação dos valores. Depois de explodir a guerra, também percebemos que o valor da construção aumentou muito, mas foi uma batalha ganha que já está no terreno. Já a construção está a acontecer. A nossa estimativa, e as coisas não têm estado a fugir muito a isso, é que em maio do próximo ano a Praia Fluvial esteja ao dispor dos visitantes e dos alfandeguenses. Falar de um investimento na ordem dos 800 mil euros, que inicialmente era de metade, com o aumento dos preços da construção teve que ser redimensionado. Portanto, esse é o investimento que estamos a fazer no Santo Antão da Barca. A nossa Praia Fluvial de Santo Antão da Barca vai ficar ali mesmo à beirinha do santuário.
5: A autarca sublinha ainda a relevância do espaço no contexto histórico e social do território, destacando a ligação ao Santuário de Santo Antão da Barca e a sua utilização tradicional como ponto de encontro comunitário.
6: O Santo Antão da Barca já era, o santuário já pré-existente, já era uma zona de, era uma zona de convívio, era uma zona de comunidade, também muito ligada à religião, sim, mas era uma zona muito dedicada ao convívio da comunidade. E não só da alfândega, mas também de concelhos vizinhos, que muitas vezes cruzavam o rio de barco. E é fazer um bocadinho essa contextualização. Essa vontade já existia há 30 anos, já se faziam lá investimentos nesse sentido, já havia até uma zona de banhos, digamos assim, sinalizada, devidamente sinalizada, e entretanto com a mudança de circunstâncias, com a construção da barragem do Baixo Sabor, teve que ser essa vontade pré-existente, ganhou, não perdeu vida, antes pelo contrário, ganhou esse novo fulgor.
5: A nova praia fluvial insere-se na estratégia de desenvolvimento dos Lagos do Sabor com vista à promoção turística e à valorização económica do Conselho de Alfândega da Fé. O Centro de Interpretação Ambiental e Recuperação Animal, o CIARA, localizado no Felgar, no Conselho de Torremoncorvo, vai contar com novas tecnologias, entre elas uma mesa interativa, um novo jogo através de movimento humano e um livro de visitas interativo, onde os visitantes poderão deixar testemunhos e fotografias. O CIARA é gerido pela Associação de Municípios do Baixo Sabor. Segundo o secretário executivo da Associação, Vítor Sobral, o centro vai completar uma década no próximo ano e, por isso, era necessário revitalizar o espaço com novas tecnologias, proporcionando experiências mais imersivas.
7: No CIARA, não é? O Centro de Interpretação Ambiental vai fazer para o ano 10 anos. E nós gostaríamos muito de começarmos este ano com um investimento de cerca de 25 mil euros. Para o ano iremos continuar com o mesmo investimento, de modo a que gradualmente e passo a passo nós possamos atualizar toda a tecnologia que disponibilizamos para os alunos e para os visitantes do Centro Interpretativo do Centro de Interpretação Ambiental, e isso será algo gradual e que nos está também a dar muita motivação. É um desafio interessante, porque 9 anos passados, mais de 6 mil visitantes, sobretudo escolas, mais de 600 animais recuperados e devolvidos à natureza, são números importantíssimos para o território, para a nossa biodiversidade, para as pessoas, para a economia, e só temos que estar muito orgulhosos do trabalho que temos desenvolvido em parceria, quer com a UTAD, com o Hospital Veterinário de Animais Selvagens da UTAD, que para mim tem os melhores médicos do país, os melhores médicos veterinários do país, quer com o IPB na parte da comunicação e quer também com o nosso parceiro e financiador da exploração e da gestão do CIARA, que é, neste caso também é a Mover.
5: Também vão ser instalados jogos de quiz disponíveis em 4 torres interativas para testar conhecimentos sobre a fauna e a flora, o património e a identidade dos Lagos do Sabor. Será ainda criado um novo espaço denominado Sala Escura, onde os visitantes poderão realizar desenhos fluorescentes nas paredes, inspirados no território e na experiência vivida no espaço. Para Vítor Sobral, a aposta na educação ambiental associada ao Centro de Recuperação Animal são fatores diferenciadores que tornam o CIARA um verdadeiro caso de sucesso.
7: Pode-se considerar um verdadeiro caso de sucesso. Nós temos um dos maiores túneis, se não o maior, em profundidade de voo. Isto é, as estruturas que nós temos no CIARA também, no lado nós temos dois equipamentos, né? O Centro de Interpretação Ambiental, mas também temos o Centro de Recuperações de Animais Selvagens, onde fazemos autênticos milagres também na recuperação de animais e os devolvemos à natureza, e depois isto gera sempre que há uma devolução à natureza do animal. Nós convidamos escolas, convidamos IPSS, temos sempre o padrinho de quem encontrou o animal para vir devolvê-lo à natureza. Quer dizer, é sempre uma festa da biodiversidade e da sustentabilidade quando vemos que um animal estava debilitado na sua saúde se vê novamente devolvido ao seu habitat natural, e muitos deles até lhes colocamos um transmissor e GPS. Muitos deles, quando são, por exemplo, abutres negros ou animais em vias de extinção, colocamos e conseguimos perceber a vida e as viagens que eles fazem, que são muitos quilómetros, quer para norte no verão, quer para sul no inverno, que procuram sempre zonas mais quentes e confortáveis para eles, não é?
5: O centro encontra-se temporariamente encerrado para a reformulação e instalação destas novas valências interativas. Recorde-se que este espaço resulta de uma das medidas compensatórias associadas à construção das barragens do Baixo Sabor. Lucinda Moreiras, do Clube Atlético de Macedo Cavaleiros, venceu o Trail do Rabaçal, prova de 16 km disputada em Rebordelo, no Conselho de Vinhais. O percurso de cerca de 16 km decorreu em trilhos rurais e caminhos florestais da região, na área envolvente ao Parque Natural de Montezinho. Em paralelo, realizou-se uma caminhada de 8 km. Na classificação masculina, Paulo Costa venceu com 1 hora, 22 minutos e 7 segundos, seguido de Vítor Costa, da AD Amarante, com 1 hora, 28 minutos e 42 segundos, e de Pedro Miguel Rodrigues, do Clube Atlético de Macedo Cavaleiros, numa hora, 28 minutos e 58 segundos. Em femininos, o triunfo foi para Lucinda Moreiras, com 1 hora, 45 minutos e 25 segundos. O segundo lugar coube a Liliana Moraes de Carvalho, da Calis Cross Box, com 1 hora, 58 minutos e 55 segundos, enquanto que Sónia Alves, da Mirandela a Correr, terminou em terceiro, com 2 horas, 3 minutos e 27 segundos. Lucinda Moreiras sublinhou a importância desta vitória e o significado que o desempenho continua a ter na sua carreira desportiva.
8: Olha, tudo que eu venho ganhando, mesmo sendo... Ganhei a prova de Bordelo, fui campeã nacional de estrada, campeã nacional de montanha, é sempre bom. E chegar aos 58 anos e ainda dar luta às meninas novas. É sempre bom e é motivação e é para, pronto, um exemplo para os mais novos, espero eu que seja.
5: A prova foi organizada pela Câmara Municipal de Vinhais, pela Associação Jovens Rebordelenses e pela Junta de Freguesia de Rebordelo, com apoio técnico da Associação de Atletismo de Bragança. O Clube Atlético de Macedo Cavaleiros vai renovar com João Santos como treinador principal da equipa sénior, depois de o técnico ter liderado o conjunto macedense na época passada. João Santos sublinha que as ambições para a próxima época 2026-2027 passam pela subida de divisão, mantendo também o objetivo de continuar a fazer crescer a equipa.
9: As ambições, em termos de clubísticas, é tentar melhorar o que fizemos na época passada. Sei que os adeptos têm a esperança da subida. O plantel vai ser constituído também com prata da casa, com jovens da casa, com pessoas de perto de Macedo, com algumas limitações financeiras, porque não podemos esquecer que o clube passou por dificuldades ainda recentemente. Agora nós vamos tentar jogar todos os jogos para vencer.
5: Acompanhar João Santos estará Bruno Canhoto, ex-jogador do clube, que passa a assumir funções de treinador adjunto, com apoio de Nelson Edra.
9: O Bruno já esteve comigo na equipa técnica do Nuno Fernandes há 3 épocas atrás. É uma pessoa da minha confiança. O Edra também continuará connosco, também para nos ajudar, mas a chegada do Bruno também é por ser uma pessoa da casa, uma pessoa da minha confiança, uma pessoa que também conhece o clube, e é uma aposta também minha para tentarmos levar o clube para a frente.
5: Apesar de a época passada ter ficado marcada por alguns contratempos, o treinador faz um balanço positivo.
9: É assim, esta nova época é um contexto claramente diferente. Posso escolher os jogadores para a minha ideia de jogo. Nós, na época passada, o plantel já estava muito curto para as ambições que tínhamos de conquistar a taça. Trabalhamos muitas vezes com 12, 13 jogadores em treino, muitos miúdos da formação com muita qualidade, mas que ainda precisam de aprender qualquer coisa. Claramente que esta época será diferente, com os jogadores também escolhidos por mim. Para a nossa ideia de jogo. Mas em termos de balanço, eu acho que fizemos mais do que muita gente estava à espera, apesar de ter também confiança nos jogadores que tinha, mas pronto, podemos dizer que acho que foi positiva a época.
5: Para já, o clube está a ultimar os preparativos para a apresentação do plantel. A pré-época deverá arrancar a meados de agosto, enquanto que o campeonato distrital da Associação de Futebol de Bragança poderá ter início a meados de setembro.
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0: querer.
1: O sentido das palavras, um olhar mais positivo sobre a vida. Não vivemos isolados dos outros. O contacto, o afeto e a troca de experiências permitem-nos crescer e desenvolvermos-nos. Ficamos mais equilibrados quando promovemos bons relacionamentos, quando procuramos apoio e partilhamos a nossa dor. Perante o sofrimento, se nos isolarmos dos outros, por nos sentirmos diferentes ou para nos protegermos, só estaremos a atrair mais sofrimento para nós, revivendo o trauma ou a situação angustiante uma e outra vez na nossa mente. Por vezes, a dor toma conta dos nossos corações e parece que os nossos sonhos são destruídos, a sentirmos como se já não houvesse amanhã. Mas a vida é muito sábia, arranja-nos sempre uma saída, tem sempre um plano B para quem nela acredita. A vida sabe sempre o que faz, tem os seus próprios meios para nos ensinar, mas temos que fazer a nossa parte. Precisamos acreditar que somos capazes, que somos mais fortes do que imaginamos ser. Acreditar que a vida tem valor e que cada um de nós é uma joia rara, pronta a ser lapidada, é acreditar que tudo o que nos acontece tem um propósito maior e que precisamos olhar para os momentos mais difíceis, não como pedras no meio do caminho, mas como degraus de uma escada que nos levará a uma vida mais plena e feliz. Pense nisto e seja feliz.
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3: São 18 horas. 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
1: Os distritos de Bragança e Vila Real vão atingir esta sexta-feira temperaturas a bater nos 40 graus. São dois dos distritos que o IPMA vai colocar em aviso amarelo devido à persistência de valores elevados da temperatura máxima. Uma funcionária da Escola Básica do Fomento, em Mirandela, sofreu ferimentos no nariz e no maxilar na passada terça-feira, na sequência de uma alegada queda no interior daquele estabelecimento de ensino, quando estaria a tentar separar duas alunas de 8 anos que se envolveram num conflito durante o intervalo para almoço. A praia fluvial de Santo Antão da Barca, no concelho de Alfândega da Fé, deverá estar concluída em maio do próximo ano. Representa um investimento de cerca de 800 mil euros. Os distritos de Bragança e Vila Real vão estar amanhã sob aviso amarelo devido ao calor, pelo menos até ao próximo sábado, alerta o Instituto Português do Mar e da Atmosfera, devido à persistência de valores elevados da temperatura máxima. De acordo com o IPMA, esta sexta-feira as temperaturas máximas poderão situar-se entre os 35 e os 40 graus no Nordeste Transmontano. Também as temperaturas mínimas devem subir dos 12 para os 17 graus. As altas temperaturas vão potenciar o risco de incêndio. No distrito de Bragança, praticamente todos os concelhos estão sinalizados com risco máximo de incêndio, exceto Vila Flor e Carraseda de Anciães. Já no distrito de Vila Real, todos os concelhos estão indicados com risco máximo, a exceção é Sabrosa, que apresenta risco muito elevado. Uma mulher de 55 anos, funcionária da Escola Básica do Fomento, em Mirandela, sofreu ferimentos no nariz e no maxilar na passada terça-feira, na sequência de uma alegada queda no interior daquele estabelecimento de ensino, quando estaria a tentar separar duas alunas que se envolveram num conflito durante o intervalo para almoço, apurou a CIR. A funcionária acabou por ser transportada à unidade hospitalar local, numa ambulância dos bombeiros voluntários, para receber tratamento. Teve alta algumas horas depois, confirmou fonte daquela unidade de saúde. O diretor do agrupamento de escolas de Mirandela refere que se tratou de um acidente em que a funcionária tropeçou na aluna, afirma Carlos Lopes. Também fonte da PSP confirma que os relatos de vários testemunhos dão conta que se tratou de uma queda, ou seja, um acidente de trabalho. Ao que conseguimos apurar, o caso terá acontecido durante o intervalo para almoço, quando uma aluna de 8 anos, sinalizada pela Comissão de Proteção de Crianças e Jovens de Mirandela por alegados problemas do foro psicológico, por razões ainda por apurar, se terá envolvido com uma outra aluna da mesma idade,

0: valorização turística dos Lagos do Sabor e resulta de uma medida compensatória associada à construção da barragem do Baixo Sabor. Segundo a vice-presidente da Câmara de Alfândega da Fé, Maria Manuel Silva, o projeto esteve condicionado por alterações no processo de execução, nomeadamente a mudança de concessionária e o aumento dos custos de construção.
1: Este investimento deu alguma luta, porque foi uma medida compensatória pela construção da barragem do Baixo Sabor, porque entretanto a concessionária deixa de ser a EDP e passa a ser a Movera, e entretanto teve que haver renegociação dos valores. Depois de explodir a guerra também percebemos que o valor da construção aumentou muito, mas foi uma batalha ganha que já está no terreno, já a construção está a acontecer. A nossa estimativa é que em maio do próximo ano o Praia Fluvial esteja ao dispor dos visitantes e dos alfandeguenses. Falar de um investimento na ordem dos 800 mil euros.
0: A autarca sublinha ainda a relevância do espaço no contexto histórico-social do território, destacando a ligação ao Santuário de Santo Antão da Barca e a sua utilização tradicional como ponto de encontro comunitário.
1: O Santo Antão da Barca já era uma zona de convívio, era uma zona de comunidade, também muito ligada à religião, sim, mas era uma zona muito dedicada ao convívio da comunidade, e não só da alfândega, mas também de concelhos vizinhos, que muitas vezes cruzavam o rio de barco. Essa vontade já existia há 30 anos, já havia uma zona de banhos, e entretanto com a mudança de circunstâncias, com a construção da barragem do Baixo Sabor, essa vontade pré-existente ganhou esse novo fulgor.
0: A nova praia fluvial insere-se na estratégia de desenvolvimento dos Lagos do Sabor com vista à promoção turística e à valorização económica do concelho de Alfândega da Fé. A Junta de Freguesia de Lordelo, em Vila Real, inaugurou o Espaço Cidadão. A partir de agora, diversos serviços, como renovar a carta de condução e o cartão de cidadão, podem ser feitos naquela localidade. Este é um serviço considerado pelo presidente da Junta de Freguesia de Lordelo, João Monteiro, como de grande importância.
2: Todos estes serviços que habitualmente são feitos na loja do cidadão. Vai estar disponível para todos os fregueses da nossa freguesia. Visa um aproximar da freguesia a toda a população. Existem algumas pessoas que têm mais dificuldade, apesar de nós termos uma boa rede de transportes públicos, mas com uma falta de mobilidade e algumas condicionantes, e vai resolver todos estes problemas a todas essas pessoas, para além de um horário mais alargado dessa prestação de serviço.
0: O presidente da Câmara de Vila Real, Alexandre Favaios, manifesta o seu agrado pelo facto de haver pelo Conselho vários espaços do cidadão, um serviço que o considera relevante.
3: De facto é muito relevante. Percebemos hoje que a proximidade junto às populações não se decreta, executa-se no terreno. Portanto, este espaço de cidadão que nós vamos percebendo, por aquilo que é a lógica que se tem verificado nas diferentes freguesias que têm feito esta opção, é que melhoram muito a vida daqueles que lá moram, mas também, naturalmente, aqueles que procuram, de uma forma mais descentralizada, um conjunto de serviços, inquestionavelmente mais rápido, mais próximo. Estes espaços e a sua disseminação pelo território são claramente uma mais-valia.
0: A inauguração do Espaço Cidadão acontece no dia em que se assinalam 17 anos de elevação de Lordelo à condição de vila. A data foi aproveitada para uma homenagem aos autarcas que em democracia foram presidentes de junta de Lordelo.
2: É uma justa homenagem no sentido que todas as pessoas que passaram pela Junta de Freguesia deram o melhor de si, estiveram sempre disponíveis para a causa pública. Independentemente de nós concordarmos com algumas decisões ou não, todos eles deram o seu melhor para que Lordelo fosse o que se tornou hoje. É uma vila reconhecida no concelho, no distrito, com boas condições de vida, e tudo isso foi contributo deles também. E achamos que é uma justa homenagem, e as homenagens são para ser enquanto as pessoas estão ainda connosco.
0: Há 17 anos, a Assembleia da República aprovou a elevação de Lordelo à categoria de vila. Na altura, Arlindo Campeão era o presidente da Junta. A estes anos de distância, diz que o processo não foi difícil, lembra a necessidade de mudar de condição para não se perder a área da freguesia, que podia ser agregada à freguesia vizinha.
4: Não foi difícil, não. Tive quem me ajudasse, não é claro. Foi rápido e foi bem. Tivemos um deputado lá na Assembleia que nos ajudou bastante mesmo, porque queríamos tirar parte da freguesia para a cidade. Da Escola de Enfermagem para baixo era Vila Real, para cá era Lordelo, quer dizer, nós ficámos sem nada, não é? Então optamos, demos a hipótese de optar e ficarmos, passar a vila para tomarmos conta da freguesia na totalidade.
0: A 12 de junho de 2009, o Diário da República dava conta que a povoação de Lordelo, no município de Vila Real, tinha sido elevada à categoria de vila. O Centro de Interpretação Ambiental e Recuperação Animal, CIARA, localizado no Felgar, no concelho de Torre de Moncorvo, vai contar com novas tecnologias, entre elas uma mesa interativa, um novo jogo através de movimentos humanos e um livro de visitas interativo, onde os visitantes poderão deixar testemunhos e fotografias. O CIARA é gerido pela Associação de Municípios do Baixo Sabor. Segundo o secretário-executivo daquela associação, Vítor Sobral, o centro vai completar uma década no próximo ano, por isso

0: isso, era necessário revitalizar o espaço com novas tecnologias, proporcionando experiências mais imersivas.
1: Começamos este ano com um investimento de cerca de 25 mil euros. Para o ano iremos continuar com o mesmo investimento, de modo a que gradualmente e passo a passo nós possamos atualizar toda a tecnologia que disponibilizamos para os alunos e para os visitantes do Centro de Interpretação Ambiental, que nos está também a dar muita motivação. É um desafio interessante, porque 9 anos passados, mais de 6 mil visitantes, sobretudo escolas, mais de 600 animais recuperados e devolvidos à natureza. São números importantíssimos para o território.
0: Também vão ser instalados jogos de quiz disponíveis em 4 torres interativas para testar conhecimento sobre a fauna e a flora, o património e a identidade dos lagos do Sabor. Será ainda criado um novo espaço denominado de Sala Escura, onde os visitantes poderão realizar desenhos fluorescentes nas paredes, inspirados no território e na experiência vivida no espaço. Para Vítor Sobral, a aposta na educação ambiental, associada ao Centro de Recuperação Animal, são fatores diferenciadores que tornam o Ciara um verdadeiro caso de sucesso.
1: Nós temos um dos maiores túneis, se não o maior, em profundidade de voo. 2 equipamentos, não é? É o Centro de Interpretação Ambiental, mas também temos o Centro de Recuperações de Animais Selvagens, onde fazemos autênticos milagres também na recuperação de animais e os devolvemos à natureza, e depois isto gera sempre que há uma devolução à natureza do animal. Nós convidamos escolas, convidamos IPSS, temos sempre o padrinho de quem encontrou o animal para vir devolvê-lo à natureza. Quer dizer, é sempre uma festa.
0: O centro encontra-se temporariamente encerrado para reformulação e instalação destas novas valências interativas. Recorde-se que o espaço resulta de uma das medidas compensatórias associadas à construção da barragem do Baixo Sabor. O município de Vila Real volta a promover os campos de férias Verão em Movimento e Geração IN, iniciativas dirigidas às crianças e jovens do concelho, com o objetivo de proporcionar uma pausa letiva ativa, educativa e repleta de atividades lúdicas, desportivas e recreativas. Para além do habitual programa Verão em Movimento, destinado a crianças dos 6 aos 12 anos, a autarquia de Vila Real criou o Geração IN, destinado a alunos com necessidades educativas especiais do 1º ao 12º ano. Alexandre Favais, presidente da Câmara de Vila Real, diz que o programa vai colmatar uma lacuna existente no Conselho de Apoio às Famílias.
2: Mas fomos percebendo, evidentemente, e fomos ficando sensibilizados para a relevância, portanto, ter uma resposta para aquelas famílias que, nesta altura do ano, em que os pais continuam a trabalhar e que, de facto, não tinham uma resposta, uma solução para poderem deixar as suas crianças. E por isso mesmo nasceu este projeto com a Geração IN, IN de Inclusão, a possibilidade de termos um programa de férias paralelo, que sublinho que está, em muitos momentos, articulado com o Verão em Movimento, que é o campo de férias já muito conhecido, portanto, também do município, havendo, portanto, essa mesma inclusão.
0: O programa Geração IN, destinado a alunos com necessidades educativas especiais, é muito procurado pelas famílias, como refere o Presidente da Câmara, que sublinha ainda o envolvimento dos profissionais que estão neste projeto.
2: De facto, esta é uma resposta muito importante para os pais. Tem tido uma aceitação cada vez maior. Muitas destas crianças são acompanhadas pelos nossos assistentes operacionais que ao longo do ano já também as conhecem, porque existem alguns perfis que exigem, evidentemente, uma capacidade de resposta, portanto, mais rápida. Por isso mesmo também esse esforço que é solicitado a esses mesmos assistentes operacionais que dizem sempre presente para prestar esta colaboração e este apoio, além de algumas atividades, como é evidente também, adicionais que nós implementamos, que nós organizamos para ter um verão mais prazenteiro possível, o mais adequado também para estas crianças que têm necessidades específicas.
0: O programa pretende proporcionar respostas inclusivas e adaptadas às necessidades das crianças, jovens e respectivas famílias, promovendo atividades ajustadas e momentos de participação, aprendizagem e socialização. Grande parte da programação decorre na Escola das Árvores. É o fecho desta 2ª e última edição da CIR. O destaque para uma mulher de 55 anos, funcionária da Escola Básica do Fomento, em Mirandela, que sofreu ferimentos no nariz e no maxilar na passada terça-feira, na sequência de uma alegada queda no interior daquele estabelecimento de ensino, quando estaria a tentar separar 2 alunas de 8 anos que se envolveram num conflito durante o intervalo para o almoço. A funcionária acabou mesmo por ser transportada à unidade hospitalar local, numa ambulância dos bombeiros voluntários, para receber tratamento. Teve alta algumas horas depois, confirmou fonte daquela unidade de saúde. O diretor da escola refere que se tratou de um acidente em que a funcionária tropeçou na aluna. Também fonte da PSP confirma que os relatos de várias testemunhas dão conta que se tratou de uma queda, ou seja, um acidente de trabalho. Ao que conseguimos apurar o caso, terá acontecido durante o intervalo para almoço, quando uma aluna de 8 anos, sinalizada pela CPCJ por alegados problemas de foro psicológico, por razões ainda por apurar, se terá envolvido com uma outra aluna da mesma idade que se colocou em fuga em direção às casas de banho da escola. Os funcionários terão percebido que existia uma confusão. Dois deles, um homem e uma mulher, deslocaram-se à zona dos sanitários. Ao tentarem separar as duas alunas, uma das funcionárias acabou por cair.
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12: São 19 horas.
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11: Olá amigos, boa tarde, bem-vindos à segunda edição dos Discos Pedidos, no final desta tarde de quinta-feira, 11 de junho. A partir deste momento pode participar, pedir um tema, fazer também a sua dedicatória, é só marcar o 278-428-376 ou então o 278-428-377.

0: E vamos já até a Predo dos Castelhanos. Olá, José, boa tarde.
1: Boa tarde.
0: Como está? Tudo bem, José?
1: Bem, graças a Deus.
0: Ótimo, vamos ouvir Jorge Ferreira. Vai para quem?
1: Vamos para Silvana e para a Carla. E para os netos. Para a pastora, para a casa forte, para a família toda. Na segunda vi o pai dele. E vai subir tudo isso. Vai para o amigo esquerdo. E para a Jureira, para o amigo Mincovo. E para a equipe, para o amigo do Pedro. Para a sua companhia. A companhia da Carla e para o Pano no rádio.
0: Muito obrigado, desejo-lhe um bom final de tarde, uma ótima noite, até amanhã.
1: Até amanhã, se quiser.
0: Fátima, boa tarde.
2: Boa tarde, amigo Rui.
0: Como está? Tudo bem?
2: Tudo mais ou menos.
0: Ora, vamos dando, não é, Fátima?
2: Vamos dando um dia de cada vez.
0: Ora, Tony Carreira, vai para quem esta música?
2: Vai já participar somente com o beijinho, vai ser coletor na sala de Andalí. Vai para todos os participantes, para todos os dedinhos para as melhoras, para todos os bombeiros, para todos os migrantes, para todos os pastores também, para todos os caminhões também merecem. E vai também para o meu filho que está no estrangeiro, e vai também especialmente essa música, vai para uma estrelinha que está em festa no céu. Que Deus já tenha lá com um guarda longazinho. E um abraço aí para o seu amigo José, e para todos os meus amiguinhos, e um beijo para todos os amiguinhos, e a todo mundo também, assim, é tudo bom.
0: Muito obrigado, desejo-lhe também a continuação de um bom resto de quinta-feira, até amanhã.
2: Amanhã é tudo bom.
0: Seguimos com o Jorge Ferreira, pedido do José de Predo dos

A história do Manuel da Capela ao pedido do José de Predo dos Castelhanos. Até às 20 pode marcar o 278-428-376 ou então o 278-428-377, pedir um tema, fazer também a sua dedicatória.

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2: Seguimos com Tony Carreira a pedido da Fátima.

0: António Carreira, a pedido da Fátima, que nos telefonou de Valdeasnas, Mirandela.
1: Rui Costa.
0: Vamos até Prado Espinhel. Jorge, boa tarde.
2: Olá, boa tarde, senhor.
0: Como está? Tudo bem, Jorge?
2: Está tudo bem, obrigado. E o senhor também?
0: Também, já terminou o trabalho?
2: Ah, tem que ser, então.
0: Ora, vamos recordar, Roberto Leal vai dedicar a quem este tema?
2: Olha, vai para toda a minha família, para si, para a sua família, para toda a equipa da rádio, para todos os ouvintes e participantes, para todos os pastores e para todos os transmontanos. Uma boa tarde para toda a gente, tudo bom, até amanhã, se Deus quiser.
0: Muito obrigado, desejo-lhe também um bom final de quinta-feira, tudo de bom, até amanhã.
2: Igualmente, obrigadinho.
0: Agora vamos até Caravelas, olá Adélia, boa tarde.
3: Boa tarde.
0: Como está? Tudo bem, Adélia?
3: Está tudo, cá estamos mais uma vez a Pedro Costa.
0: E quero ouvir o Zé das Farturas, vai dedicar a quem esta música?
3: Vai para todos vocês aí da Rádio Onda Livre, vai para toda a minha família em geral, não esquecendo ninguém, para todas as minhas amigas que estão a ouvir, e para aqui para o pessoal de Carabelas, e para os ouvintes e participantes, e até amanhã, se Deus quiser, tenho de ir a jantar.
0: Ora, muito obrigado, desejo-lhe um bom jantar, uma ótima noite, até amanhã.
3: Até amanhã, obrigado igualmente.
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0: Vamos recordar Roberto Leal, a pedido do Jorge de Prado Espinhel.

0: Terra da Maria, recordamos Roberto Leal a pedido do Jorge de Prados Pinhel. Já sabe, pode participar através do 278-428-376 ou 77. Vamos até à Foz do Sabor. Ricardo, boa tarde.
1: Boa tarde, Costa.
0: Como está? Tudo bem, Ricardo?
1: Posso fazer uma pausa para falar com o Rui Costa?
0: Ora, e o Ricardo quer ouvir José Malhoa, Loirinha Coduro, vai para quem?
1: Vai já para o Simão Cadiceis, para o Senhor Mafezão, para o Sr. Francisco Duras, para o Zé Menezes, para os presidentes todos, vai para o Senhor, vai para o Luís Pisco e para toda a família, vai para o Senhor Simão Cadiceis, já disse, vai para o Sr. José para a Dona Nazaré, vai para a Fatina e Pastora, para o amigo Freitas, para o amigo Urtur, para o amigo Lavradas, para os pastores todos. E vai para o São José do Prego, para a dona da Castelo Branco, vai para a dona Elvira Poiar, e vai para todos os ouvintes, para todos os ouvintes, para vocês todos, uma boa noite.
0: Muito obrigado, desejo-lhe um bom jantar, uma ótima noite, até amanhã.
1: E vai para a minha mãe e para todos os homens do mundo.
0: Muito obrigado. Seguimos com o pedido da Adélia para ouvir o Zé das

0: E antes de ouvirmos o José Malhou a pedido do Ricardo, vou cumprimentar a Lucinda de Sussange. Olá, boa tarde.
1: Boa tarde, Rui.
0: Como está? Tudo bem, Lucinda?
1: Tudo bem.
0: Já jantou?
1: Ainda não.
0: Ora, para abrir o apetite, vamos recordar aqui Nikita de Elton John. Vai dedicar a quem?
1: Vai para vocês todos aí da Rádio Onda Livre, vai para a família toda do Rui. Vai aqui para o Zé Manel e para os pais, vai para o Zé dos Reis, vai para o Sr. Freitas e família, vai para o Sr. Fernando da Palorca, vai para mim para a filhota, vai para todos os ouvintes e participantes, e um beijinho para o Rico, um bom jantar e até amanhã.
0: Muito obrigado, desejo-lhe também um bom jantar, um bom resto de quinta-feira, até amanhã.
1: Até amanhã, Rui.
0: Venha daí comigo, participe, peça um tema, faça também a sua dedicatória, para já seguimos com o pedido do Ricardo.
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0: E antes de ouvirmos Elton John, a pedido da Lucinda, vou cumprimentar o Freitas. Olá, boa tarde.
1: Boa tarde, Rui.
0: Como está? Tudo bem, Freitas?
1: Tudo bem, com este calorzinho não se pode estar melhor.
0: Ainda está a trabalhar?
1: Ainda estarei.
0: Ora, quero recordar a Amália com o Fadinho Serrano, vai dedicar a quem?
1: Vai para a minha família toda, vai para o Rui, para o Rui. Vai para a da Carlinha e para a Carlinha, e que tenha uma continuação de férias. Depois vai para a Lucina, que é de Sossegos, para o Zé Manuel de Sossegos, para o Zé Grilo,

0: 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tutta la famiglia, os melhores para o irmão e para o cunhado, para a Dona Manuela, e para a menina dela e para o netinho com um beijinho, para Alice o Pelé, depois vai para a Nazaré e para o José, e para toda a família, e para o Sr. Fernando da Palorca, e para todos que estão na nossa companhia. Está tudo.
1: Muito obrigado, desejo-lhe um bom regresso a casa, uma ótima noite, até amanhã, bom jantar.
0: Até amanhã. Obrigado.
1: Seguimos com o pedido da Lucinda. Para ouvir Elton John.

bom final de tarde na companhia da Onda Livre, nesta edição dos Discos Pedidos, quinta-feira, 11 de junho.

0: seguirmos a nossa viagem, vamos já até São Pedro Velho, Mirandela, cumprimentar o Camilo. Olá, boa tarde.
1: Boa tarde, Rui.
0: Como está? Tudo bem, Camilo?
1: Tudo bem.
0: Já jantou?
1: Ainda não, ainda cedo um bocadinho.
0: Ora, para abrir o apetite, vamos ouvir aqui uma bonita música na voz da Maria Lisboa. Vai dedicar a quem este tema?
1: Olha, vai aqui para o pessoal do São Pedro Velho, vai para os meus colegas dos Morangos, para a minha família toda, para a rádio, para o pessoal todos os autores da Machama, para o pessoal do Vilarinho da Grichão e para quem liga para a rádio, está tudo ruim. Amanhã mais.
0: Muito obrigado, um bom jantar, tudo de bom, até amanhã.
1: Até amanhã, Rui, obrigado.
0: Para ouvir nos próximos minutos, vamos recordar a Amália a pedido do Freitas, depois Maria Lisboa, para a participação do Camilo, que nos telefonou de São Pedro Velho, Miranda.

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2: O popular artista José Malhoa recebeu a equipa da rádio Onda Livre numa das suas passagens pela região.
3: As pessoas todos os anos recebem muito bem.
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2: Falou do sucesso das suas músicas com mais de 40 anos de carreira.
3: Já sabem que José Malhoa traz alguma qualidade e traz sempre canções para ficarem no, na memória daqueles que gostam da minha música.
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0: já não sai.
1: Fazer música, eu digo sempre a muita gente, as canções têm que ser fáceis para que as pessoas entendam e trautem logo de imediato. E quando uma canção se torna isto que eu estou a dizer, é êxito absoluto. E é isso que eu faço, e é isso que eu continuo a fazer. Põe-lhe

0: já estou a preparar um próximo trabalho para o ano e é dentro destes moldes que eu faço os meus trabalhos.
1: José Malhoa é dos artistas mais requisitados para as festas e romarias no nosso país e nas comunidades portuguesas espalhadas pelos quatro cantos do mundo. 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

0: Roma.
1: Para os seus seguidores e também para todos os nossos imigrantes, José Malhoa deixa uma palavra de carinho.
2: Desejo as melhores felicidades para eles, que para o ano venham outra vez com muita sorte, muita saúde, e a gente certamente vamos encontrar em qualquer parte do mundo.
1: O artista nasceu a 28 de setembro de 1948 em Santa Maria de Belém, em Lisboa. Atualmente reside no Grande Porto. Começou por cantar fado, depois música espanhola e música popular portuguesa.
2: São essas canções que marcaram essa geração. Por exemplo, A Cara de Cigana foi um dos meus primeiros trabalhos que eu fiz, ou o primeiro trabalho.

0: portanto é garantia que as minhas canções são êxito.
1: Morena Kuduro, 24 Rosas, Folga Empregada, Baile de Verão e Cara de Cigana são alguns dos grandes êxitos de José Malhoa.

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Muito boa noite e muito bem-vindos. 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Ao Sabor do Vento, convosco até cerca das 22 horas, comigo, Eduardo Urze Pires. A emissão de hoje vai ser praticamente toda preenchida com jazz, embora tenha aqui uma citação de Anthony Hopkins e outra de Mark Twain para partilhar convosco. Então até já e muito obrigado por estarem desse lado. Para mim é um gosto estar aqui na vossa companhia. Até já.

Mark Twain, um escritor extraordinário que tem obras que vale a pena ler. E ele disse uma coisa muito interessante. Daqui a 20 anos não se arrependerá das coisas que fez, mas sim das coisas que deixou fazer. Por isso, diz ele, levanta a âncora, abandona os portos seguros, explore, sonhe, descubra. Mark Twain.

Rita, como é que ela é? Rita Levi Montalcini escreveu: nunca dei importância à passagem dos anos, porque a velhice não existe se não mantivermos vivo os interesses. O corpo pode fazer o que quiser, mas eu não sou o corpo, eu sou a mente. Extraordinária esta frase da Rita Levi Montalcini.

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7: 21 horas, 33 minutos e 45 segundos. 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Ao Sabor do Vento convosco até cerca das 22 horas.

21 horas, 43 minutos e 5 segundos. Estamos a chegar ao fim da emissão de hoje. Mas queria-me despedir de vós com uma coisa que eu li muito, muito bonita. É assim: a madrugada, com os seus raios e cores, suas promessas, esperanças, suas intenções e oportunidades, ensina-nos que o verbo mais adequado da vida é recomeçar. Tenham todos um bom dia de sexta-feira e um excelente fim de semana. Até ao fim da missão, vamos ficar ainda com Isabel Ventura, depois da Anna Kroll e Kenny Burrell. Continuação de uma muito boa noite para todos vós. Tenham um excelente fim de semana. Atenção, que para domingo estão previstas trovoadas. Portanto, todo o cuidado é pouco. Continuação de boa noite. Muito obrigado por terem estado desse lado para mim. É sempre um gosto estar aqui a fazer-vos companhia na antena da Rádio Onda Livre de Macedo Cavaleiros. Boa noite e muito obrigado.

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3: São 23 horas. Boa noite. 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
3: É meia-noite. Boa noite.

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1: Ora, muito boa noite a todos os nossos ouvintes, sejam bem-vindos às Ondas do Jazz. Eu sou Joaquim Santos, vou estar convosco até à uma da madrugada.

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5: É uma hora. Boa noite.
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